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0: 9:20.
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0: 9:23.
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2: Aquele swing diferente.

0: Obrigado,
1: sucesso,
0: viu, meu gato?
1: Sucesso pra você, meu irmão. Que Deus te abençoe.
0: Sempre.
2: 9:27.

0: 9:29.
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0: 9:45.
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0: 9:53. 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

0: Paradão da Sentinela começa com as primeiras músicas. Deco Dal Ponte, Porão do Nono, Roberta Miranda, Perigosa e Linda, César e Paulinho, Jeito Brasileiro.
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0: 22:13.
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0: Paradão da Sentinela e a música que você gosta de ouvir aqui pela Sentinela FM. Maria Cecília e Rodolfo, Noites Escuras. Marlon e Maicon, Lá Vem Ela. Rodrigo Barão, Mulher da Luz Vermelha.

0: 22h24.
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0: É o Paradão da Sentinela, Grupo Corpo e Alma, Te Quero Tanto, Leonardo Eduardo Costa, Como Eu Chorei, Israel e Rodolfo, Ex-Apaixonado.

0: 22:36.
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0: É o Paradão da Sentinela com boa música, sempre especialmente pra você. Thiago e Graciano, Lunático, Banda Pop Soul, O Alemão Vai Te Pegar, Luan Santana, Chuva de Arroz.

0: 22:45.
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0: Paradão da Sentinela e a boa música pra você. Rio Negro e Solimões e Padre Ezequiel, Viva o Amor. KM Thiago, Bem Feito. Grupo Momentos, Um Sim no

0: 22:55.
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0: Paradão da Sentinela e a boa música pra você. Rio Negro e Solimões e Padre Ezequiel, Viva o Amor. KM Tiago, Bem Feito. Grupo Momentos, Um Sim no Altar.

0: Paradão da Sentinela trazendo a hora certa para você, 23:04.
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0: É o Paradão da Sentinela com boa música, sempre especialmente pra você. Simone Mendes, Erro Gostoso. Ana Castela, Solteiro Forçado. Amado Batista, Quero Namorar.
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0: 23h14.
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0: Paradão da Sentinela e a boa música pra você. Teodoro e Sampaio Réu Apaixonado. Banda Planeta São. Copo de Cerveja, Thiago e Graciano. Se eu fosse rico.

0: 23:24.
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1: Paradão da Sentinela e a música que você gosta de ouvir aqui pela Sentinela FM. Banda São Francisco, um anjo na balada. Banda Portal News, Camisola Preta, Lisboa e Diego.

0: 11:35.
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5: Vamos com mais músicas para você, Thiago Viola e Carlos Lima, A Força da União, Elimar Santos, Cidadão, Baitaca, Fundo da Grota.

0: 23:49.
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0: Paradão da Sentinela prossegue. Sérgio Gomes, dando boia para Uria. Paulo e Pamela, Bruno e Marrone, não tem cura. Pris, Elias, vírus.

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0: 712.
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0: meia-noite 32.
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0: meia-noite 51.
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0: hora certa. 1:08.
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0: Obrigado!
1: 1:23.
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0: 1:41.
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1: Hora certa. 2:10. 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

0: 2:21.
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0: 2:32.
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0: 12:35.
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0: 2:49.
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0: 3 e 5.
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0: certa. 3 e 8. 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

0: 3:54.
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0: certa. 4 e 8.
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0: 4:20.
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0: 4:57.
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Gente, começando mais uma semana, hoje segunda-feira, dia 6 de julho de 2026, a temperatura na casa dos 13 graus centígrados, 13 graus centígrados, a sensação até que não é de tão frio, já tá uma temperatura até, não sei se a gente vai se acostumando com o frio, mas hoje eu nem tô achando aquele frio todo, até parece um pouco mais elevada a temperatura, mas os termômetros marcam isso, 13 graus centígrados. Até o galo tá cantando tranquilo e a hora certa para você, começando no seu rádio agora pontualmente 5 da manhã, e você está na Sentinela FM 97.9, iniciando o programa Despertando Valem. Yeah!

E para você que quer a Sentinela, é só ligar o seu rádio na 97.9 e ficar ligadão aqui com a nossa programação. 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E para participar, você manda seu zap aqui para o 988-380192. Repetindo, 988-380192. Quem já está ligado e participando do programa é o Ademar Zeferino lá do bairro Macuco, a Zilda lá do Bateias, o Jairarca, o Sebastião Prebianca, o Dair Nicolete, Cibele Preta Nicolete, todos lá do Alto Gasparim, o Amaro Reis aqui do Gaspar Mirim e aqui do bairro Santa Terezinha, o Hamilton Amaral. Não deu pro Brasil ontem. O cometa Halley da Noruega passou forte e meteu 2 gols. Depois o Brasil descontou de pênalti, mas já era tarde demais. 2-1 para a Noruega. Caímos nas oitavas de final, não chegamos nem às quartas.

próximo bloco dou uma geral aí do que aconteceu no final de semana na Copa do Mundo e o que tem para vir hoje. 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Agora vamos com música, atendendo a participação do Hamilton Amaral. Ele pediu com Amado Batista, Borboleta Azul. Logo na sequência, separamos para você Israel e Rodolfo, Moral da História. Em seguida, Ataíde e Alexandre e a música As Avenidas. Agora 5:03.

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E agora a hora certa, 5:15. É, como prometido, vamos dar aquela geral em tudo o que aconteceu no final de semana, pelas oitavas de final, já começando no sábado. O Canadá foi derrotado pelo Marrocos pelo placar de 3-0. O Paraguai tentou, mas não conseguiu aguentar a França e perdeu pelo placar de 1-0. Isto no sábado. E ontem, para nossa tristeza, Brasil foi derrotado pela Noruega por 2-1. Já o México enfrentou a Inglaterra e também não conseguiu a vitória. Foi derrotado pelo placar de 3-2. Inglaterra também nas quartas de final. Hoje teremos, à tarde, às 16h, esse vai ser aquele confronto que não dá para perder. Portugal e Espanha. É, Portugal e Espanha vai ser aquele duelo de gigantes. E logo à noite, Estados Unidos, que é anfitrião, vai pegar a Bélgica às 21h. Amanhã teremos os hermanos Argentina pegando o Egito. É, páreo fraco aqui nas oitavas, Argentina levando sorte e tudo que é jeito. E para terminar as oitavas à noite de amanhã, às 17h, teremos Suíça e Colômbia. Então já temos aí definido alguns times para as quartas de final. A França pega o Marrocos. É, França e Marrocos na quinta-feira. Já a Noruega pega a Inglaterra no sábado. É, Noruega e Inglaterra já definido aí dois confrontos das quartas de final. 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Agora 5:17. Vamos prosseguindo, atendendo a participação da Zilda. A Zilda pede música, oferece lá pro Enéas, pro Bruno, pro Vanderlei, pro mim, pro Nica, pro Acácio, pra Osvaldina, pra toda a família Sansão, pra Inês, pra Lourdes, pra Zé Tizuki e pra todos que estão vindo. Vamos antecipar aqui o bloco gaúcho do programa. Essa aqui vai lá pra eles aí que a Zilda tá oferecendo, mas com os Serranos, Bugio Novo. Logo em seguida, atendendo a participação do Ademar Zeferino, que oferece música pro seu Gaspar e pro seu Vanderlei, para as esposas, com Teixeirinha, A Volta do Tordilho Negro. Agora 5:18.

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Hora certa para você agora, 5:25. Nosso abração aí todos que estão ligados na Sentinela, você que está em casa acordando agora e ligando o seu rádio, preparando o seu café, você que já está no seu ambiente de trabalho, mas com a Sentinela lá no fundinho para você ouvir as boas músicas. Aquele abraço também para você, amigo motorista, está transitando aqui pelas estradas e rodovias do Vale do Itajaí com o rádio sintonizado na 97.9. O nosso muito obrigado aí pela sua sintonia. 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Agora vamos atender aqui a participação da Ivonete, lá do bairro Matias. Ela oferece música para todo o grupo da terceira idade lá do Gasparim, da comunidade Santo Antônio, também para o Enéas, para a Soraya, para a Zilda, para a Inês, para a Sandra, para o Nica e para todos os seus amigos. Ela pediu com Dudu e Dalvan, Igrejinha da Serra. Logo após, vamos de Antony e Gabriel e a bonita música Chinelo de Prego. Agora 5:27.

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Prosseguindo aqui no seu rádio com o Despertando Vale e a hora certa, 5:36. E com a desclassificação aí do Brasil ontem perdendo para a Noruega, não resta mais muita coisa a não ser torcer aí para alguns times da nossa simpatia. Hoje teremos Portugal e Espanha, minha torcida aqui é para Portugal. Mas à noite teremos 21:00 Estados Unidos e Bélgica. E amanhã, também pelas oitavas de final, às 13:00, Argentina pega o Egito e às 17:00, a Suíça pega a Colômbia. Agora 5:37. O meu abraço aqui para Maria Paulina Vaz, participando aqui do programa.

E vamos prosseguindo, vamos atendendo aí a participação de todos. É, quem pediu agora foi a Maria Paulina Vaz, ela pediu com Teodoro Sampaio. Teodoro Sampaio, Réu Apaixonado. E logo após vamos recordar Júlia Graciela, Anúncio de Jornal. Primeiro, Teodoro Sampaio.

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Para você que permaneceu ligado até agora com a gente, nosso muito obrigado. E a hora certa, 5:47, faltando 13 minutos para as 6 da manhã. O nosso abraço também para o meu amigo lá, o Vanderlei Zuc, lá do bairro Bateias. Para Rosângela Pamplona. Para Edinalda, lá do Balbaixo, cidade de Ilhota. Pro amigo Vilmar Alves e os filhos Ricardo e Cleverson Alves, ali do Gaspar Mirim. Aquele agradecimento todo especial para você que mandou seu zap aqui pro programa, pro 988-380192, desejando a todos uma ótima semana. A gente está chegando aí no final do programa, no último bloco, e antes de terminar, a gente agradece a todos também que estão aí nas cidades vizinhas, ouvindo desde Blumenau, aqui cidade de Ilhota, Brusque, Itajaí, Balneário Barra Velha, Piçarras, Navegantes, Camboriú, também para todos os nossos amigos lá desde Apiúna, Ascurra, Benedito Novo, Rio dos Cedros, Pomerode, Indaial. Não esquecendo Guabiruba, Nova Trento. E também a terra da banana e da cachaça, Luiz Alves. A gente vai embora, deixando com vocês três últimas músicas e pedindo para você se manter ligado aqui na programação. Às 6 em ponto, oração da Ave Maria César com César Costa, logo após o Panorama Agrícola, e após o Panorama, Giancarlo comanda o Sentinela da Manhã e depois prossegue com o Jornal Sentinela. A gente vai embora, deixa com vocês a saudosa Lilian, Sou Rebelde, logo após Mato Grosso e Mateus, Tentei Te Esquecer. E para finalizar com chave de ouro, André Andrade com participação de Rick Renner, Terra Amada. O meu abraço a todos e até amanhã, segunda-feira, terça-feira, se Deus quiser. Até lá.

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3: Queridos irmãos e irmãs, paz e bem, sou César Costa, das equipes de Nossa Senhora. Em nome do Pai, do Filho e do Espírito Santo. Amém. O anjo do Senhor anunciou a Maria e ela concebeu do Espírito Santo. Eis aqui a serva do Senhor, faça-se em mim segundo a vossa vontade. E o Verbo de Deus se fez carne e habitou entre nós. Ave Maria, cheia de graça, o Senhor é convosco. Bendita sois vós entre as mulheres, e bendito é o fruto do vosso ventre, Jesus. Santa Maria, Mãe de Deus, rogai por nós, pecadores, agora e na hora de nossa morte. Amém. Rogai por nós, Santa Mãe de Deus, para que sejamos dignos das promessas de Cristo. Amém. Glória ao Pai, ao Filho e ao Espírito Santo, como era no princípio, agora e sempre. Amém. Maria esteve presente na Anunciação quando concebeu o Filho unigênito de Deus. Esteve presente em Belém quando gerou o Filho de Deus. Esteve presente nas bodas de Caná, quando Jesus realizou o seu primeiro milagre. Esteve presente aos pés da cruz, quando o Filho de Deus realiza a obra da redenção e entrega sua vida pela salvação da humanidade. Maria, este presente no dia de Pentecostes, na Igreja Nascente, impulsionada pelo Espírito Santo. Às vezes, esquecemos-nos de que a nossa fé é concreta. O Verbo se fez carne, não se fez ideia, tornou-se carne. Quando rezamos o credo, dizemos essas coisas concretas. Creio em Deus Pai, que fez o céu e a terra. Creio em Jesus Cristo, que nasceu, que morreu. São coisas concretas. O credo não diz, creio que devo fazer isso, creio que devo fazer aquilo ou que as coisas são para isso. Não, são coisas concretas. A concretude da fé que leva à fraqueza, ao testemunho, até o martírio, não faz pactos ou idealização da fé. Deus revela sua bondade e envia ao mundo Salvador. Eu serei para ele um pai e ele será para mim um filho. Essa é a linguagem de Deus, linguagem e relacionamento de pai para com o filho e do filho com o pai. E Jesus nos ensina: Pai nosso que estais nos céus, santificado seja o vosso nome, venha a nós o vosso reino, seja feita a vossa vontade, assim na terra como no céu. O pão nosso de cada dia nos dai hoje, perdoai as nossas ofensas, assim como nós perdoamos a quem nos tem ofendido. E não nos deixeis cair em tentação, mas livrai-nos do mal. Amém. Oremos. Ó meu Jesus, perdoai-nos. Livrai-nos do fogo do inferno. Levai as almas todas para o céu e socorrei principalmente as que mais precisarem. Maria Santíssima, volvei vossos olhos misericordiosos para este mundo tão necessitado de paz, de saúde e de justiça. Vinde em nosso auxílio, Mãe dos aflitos. Socorrei-nos com vosso amor e vossa piedade. Nossa Senhora do Rosário de Fátima, rogai por nós. O Senhor esteja conosco e Ele está no meio de nós. Abençoe o Deus Todo-Poderoso, Ele que é Pai, Filho e Espírito Santo. Amém.
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5: Panorama agrícola para 6 de julho de 2026, segunda-feira.
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5: Olá, hoje é segunda-feira de lua cheia, 6 de julho, e está no ar o Panorama Agrícola. Eu sou Maurício Frigueto e na mesa de som está o Eduardo Maier. O ditado de hoje é: terra cansada não dá safra animada.

0: Confira aqui no Panorama. Em novo recorde, agrocatarinense atinge 75 bilhões em 2025. Projeto fortalece produção de pupunha em garuva. 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
0: A produção de pupunha em garuva no norte de Santa Catarina está ganhando um novo impulso com um projeto coordenado por diversas instituições. A iniciativa busca qualificar o cultivo do palmito, aumentar a produtividade e melhorar a renda das famílias agricultoras do município. Na cidade, 68 agricultores plantam cerca de 890 hectares, que abastecem agroindústrias familiares e empresas de grande porte. Elas processam aproximadamente 36 mil hastes por dia. O projeto visa o fortalecimento do arranjo produtivo local da pupunha, formando uma aliança entre os atores da cadeia produtiva. Para isso, foi criado um curso de capacitação técnica com a participação de especialistas e visitas às propriedades de referência. Nesses locais, a adoção de novas tecnologias e boas práticas tem levado a um aumento da produtividade e qualidade da lavoura. A expectativa é que os resultados contribuam para consolidar garuva como uma das referências catarinenses na produção de pupunha, agregando valor ao produto e criando novas oportunidades para a agricultura familiar da região.
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0: O valor da produção agropecuária, o VPA, atingiu um novo recorde em 2025, alcançando 75,1 bilhões. A informação é da Síntese Anual da Agricultura de Santa Catarina, publicado pelo Centro de Socioeconomia e Planejamento Agrícola, Epagri-Cepa. Nessa entrevista, o analista Luiz Augusto Araújo dá os detalhes do estudo. Araújo, o que é a Síntese Agrícola de Santa Catarina e qual a importância desse levantamento?
2: Bom dia a todos os ouvintes. Para quem está nos acompanhando, a síntese é o raio-x completo do que ocorre no campo em Santa Catarina. Chegamos à 46ª edição desse documento, que é produzido pela Epagri-Cepa. Ele reúne tudo o que aconteceu na nossa agropecuária, desde o quanto produzimos para onde exportamos. É uma ferramenta para planejar ações e para o produtor e o investidor aí tomar decisões aí mais seguras, né, baseado em dados reais, etc.
0: O valor da produção agropecuária, o VPA, bateu recorde em 2025, né? Qual foi o valor alcançado e quais fatores explicam esse resultado?
2: O valor impressiona, né? É um pouco mais de 75 bilhões de reais. Isto representa um aumento em valores reais de 12,5%, acima da inflação. Esse recorde, ele aconteceu por uma combinação perfeita. Nós tivemos de um lado, né, o clima, que ajudou muito a produção que tivemos em 2025. Os preços de mercado estavam favoráveis e é claro que a produtividade acabou contribuindo também, a produtividade física, né? Então nós saímos do ano anterior, de 2024, difícil, para um melhor resultado da nossa história em 2025.
0: E poderia falar sobre os valores da pecuária e da produção de grãos?
2: Bom, o grande motor desse avanço foi a produção de grãos. Então, o milho foi o campeão, ele saltou mais de 50% no valor da produção. Mas não parou por aí. A soja também teve um aumento de 24%, né? E a maçã também uma recuperação excelente, acima de 30%. Até o tabaco e bovinos de corte registraram altas acima de 30% em 2025. Então foi um ano de retomada para quase todas as nossas grandes cadeias.
0: E quais os resultados da pecuária?
2: Bom, a pecuária, ela é o coração da nossa economia. A economia do agro, economia rural, né? Ele responde aí por 60% do valor bruto da produção agropecuária, ou seja, de toda a riqueza que o agro gera aqui no estado, né? O valor da produção animal cresceu em 2025 ali 14%. Para o ouvinte ter uma ideia da nossa força, a carne suína sozinha representou quase 22% do nosso faturamento total, seguida pelo frango e pelo leite. Somos o estado que mais produz suínos no Brasil e isso ficou muito claro nos números de 2025.
0: E quais os destaques da exportação do agronegócio catarinense?
2: Bom, em termos de... É preciso dizer assim, ó, que Santa Catarina é uma potência exportadora no agro. O agro representa mais de 60% do que Santa Catarina exporta. Nós vendemos para o exterior 7,9 bilhões. E um dado, esse dado acaba orgulhando um pouco o nosso produtor, né? Em janeiro de 2026, mais da metade de toda a receita que o Brasil gerou exportando carne suína, que é um produto importante aí dessa pauta exportadora, veio de Santa Catarina. Então, do que a gente exportou, em termos de Brasil, né? Mais de 50% veio aqui do nosso estado. Então, isso mostra que o mundo confia na sanidade e na qualidade do nosso produto.
0: E quais são os principais desafios e perspectivas para o agro de Santa Catarina nos próximos anos?
2: Bom, podemos pensar em cenário talvez atual, né? E o próprio documento, vamos dizer assim, manifesta que nem tudo são flores. A Cinti se alerta para alguns desafios. Então, em termos de produtos, a gente observou no caso do arroz e do feijão, sofreram quedas de preços. Isso, por certo, pesou no bolso do produtor. Outro ponto de atenção foi a cebola, que teve um recuo de mais de 26% nos preços já no início de 2026. E nós temos um cenário aí de as novas tarifas impostas pelos Estados Unidos. Eu poderia acrescentar as barreiras da União Europeia também, agora recentemente, né? E eu citaria também um outro conflito bélico, no caso a guerra no Irã, que tem repercussões importantes aí, especialmente para os custos, referente à questão do diesel e dos fertilizantes, que pega em cheio aqui o nosso agro.
0: O senhor falou de desafios geopolíticos e tem a questão do clima também, um provável El Niño. Já dá para saber que tipos de resultado o El Niño pode trazer para o estado?
2: Amanhã nós vamos estar, inclusive, divulgando as estimativas da safra de inverno. Então, como é algo mais próximo, né? E os desafios são assim, ó. É claro que o cenário aí é de cautela e de adaptação. O grande destaque negativo, pensando na safra de inverno ali, é o trigo. Nós estamos prevendo aí uma queda importante nesse produto aí, quase 30% na produção total. Isso devido aos custos e riscos climáticos aí. O alho e a cebola também devem recuar. E nós temos, no caso da aveia e da cevada, tem mostrado um fôlego aí. Então, nós estamos prevendo um crescimento acima de 12% aí nesse período. O ponto de atenção é claro, Eduardo, como você mencionou, o fenômeno é o Niño, né? Que deve trazer chuvas frequentes acima da média a partir de julho. Então, esse excesso de umidade traz aí consequências, risco aí de doenças e dificuldades de manejo no campo. Então, o momento é de planejamento e acompanhamento constante dessas previsões, né? Para a gente buscar mitigar essas eventuais perdas que possam vir a acontecer.
0: Conversei com Luiz Augusto Araújo, analista da Epagri-Cepa. Muito obrigado pela entrevista.
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0: Alô, minha gente, bom dia, estamos iniciando Sentinela da Manhã desta segunda-feira. É mais uma semana de trabalho, a gente tá iniciando aí feliz da vida, né?
1: Brasil!
0: Só que não, né? O que que deu, né, com o Brasil, né? É, fazer o quê? Seleção brasileira, ninguém acreditava, vamos falar a verdade, né? Ninguém acreditava que o Brasil pudesse chegar até a final, né? E ser campeão, ganhar o Hexa com essa seleção. Ó, vamos dar dois exemplos. O Ancelotti colocou dois jogadores que no time aqui do Brasil eles são reservas, Danilo e Alexandro, são jogadores do Flamengo. Ontem o Danilo deixou passar duas bolas debaixo das pernas, uma o goleiro pegou, a outra o Haaland marcou. Então não dá, né? Já zagueiros dessa forma, né? Tem que pendurar a chuteira, né? Podem ainda jogar um pouquinho, mas não para a seleção brasileira, onde que estão os melhores, né? Então houve uma falha na escalação. Aí um veterano que não joga nem no clube, Neymar. Se você notar, né? O Neymar, ele entrou na partida e estava 0-0. Como é que terminou o jogo? 2-1, né? Ele marcou um pênalti, tudo bem, né? Não vamos dizer que pênalti é fácil, porque o jogador do Brasil perdeu, né? O que eu posso dizer? Então, o jeito é a gente torcer agora para quem, né? Não sei, né? Tá difícil, né? Eu ia torcer para a Alemanha também já foi embora, né? Então, para os argentinos muito menos, né? Nada contra os argentinos, né? Mas vamos torcer então para quem, né? A França, né? Fazer o quê? 6:27, não vou me alongar muito, porque o programa é curto e eu aí fico falando. O Hamilton Amaral me pediu uma música de quase 4 minutos, tem essa música. Namoro de sítio, né? Não é casamento de sítio já. Ainda coloquei a música errada ainda aqui, ó. Deixa eu ver certinho se o Hamilton pediu. Mas é casamento de sítio mesmo, é casamento de sítio que tá pedindo, é. Porque tem um namoro, né? Aí depois do namoro, claro, vem o casamento. Então já vamos abrindo a parte musical, sempre lembrando que nós estamos chegando no apoio da Scheiter Relógios e Ótica, tradição e qualidade há 33 anos, relógios, joias e óculos é na Scheiter Relógios e Ótica. 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Vamos lá, então, atendendo o Hamilton Amaral, casamento de sítio, e depois o Marcelino da Itopava Central pede pra gente tocar, né? Oi, Peio Prisioneiro, vou trazer com Edson Hudson.

gasolina aditivada, né? Gasolina azul. Olha só, né? Os serranos, vamos lá então agora, o IP e o prisioneiro Edson Hudson. 6h32, informou Scheiter Relógios e Ótica. Não perca o seu compromisso, é segunda-feira, minha gente.

0: Tá aí, Edson Hudson, hora certa, 6:35, tem um intervalo, depois eu volto, sempre com apoio da Chait Relógios e Ótica.
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0: Seis e 37, minha gente, vamos lá seguindo Sentinela da Manhã desta segunda-feira, hoje dia 6, né? Dia 6/7. 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Que oferece aí as mensagens para hoje. Vamos lá, vamos seguindo aqui com o programa. Olha, a Zilda mandou tão cedo que quase que ia passar batido, mas eu já vi o áudio dela, já separei a música, mas já vou ler a mensagem primeiro. Bom dia, que a presença de Deus seja a sua melhor companhia hoje e sempre. Amém, Zilda. Lembrando que a Zilda é lá do Bateias. Lá do Baú Baixo, a Edinalda Rodolfo da Luz mandou aqui, ó. Bom dia, feliz segunda-feira, que Deus nos proteja todos os dias e abençoe a nossa semana. Abraço também pro meu amigo Vanderlei Zuc, ligadinho lá no Bateias com a gente. Ana Maria Aguiar mandou aqui a sua mensagem. Bom dia, gratidão no coração, paz na alma, fé no caminho e Deus na direção. Ah, e a Maria também tá pedindo música. A Flor que eu conheci é com o grupo Cordiona, já separei aqui então, vai nesse bloco também, tá certo, Maria? Ana Maria Aguiar. Rosângela Pamplona, dona Rosângela tá aqui com a gente. Bom dia, que seus passos sejam guiados por Deus e que sua escolha te aproxime da vida que ele sonhou para você. Tem mais mensagem, mas vamos parar por aí, né? Porque tem pouco tempo. Mas tem aqui também um pedido de parabéns. Jean, hoje temos aniversário da nossa neta, Laura Zimmermann. Um grande abraço dos avós, o Nelson e a Rosângela Pamplona. Então, pra você, Laura, parabéns, felicidades aí do vô Nelson e da vó Rosângela. Terezinha Vitorino chegou aqui pra mandar aquele bom dia, bem esticado. Bom dia também pra você, Terezinha. A Correca chegou aqui lá do Bateias e mandou o seguinte: acordar é a prova mais silenciosa de que ainda a propósito. É Deus dizendo: recomeça com fé, te dou a minha força. Então vamos agradecer a Deus por mais esse momento de oportunidade que ele nos dá. Jair Arca lá do Alto Gasparinho tá aqui, chegou para mandar também o seu recado. Que seu dia seja lindo, próspero e abençoado por Deus. Bom dia, Jair. Marcelino da Itopava Central também chegou aqui para mandar o seu recado. Um dos grandes milagres mais lindos é podermos acordar todos os dias e recebermos de Deus o maior de seus presentes, a vida. Desejo um bom dia abençoado para todos. Alô, Marcelino, também para você. Rosana Keller, da Margem Esquerda. A palavra de hoje é gratidão. Essa é a palavra-chave para começarmos mais um dia, mais uma jornada, mais uma oportunidade de vida. Gratidão a Deus por nos permitir acordar. Nunca diga eu não consigo. Diga sempre: tudo posso naquele que me fortalece. Ah, Rosana mandou um cafezinho aqui com coraçãozinho e tudo na espuma. Ana Maria Bauler mandou aqui o cafezinho ainda saindo da chaleira, né? O do bule. É que a gente não perca esta ousadia de tentar ser feliz todos os dias. Então, bom dia também pra você, Ana Maria. Lá do Barracão, a Cássio Pereira mandou também o seu recado. Que o amanhecer traga leveza ao seu coração e encha o seu dia de boas surpresas. Que cada momento seja um convite para sorrir, agradecer e acreditar que coisas lindas podem acontecer quando menos esperamos. Então, bom dia também para você, Acácio. O Acácio deseja a todos uma ótima segunda-feira. Chegou muito mais aqui, mas eu vou deixar para depois, porque senão eu não vou conseguir atender todo mundo. Veio aí então a Zilda. A Zilda pediu a música, né? Já desde antes das 6 horas. Deixa eu até ver que ela mandou um áudio, né? Como já é de costume. Alô, Zilda, bom dia.
4: Bom dia, Gia. Uma feliz segunda-feira e uma feliz semana para nós. Toca a música aí com o milionário José Rico, Gangorra, pode ser?
0: Pode.
4: Pra Cecília Palurdi, pro João, lá pra Correca, pra Inês, lá pra Zuki, família Sansão, pro Mi, pro Nica, lá pro Acácio. E pra todos que estão ouvindo.
0: Então tá chegando. Milionário José Rico, os Gargantas de Ouro, aqui no Sentinela da Manhã. 6:43.

0: Thaís. Grupo Cordiona, né? O grupo do saudoso Porca Véia, tocando aqui na Sentinela. Eu tenho um intervalo comercial, depois eu volto com mais música. Uma música ainda, eu acho que dá tempo de rodar, que tem último pedido pra você aqui, ouvinte Sentinela.
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0: 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Informa, né? Porque eu nem disse ainda a hora. 6h50, computador que pregar uma peça comigo. Agora já deu.
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Vamos lá, rapidinho então, trazendo os últimos pedidos, as mensagens que chegaram sempre com apoio da Scheiter Relógios e Ótica, tradição e qualidade há 33 anos, são relógios, joias e óculos dos mais variados, sempre com aquele bom gosto, aquele cuidado e atenção para você presentear a quem você quer bem, ou até mesmo para você se presentear, por que não, né? 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Chegando às últimas mensagens para você, ouvinte Sentinela, 97.9, 70 anos, fazendo parte de sua história. Maria Paulina vai, chegou aqui mandando uma carinha com coraçãozinho e tudo mais. Bom dia, Jean, trabalhando e ligadinha na Rádio Sentinela. Aquele abraço, Maria Paulina Vaz, do bairro Coloninha. Lá do Arraial, Paulo Reinert mandou aqui uma abençoada segunda-feira para todos nós, para você também. Inês Sarmento, Senhor, que essa semana comece com fé e termine com a certeza de que tu estivesse comigo em cada instante. Bom dia, Inês. Zé Tizuc, lá do Bateias, também tá com a gente. E ela manda o seguinte, ó, pra você um excelente dia. Bom dia, paz, amor e alegria. E diz assim, já manda um alô pra Zilda, pro Acácio, pra Vó Zenaide, pro Enéas, pro Moacir Barbieri e a todos os amigos. Aquele abraço também pra você, Zete. Olha a Heloísa chegando também lá do Bateias, e ela coloca aqui, ó, bom dia, Jean. Esse Ancelotti é mais teimoso que o Parreira, né? Mas a vida segue, é verdade. Um abraço e uma semana abençoada para todos nós. Toque a música Relógio Quebrado para nós ouvir aqui na facção. É, vou tentar ver se eu consigo um trecho do Relógio Quebrado. Eu vou juntar os cacos, né? O mais certo é comprar um novo, vai lá na Scheiter. É, Relógio Quebrado não adianta, não diz o ditado. Um abraço, é isso aí, Luísa, fazer o quê, né? Aqui a Márcia Cunha de Ilhota tá ligadinha, bom dia, que a paz de Deus te fortaleça, que o Senhor abençoe nossa manhã e renove nossas forças. Deixa eu ver o que que ainda a Márcia colocou aqui. Gostaria de oferecer essa música para o meu esposo, não, essa mensagem para o meu esposo que está de aniversário hoje, Elcio, é o famoso Elcinho. Olha só, a festa foi sábado e domingo. Dois dias de festa, o Elcinho tá podendo, né? É, mas hoje se tiver, vou também. Tá bom, então, se tiver festa hoje, é. Não, não, depois da derrota do Brasil, né? Eu já disse, ó, isso aí até o, quem é que era, o Mion, né? Colocou lá os convidados dizendo, ó, não faz festa temática se você tá de aniversário em dia do jogo do Brasil, que dá azar, né? Alguém deve ter feito, né? Aí deu o que deu, né? Brasil perdendo mais uma vez. Nunca ganhou na Copa do Mundo, pelo menos, de times europeus, né? Somente com a Alemanha, né? Na vitória da Copa do Mundo, onde o Brasil foi campeão, né? Mas isso já faz muito tempo, né? É, tem gente que nasceu e nem sabe que o Brasil já foi campeão 5 vezes, né? Segunda-feira, a Cláudia Trindade mandou aqui pra gente, ó, que seu dia e sua semana sejam repletos de bênçãos. Bom dia, o Senhor é meu pastor e nada me faltará. Aquele abraço, Cláudia, bom dia também pra você. Então tá certo, acabei aqui de ler todas as mensagens, pelo menos eu estou achando que sim, né?
Se tiver alguém que ficou de fora, peço desculpa, mas eu acho que não. Estão todas aqui já apertadas e lidas e relidas aqui. Então, tem um relógio quebrado? Deixa eu colocar aqui, digitar aqui, relógio. Eita, que não deu certo a primeira vez. Então vai a segunda. Ah, tem que ser com Nestor e Nestorzinho, né? Senão a Zilda briga comigo, né? É a original, né? Chegando então aqui no Sentinela da Manhã para finalizar, sempre agradecendo a Chaite Relógios e Ótica, que não deixa o relógio quebrado, conserta para você. Um abraço, até amanhã. Relógio quebrado aqui na Sentinela. O Jornal Sentinela tá chegando também com muitas informações para você. Essa é no caminho da fé.

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6: Muito bom dia, estamos iniciando a edição do Jornal Sentinela desse dia 6 de julho do ano de 2026. É manhã de segunda-feira, 14 graus, céu nublado aqui em Gaspar. Jornal Sentinela aqui com a minha apresentação, Jean Carlo, reportagens de Gil Dias, Miguel Vilvo aqui com os destaques esportivos. Nada bom, né? Seleção brasileira perde e é eliminada da Copa do Mundo de 2026. Também a parceria das agências e notícias aqui de Santa Catarina, a Caerte. E muitas informações chegando nesse dia 6, que é dia da criação do IBGE, Dia Mundial das Zoonoses e Dia Mundial do Desenvolvimento Rural, datas que marcam esse dia 6 de julho.
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6: Gaspar abre inscrições para o segundo circuito gastronômico do peixe. Vamos com o destaque com Vanessa Carina sobre defesa civil.
7: Santa Catarina vai reunir no dia 14 de julho bombeiros militares de todo o estado no segundo simulado integrado da região sul, que será realizado em Blumenau.
6: Na verdade, os bombeiros, né, vão fazer esse simulado. Nada a ver. Defesa Civil, claro, vai estar colaborando também a Defesa Civil do estado, porque tem tudo relacionado ao El Niño. Comunidade Madre Paulina convida para sua tradicional festa que acontece nesse próximo final de semana, de 10 a 12 de julho, lá na Coab Gaspar Mirim. Os destaques de Brasília com Rita Sardi.
8: A Comissão Especial da Câmara dos Deputados aprovou por unanimidade o relatório que cria o Fundo Constitucional do Sul e Sudeste e estabelece o aumento do FPM, o Fundo de Participação dos Municípios.
6: É, vai vir mais verba aqui para o sul do Brasil. Ainda bem, né? Já vamos trazendo o repórter Gil Dias com os destaques da segurança pública.
9: Carro fica irreconhecível e motorista gravemente ferido em acidente com ônibus na BR-470. Automóvel e ônibus bateram de frente na rodovia em Indaial. Jovem de 22 anos morre após carro colidir contra poste em Blumenau. Estudante é atingida no rosto por disparo de arma de pressão dentro de escola. Detalhes daqui a pouco no boletim de segurança pública.
6: Graves acidentes ocorridos nas estradas nesse final de semana, e mais esse fato aí diferente, né? Quem é que leva arma na escola, né? Temos destaque também sobre a escala 6x1 que está sendo analisada lá no Congresso Nacional. Carol Denardi tem um destaque.
10: A proposta que reduz a jornada semanal de trabalho de 44 para 40 horas já foi aprovada pela Câmara dos Deputados e agora tramita no Senado.
6: E supermercados de Santa Catarina analisam os impactos diante desse debate. Vamos então com o destaque esportivo. Miguel Vilvo aqui, conta pra gente.
11: Seleção brasileira, plano de Ancelotti falha e mudanças pioram a seleção, eliminação

0: vantagens com as seleções que ela está competindo, mas está competindo, pelo menos o Brasil, nem isso mais.
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0: Vamos lá então, seguindo agora com a previsão do tempo, céu nublado, como eu já mencionei, temperatura de 14 graus centígrados, às 5 horas estava 13, então houve um grau de aumento na temperatura. Mas vamos saber como vai se apresentar o tempo para Santa Catarina? Está chegando ela, a meteorologista da Caerte, Daniele Lima. Como é que vai ser essa segunda-feira? Bom dia, Daniele.
2: Bom dia. Nessa segunda-feira ocorre uma mudança no tempo. A chegada de uma frente fria deixa o tempo instável e com condições para chuva em Santa Catarina. O dia já começa com possibilidade de chuva no extremo oeste e nas áreas próximas ao Rio Grande do Sul. E ao longo do dia, essas instabilidades avançam por todo o estado. As temperaturas máximas podem atingir a marca dos 22 graus no litoral sul, chegam a 20 no restante do litoral e Vale de Itajaí, e nas demais regiões não passam dos 18 graus. Já na terça-feira, uma massa de ar polar limpa o tempo a partir do oeste catarinense e provoca queda acentuada nas temperaturas. Pela manhã, os termômetros ficam entre 8 e 15 graus no litoral e Planalto Norte, e abaixo dos 8 graus nas outras regiões, ficando próximos de 2 graus na Serra. As máximas não passam dos 16 graus na maior parte do estado, e as mínimas do dia ocorrem à noite. Nos próximos dias, o tempo segue firme, com predomínio do sol, pelo menos até sexta-feira. Então, se for sair hoje, leve o guarda-chuva e tenha uma ótima semana. Com informações do tempo, meteorologista Daniele Lima, de Florianópolis, para a Rede de Notícias Acaerte.

0: Tá bom, Daniele. O tempo nos próximos dias vai ser firme, mas tem que levar guarda-chuva. Obrigado. É, porque hoje ainda vamos ter instabilidade, é isso que a Daniele falou. Mas vamos falar ainda sobre o El Niño, é porque temos as equipes de segurança pública, o Corpo de Bombeiros Militar de Santa Catarina vai fazer um simulado, né? E esse simulado vai acontecer aqui do lado, em Blumenau, para reforçar a resposta para desastres. E a Vanessa Carini traz todas as informações para você.
1: Santa Catarina vai reunir no dia 14 de julho bombeiros militares de todo o estado no segundo simulado integrado da região sul, que será realizado em Blumenau. O treinamento terá como foco as operações de busca e resgate em enchentes e enxurradas e também contará com a participação de equipes do Paraná e do Rio Grande do Sul. O subcomandante geral do Corpo de Bombeiros Militar de Santa Catarina, Jefferson de Souza, explica a importância da integração entre as corporações.
2: O maior ganho operacional desses eventos é a integração de protocolos entre os três estados. Nós somos comumente acionados quando acontece um desastre, né? Tivemos um muito grande recentemente no ano de 2024, mas também em 2023 estivemos no Rio Grande do Sul em ambos os anos, apoiando, né, corpos de bombeiros de outros estados. E cada bombeiro hoje, ele trabalha com um protocolo próprio. E nós temos a convicção que falar a mesma língua, trabalhar dentro de um mesmo protocolo, torna o nosso serviço mais eficiente.
1: Em Santa Catarina, o Corpo de Bombeiros conta com 17 equipes especializadas em resposta a desastres distribuídas pelo estado. O simulado permitirá testar protocolos, equipamentos, viaturas e o tempo de mobilização das equipes para aperfeiçoar a atuação em ocorrências reais.
2: Temos por rotina atestar toda a nossa capacidade operacional. Nos momentos de normalidade, nós capacitamos as nossas forças, nós treinamos, compramos equipamentos, compramos viaturas adequadas e também trabalhamos os protocolos. Isso tudo é o que a gente chama do período de preparação, né? Quando há um momento de normalidade. Faz parte dessa preparação os simulados. Os simulados é onde nós vamos efetivamente colocar todos esses protocolos, equipamentos, viaturas em teste. E o nosso protocolo, ele faz com que nós tenhamos um acompanhamento, né? Uma avaliação desde o momento em que as equipes são pré-acionadas. Acontece, a gente faz então o acionamento das equipes, as pessoas, os bombeiros se deslocam até os quartéis, eles se equipam junto a viaturas e equipamentos, eles fazem

0: quando acionado o deslocamento. Então, isso tudo é testado, o tempo em que o bombeiro leva para chegar até o quartel, o tempo em que ele fica pronto e o tempo de deslocamento das viaturas até o cenário simulado, onde acontecerá a simulação. Normalmente, em cidades diferentes, isso tem um tempo de deslocamento. Então, a gente já começa a aferir desde o primeiro momento. E chegando no local, e aí desenrola toda a atividade operacional. Lá em Blumenau, nós vamos simular salvamentos dentro dos rios, muito próximo do que acontece em ocorrências reais.
1: De Florianópolis, para a Rede de Notícias Acaerte, Vanessa Carini.
2: 7:13, bombeiros se preparando, né? Imagina, né? Num frio desse daí, os bombeiros vão entrar no rio, né? Claro, com as suas roupas de mergulhos, mas mesmo assim, né? Muito frio, mas os desastres não estão acontecendo em dias bonitos, né? Então, os bombeiros se preparam nas adversidades para estar preparados, principalmente no momento de dificuldades. Parabéns aí ao Corpo de Bombeiros que está já se atualizando e também se preparando para uma situação de uma tragédia. Vão continuando ainda com o El Niño. O El Niño deve reduzir a produção de culturas de inverno em Santa Catarina. Esse é o Frequência Agro de hoje com Carol Denardi.
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4: A Epagricepa divulgou as primeiras estimativas da safra de inverno 2026/27, com alerta para os impactos do El Niño nas lavouras do estado. A previsão é de um inverno mais úmido, com temperaturas amenas e maior frequência de chuvas, cenário que pode afetar culturas como alho, cebola e o trigo. Conforme o levantamento, a área plantada de alho deve cair 13%, enquanto a produção pode recuar 17%. Já a cebola deve ter redução de 9% na produção e o trigo pode registrar queda de quase 30% no volume colhido. E a Epagre também alerta para o aumento do risco de doenças nas lavouras e dificuldades no manejo por causa da umidade excessiva. De Florianópolis, da Rede de Notícias Acaerte, Carol Denardi.
2: Aí, né? O agricultor, sabendo de todas essas previsões, não vai gastar dinheiro com insumos, também sementes, e plantar na sorte, né? Então, ele até vai plantar, mas vai reduzir bastante. E isso, consequentemente, na hora da colheita, claro, existe uma redução. Já por não estar com toda a sua colheita, claro, 100%, porque houve uma redução no plantio e automaticamente também por perdas que podem acontecer se toda essa previsão acontecer. Nós vamos agora trazendo informações sobre supermercados aqui de Santa Catarina que analisam os impactos diante do debate sobre o fim da escala 6x1. Quem traz informações, ela está voltando, a Carol Denardi, então, para trazer sobre essa aprovação desse projeto que vai reduzir a escala 6x1 para 5x2. Confira a reportagem.
4: A proposta que reduz a jornada semanal de trabalho de 44 para 40 horas já foi aprovada pela Câmara dos Deputados e agora tramita no Senado. Aqui em Santa Catarina, a Associação Catarinense de Supermercados afirma que acompanha o debate e estuda os impactos para o setor. Para a assessora jurídica da entidade, Regina Almeida de Queiroz, o segmento reúne empresas de diferentes portes.
5: Empresas pequenas, médias e grandes, e cada qual com a sua realidade e com a sua necessidade própria, né? Nós estamos estudando, temos acompanhado o tema junto com a Associação Brasileira de Supermercados, para ver como o setor vai poder se adaptar caso as PECs sejam de fato aprovadas na forma atual como ela se encontra. Essa seria a nossa posição nesse momento.
4: Segundo a entidade, supermercados de outros estados já adotam mudanças nos horários de atendimento.
5: Experiências de alteração de jornada e horário de atendimento já estão sendo utilizadas por supermercados em outros estados. Aqui ainda não é uma realidade de implementação, até porque toda essa questão da Câmara ter aprovado e ter levado para o Senado, não ter ainda uma definição, leva as empresas a ficar estarem ainda na dúvida sobre uma alteração radical, por exemplo, de tudo que nós vamos ter que alterar, se eventualmente as PECs forem aprovadas. Mas existem empresas em outros estados que já estão trabalhando com uma redução de horário de atendimento, por exemplo. Mas aqui está sendo um estudo sobre isso, ainda não tem uma realidade dessa metodologia implementada.
4: Regina de Queiroz afirma que a ACATS também avalia os possíveis reflexos econômicos da proposta.
5: A tendência nossa de buscar alternativas é para evitar esse tipo de situação, né? Mas nós não podemos garantir se eventualmente esse impacto que vier, ele de fato possa trazer uma necessidade de repasse de custos. Mas ainda é muito prematuro para te dizer se realmente essa é uma realidade que vai resultar em aumento de preço ou não. Eu acho que tudo está muito ainda com base no que será efetivamente aprovado. A gente compreende que é uma proposta que tem um cunho social importante, mas também vamos ter que verificar a viabilidade e sustentabilidade das empresas.
4: O texto da redução da escala 6x1 segue em análise no Senado Federal e ainda pode sofrer alterações antes da votação final. De Florianópolis, da Rede de Notícias Acaerte, Carol Denardi.
2: Sete horas e 19 minutos, a seguir, notícias da segurança pública, repórter Gil Dias já está a posto, já falando com você.
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0: 7h24, seguindo com o Jornal Sentinela, já com as informações da segurança pública. Postos, repórter Gil Dias, trazendo os detalhes das últimas 48 horas desse final de semana. Alô, Gil, bom dia.
1: Alô, Giancarlo, bom dia a você que está ligado no Jornal Sentinela na manhã desta segunda-feira. Giancarlo, o trânsito começa amanhã de segunda-feira movimentado entre Gaspar e Blumenau nos dois sentidos, trânsito pesado pela rodovia Jorge Lacerda, rua Anfilóquio Nunes Pires, na região do bairro Bela Vista, sentido Blumenau, mas muito movimentado na BR-470, especialmente no trecho entre Indaial e Blumenau até o trevo do chamado Trevo da Mafisa, próximo ao Norte Shopping, a Polícia Rodoviária Federal. Mas não há registro de nenhum acidente nas últimas horas nesse trecho que compreende Indaial, Blumenau, Blumenau, Gaspar e também Ilhota e Navegantes.
0: Ô Gil, eu tenho aqui, relato aqui por parte dos usuários do aplicativo Wazer que na BR-470, aqui próximo, aqui da margem esquerda e também em Ilhota, lá no Poço Grande, é nevoeiro. Nesse trecho onde que você está nesse momento, tem algum nevoeiro, neblina, não?
1: Ele tem, mas não tá dificultando a visibilidade na estrada, viu, Jean? Tá, tem nevoeiro, a gente vê ao redor que tem nevoeiro, especialmente em direção lá ao Gaspar Alto, a Garuba, em direção também ao Piochoro, mas na rodovia e também na cidade não tá fechado o trânsito, já devido ao nevoeiro.
0: É, temos aqui, pelo que eu vejo aqui próximo da ponte de Ilhota, nevoeiro na Jorge Lacerda, como também lá na margem esquerda, BR-470, nesse trecho, então, já em Ilhota. E aqui em Gaspar, próximo do viaduto aqui da Cílio Fide Zimmermann, também até o Sertão Verde, nevoeiro também nesse momento, relatos de um minuto atrás. Então, é coisas que estão acontecendo nesse momento. E na Jorge Lacerda também temos nevoeiro e na Anfilóquio Nunes Pires, próximo do Arker, Gil.
1: É da chegada de Gaspar pela BR-470, no acesso ao Cílio Fide Zimmermann, é praticamente comum esse nevoeiro nessa época do ano, né? Já é uma baixada com muita umidade, né? Tem banhados ali também e roças de arroz, arrozeiras, né? E acaba fazendo com que esse nevoeiro se aumente bastante, né, Jean?
0: Ô Gil, tem o famoso passo do jacaré, que todo mundo sabe aqui no Santa Terezinha, que às vezes a névoa fica bem baixinha, bem certo, deitada ali, podemos dizer assim, no pasto. E nesse momento tem também relato de nevoeiro, névoa, nesse trecho aí do Passo do Jacaré, onde que tem a avenida Remoti Vemoti.
1: É, e ali tem bastante umidade, né? Tem bastante água. Sim. Parada quando chove, isso acaba aumentando cada vez mais essa possibilidade de nevoeiro, né? Por isso o motorista que passa ali por esse trecho entre o trevo aí de acesso ao Corpo de Bombeiros e até ao ginásio João dos Santos, até próximo à Polícia Rodoviária Estadual, tem que ter atenção para, né, para dirigir, né, Jean?
0: Olhei aqui na janela da rádio, aqui aos fundos, onde tem a Igreja Matriz, tem nevoeiro, como você falou, mais uma visibilidade ainda de mais de 20, 30 metros. Então, tá tranquilo, né?
1: É verdade, ainda bem, né? Giancarlo, olha só, às 11h50 desse domingo, dia 5 de julho, o Corpo de Bombeiros Voluntários de Ilhota foi acionado na BR-470, no quilômetro 14, para atender um acidente de trânsito. Na chegada das equipes, o condutor da Honda Bis, de 20 anos, estava caído no acostamento, com ferimento na região da paleta e dores na região do crânio, onde foi protocolado, estabilizado e conduzido à UPA de Itajaí. O condutor do veículo, Voyage, de 31 anos, estava no local, não apresentava ferimentos, recusou atendimento e foi encaminhado ao hospital. A Polícia Rodoviária Federal esteve no local para procedimento de trânsito, observando aqui o relatório do Corpo de Bombeiros Voluntários de Ilhota, esta expressão paleta do corpo humano, viu, Jean? Essa não é comum, viu, os bombeiros escreverem, viu?
0: Pois é, né? Agora você viu como é que ficou a moto, Gil, na foto?
1: Eu não cheguei a observar.
0: Nossa senhora, quase não sobrou nada da moto, né? Ela afundou ali no capim da beira da BR-470. Acho que talvez o capim amorteceu a queda do motociclista que sofreu esses ferimentos, mas nada tão grave. Mas para quem vê, a moto ficou bem destruída.
1: Pois olha, essa Bis é um veículo muito, muito leve, né? Já qualquer batida, o cidadão acaba sendo projetado para longe, né? O cidadão ainda acabou tendo poucos ferimentos devido ao impacto, segundo você mesmo relatou.
0: É, e o veículo ficou no canteiro central ali da via, né? O lateral, acredito que foi no central mesmo.
1: Olha, a segunda companhia de polícia militar de Gaspar atendeu nas últimas 24 horas a 26 ocorrências na comarca de Gaspar, sendo 19 em Gaspar e 7 em Ilhota. A polícia militar de Gaspar não está destacando nenhuma ocorrência que mereça destaque nessas horas de grande gravidade. Nenhuma pessoa precisou ser detida e levada para a delegacia de polícia. O 10º Batalhão de Polícia Militar de Blumenau atendeu a 94 ocorrências e a 537 ligações pelo número 190. Três pessoas foram detidas e levadas para a Central de Polícia em Blumenau. Às 14h30 do último sábado, dia 4 de julho, um homem de 37 anos foi preso por violência doméstica, fato ocorrido no bairro Fortaleza, em Blumenau. A guarnição da Polícia Militar foi empenhada nessa ocorrência de diligência familiar. No local, as vítimas, ambas mulheres de 65 e 45 anos, respectivamente mãe e irmã do envolvido, relataram que após discussão, ele passou a ameaçá-las, inclusive de atear fogo na casa. Diante dos fatos, o abordado foi preso e encaminhado à central de plantão policial juntamente com as vítimas. Às 20h49 do último sábado, dia 4 de julho, um homem de 30 anos foi preso por violência doméstica, fato ocorrido no bairro Garcia, região sul de Blumenau. A guarnição da Polícia Militar foi empenhada em ocorrência entre casal. No local, a vítima, uma mulher de 27 anos, relatou que estava ingerindo bebida alcoólica com seu companheiro quando começaram a discutir e ele passou a agredi-la com socos no rosto, causando-lhe sangramento nasal. O envolvido foi preso e encaminhado à central de plantão policial. Perdão, uma jovem de 22 anos morreu após um acidente de trânsito na manhã do último sábado, dia 4, em Blumenau. O Corpo de Bombeiros Militar foi acionado por volta de 10h35 após um automóvel Peugeot colidir lateralmente contra um poste na Rua Bahia. Durante o procedimento de atendimento pré-hospitalar, os bombeiros constataram que a motorista já estava em óbito. A ocorrência contou com apoio da unidade de suporte avançada do SAMU e também da Polícia Militar e da Guarda Municipal de Trânsito de Blumenau. As circunstâncias do acidente não foram informadas. A Polícia Militar e a Guarda de Trânsito destaca a importância dos motoristas manterem a velocidade constante e permitida na Rua Bahia, que é uma rua de cerca de 10 quilômetros que liga o município de Blumenau até a divisa com Indaial. O que era para ser apenas uma demonstração de curiosidade acabou com uma estudante ferida dentro de uma escola estadual em Blumenau. A Polícia Militar foi acionada por volta de 20h59 da última sexta-feira, dia 3 de julho, para atender uma ocorrência no bairro Padre por região oeste de Blumenau. No local, os policiais constataram que o caso envolvia três adolescentes. Segundo informações levantadas pela guarnição, um dos alunos havia levado a arma de pressão, um simulacro, na mochila e resolveu mostrá-la aos colegas. Em determinado momento, outro estudante pegou o equipamento, engatilhou e apertou o gatilho na direção de uma aluna. Ao ser questionada, ele afirmou que pretendia apenas mostrar o barulho do disparo, mas acabou atingindo o lado esquerdo do rosto da estudante, provocando vermelhidão e quebrando seus óculos. A direção da escola acionou imediatamente os responsáveis pelos envolvidos, que compareceram à unidade de ensino. O Conselho Tutelar também foi comunicado para acompanhar o caso. Gente, nos dias de hoje, e a gurizada levando espingardinha de pressão para a escola já.
0: É, pois é, né? Agora, essa arma tem uma pressão muito forte, né? Não tinha nenhum projeto, nada, né? Mas o famoso chumbinho, mas só a pressão quebrou os óculos e machucou a moça.
1: Imagina só, o cidadão levar para a escola e o pai, a mãe, né, dessa criança, desse adolescente, não precisam aqui atar a idade dele, mas tem que ficar atento, né? Porque as crianças aí, nessa época, ainda fazendo brincadeiras dessa forma, é bem complicado. Era muito mais comum na nossa época de criança, né, Jean?
0: Sim, mas até hoje, né, essas armas são vendidas, né, para maiores, é claro, mas não tem aquela legislação tão dura como as armas de fogo têm.
1: É verdade, precisa se dar atenção aí para fazer uma legislação também que venha coibir essa prática. Giancarlo, a última notícia, um acidente entre carro e ônibus deixou o veículo menor completamente destruído na madrugada desse domingo, dia 5, na BR-470 em Indaial. O atendimento às vítimas, a rodovia ficou completamente interditada até pouco antes do dia começar. Duas pessoas ficaram feridas e uma delas, o motorista do automóvel, que foi levado em estado crítico ao hospital. Conforme os bombeiros voluntários de Indaial, a colisão frontal aconteceu por volta de 4 horas e 30 minutos. No local, o quilômetro 79, os bombeiros encontraram o condutor de 38 anos politraumatizado, preso às ferragens. Eles o retiraram do Santana e o SAMU levou ao Hospital Beatriz Ramos em Indaial. No ônibus, uma mulher de 36 anos teve ferimentos leves e também foi encaminhada à mesma unidade de saúde. Havia ainda outras 20 pessoas no veículo, mas elas não se machucaram. Antes das 6 horas da manhã, o trânsito já havia sido liberado no trecho. Segundo o passageiro contou à imprensa, o ônibus saiu da rodovia de Porto Alegre, ou seja, o ônibus saiu da rodoviária de Porto Alegre, no Rio Grande do Sul, capital gaúcha, e tinha destino a Curitiba, no Paraná. A testemunha estava acordada no momento do acidente e recorda que o ônibus não estava rápido, o que pode ter ajudado a tornar a tragédia menor. A princípio, o carro teria invadido a contramão. Com impacto, os balanços bruscos do ônibus, passageiros gritaram em desespero. Por sorte, o motorista conseguiu evitar um tombamento e somente a mulher se machucou. Que poderia ser uma tragédia, né? Já pensou um ônibus, se estivesse em alta velocidade, poderia ter sido uma tragédia bem grande, e isso ocorreu na chegada do município de Indaial, já.
0: Olha, um susto grande, né, para os passageiros, que a maioria estava dormindo, que era madrugada, né, Gil? E aí aquela questão, né? Às vezes ninguém sabe direito o que que aconteceu com o veículo que veio ao contrário, se estava dormindo ou ingeriu bebida alcoólica e estava zigue-zagueando na pista, mas o motorista então do ônibus evitou uma tragédia.
1: É esse trecho, né, Jean, entre Indaial e Ascurra, especialmente, que é a próxima cidade, o pessoal coloca muita velocidade, é um trecho de muito movimento, o trecho especialmente de Pouso Redondo, Rio do Sul, até Indaial é muito movimentado e não é duplicado, né, gente? A importância da duplicação, desse projeto de levar a duplicação até Campos Novos, no Oeste Catarinense, ser muito importante para melhorar muito a visibilidade e a trafegabilidade, dar muita segurança ainda para os motoristas que trafegam em direção ao Alto Vale também, bem sentido ao Vale do Itajaí e também ao litoral, né, Jean?
0: Com certeza, né? Não que na duplicação não vão acontecer acidentes, a exemplo desse que você relatou lá da moto e o veículo, mas quando a colisão é frontal, a gravidade é muito maior, né, Gil?
1: Ah, com certeza, porque em duplicação, colisão frontal, não tem como acontecer, né, Jean?
0: Ah, de vez em quando tem um louco que vem na contramão, né?
1: Geralmente, quando acontece isso, é em entroncamento de cidade, né? Exemplo de Itajaí, que tem muitos acessos à BR-470, e de vez em quando, o desavisado sai na contramão, mas ele acaba se ligando, porque vê aquela imensidão de veículos da BR-101, né, Jean?
0: É, não tenha dúvida que ele vai olhar, é todo farol contra ele, alguma coisa de errado tem, né, Gil? Eu já recebi orientação, principalmente de pessoas, quando eu comecei a dirigir, ó, quando você ver placas, entra numa cidade e tá tudo pelas costas, então tu tá na contramão, preste atenção.
1: É, isso aí, imagina só sua orientação na época, imagina agora com esse monte de carro que tem aqui no Vale do Itajaí em todo o Brasil.
0: Ô Gil, e uma situação que você comenta lá em Blumenau, tem uma via, né, é a rua da cidade, que durante o dia tem mudança de trajeto, vai para um lado, para uma mão e depois vai para outra, né?
1: É verdade, Jean, cara, esse trajeto, Jean, é no bairro Água Verde, né? Na rua General Osório. Para quem conhece Blumenau, após a Cooper do Água Verde, que eles chamam o Colégio Albert Stein, existe uma via, né? E um trecho dessa via General Osório que vai até lá próximo ao presídio, até o terminal do Água Verde, cerca de uns, eu creio que uns 3 quilômetros, 3,5 quilômetros, um pouquinho mais. É acabar no horário de pico, de manhã e de tarde, ela duas vem e no final do dia duas voltam. São três pistas e aí em cima a chamada pista reversível, né, Jean? acontece muito. Aí tem muitos motoristas, agora tem a impressão que o pessoal que mora ou passa pelo local, sentido Indaial, Blumenau Indaial, ou mora ali no bairro da Velha, agora de Água Verde, acabou aprendendo. Aí o pessoal, quando começou essa via reversível, de vez em quando, colisões frontais, né, Jean? Porque o motorista não prestava atenção na sinalização que tem em cima, né? É como se fosse um semáforo, só aparece aquele xizinho, né? Quando tá fechado, e quando libera, ele fica verde, quando fecha no vermelho, aí tem muita atenção, né? Quem vai para essa região do bairro Água Verde, região do Presídio, Cacetira Água Verde, Terminal Água Verde, tem que prestar muita atenção, porque essa pista reversível, de vez em quando, dá batida frontal, já.
0: Valeu, Gil.
1: Já são essas principais ocorrências, seguimos de plantão e voltaremos a qualquer momento, se algum fato assim merecer destaque, em nome da Clínica Intercor Gaspar. Eu volto com você já.
0: Obrigado, participação inicial então dentro da programação da Sentinela com o repórter Gil Dias, com apoio da Intercor Gaspar, do médico cardiologista Dr. Silvio Kleff.
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2: 7:43, segue Jornal Sentinela desta segunda-feira, 6 de julho. Para você que está no trabalho, para você que está na sua casa, no trânsito, uma ótima segunda-feira. Comissão Especial aprova Fundo Constitucional do Sul e Sudeste e aumento de 1% para o FPM, que é o Fundo de Participação dos Municípios. Vamos então com a informação com Rita Sardi.
3: A Comissão Especial da Câmara dos Deputados aprovou por unanimidade o relatório que cria o Fundo Constitucional do Sul e Sudeste e estabelece o aumento do FPM, o Fundo de Participação dos Municípios. Pelo texto relatado pelo deputado Arnaldo Jardim, do Cidadania de São Paulo, os cofres municipais serão reforçados com um aumento de 1% nos repasses da União para o FPM. Essa parcela de mais 1 ponto percentual será uma quarta a ser paga anualmente no mês de março. Arnaldo Jardim disse que a aprovação dessas propostas era aguardada pelas regiões Sul e Sudeste e por todos os municípios do país.
4: Acho que é uma questão de justiça aprovarmos um fundo para outras duas últimas regiões que não têm fundo constitucional. O Norte tem, o Nordeste tem e o Centro-Oeste tem. Nós somos a favor que tenham, votamos todos sempre a favor disso. Agora queremos a reciprocidade, o Fundo Sul-Sudeste. E os municípios há muito tempo pleiteiam essa ampliação, está na hora de reconhecer. Crescentes responsabilidades têm sido repassadas aos municípios e a concentração de arrecadação ainda é no governo federal e nos governos estaduais. Então é justo que se amplie a participação dos municípios.
3: Os recursos para abastecer os fundos e o FPM virão da arrecadação do Imposto de Renda, IPI, e do novo Imposto Seletivo instituído pela reforma tributária. O presidente da comissão especial, o deputado catarinense Valdir Cobalcini, do MDB, disse que vai conversar com o presidente da Câmara, Hugo Mota, para que a proposta seja votada o quanto antes no plenário. Cobalcini estima os recursos que as regiões Sul e Sudeste vão receber com a aprovação dos fundos.
5: Cada uma das regiões, a exemplo do que tem o Nordeste, o Norte e o Centro-Oeste, cada um dos fundos, tanto do Sul quanto do Sudeste, algo em torno de 10 bilhões ano a serem divididos por todos os estados, tanto da região Sul quanto da região Sudeste.
3: Por se tratar de uma proposta de emenda à Constituição, o texto terá que passar em 2 turnos no plenário da Câmara para então seguir para o Senado. De Brasília, da Rede de Notícias Acaerte, repórter Rita Sardi.
2: Vamos ter festa no final de semana lá na comunidade Santa Paulina, Coab Gaspar Mirim. E a dona Constância, que é líder, podemos colocar assim, da comunidade lá, principalmente ela faz a Eucaristia lá e também a catequese, ela conversou com o repórter Gil Dias, fazendo o convite e também falando sobre essa programação desse final de semana, dias 10 e 12 de junho, lá na comunidade Santa Paulina. Confira a reportagem.
6: Nos dias 10, 11 e 12 de julho acontece a grande festa de Madre Paulina na comunidade de Madre Paulina, no bairro Gaspar Mirim. Eu vou conversar agora com a dona Constância, que faz parte da diretoria e está organizando esse grande evento. Dona Constância, qual que é a programação da festa que está já programada para esse grande evento a partir do dia 10? Bom dia.
7: Bom dia. Dia 10, nós temos a missa com o bispo Dom Rafael às 19 horas e no dia 11 nós temos celebração às 5 horas da tarde e domingo a missa dos festeiros às 9h45. A gente convida o povo em geral e vai ter muitas atrações, vai ter churrasco, roda da fortuna e todos os divertimentos que tem uma festa grande.
6: Dona Constância, os preços praticados no preço do churrasco, no preço do pastel, de tudo que a festa oferece, são preços comuns nas festas aqui de Gaspar.
7: São preços comuns, igual a comunidade simples da Santa Rita, da Nossa Senhora de Fátima, essas comunidades é o mesmo preço das comunidades, a gente faz o mesmo preço de todos.
6: E no domingo é o último dia da festa, então?
7: Sim, domingo é o último dia, daí tem a missa dos festeiros às 9h45, depois da missa segue todos os festejos, roda da fortuna, tudo, e a gente tem um convite especial para todos os festeiros, que antes a gente tinha feito um convite para os festeiros, é R$150 e mais um prêmio para roda ou um bolo. Agora eles resolveram dar um churrasco também para os festeiros, então participe, festeiro, vai ter um churrasco para vocês.
6: Dona Constância, Gaspar tem muitas pessoas que são devotas de Madre Paulina aqui do lado de Nova Trento, então essas pessoas, é bom que avise os amigos, quem é devoto de Madre Paulina, quem não é também, que compareça nessa grande festa.
7: Sim, a gente convida o povo em geral e agradece quem vier e quem tá me assistindo, convida os outros povos também, pessoal que vocês conhecem para ir na festa, porque é uma festa simples, mas muito aconchegante.
6: A senhora nota que a cada ano vem crescendo a festa de Madre Paulina?
7: Sim, cada ano tem mais gente, cada vez chega mais pessoas novas, né? É muito bom, lá é um lugar muito aconchegante, muito bom de vocês ir. Vão que vocês vão gostar.
6: Na sexta-feira começa a partir de que horas?
7: Sexta-feira começa com a missa às 19h.
6: E no sábado?
7: E no sábado às 5h da tarde com a missa, depois todos os festejos também.
6: Serviço completo de bar e cozinha após a missa?
7: Sim, com certeza.
6: E no domingo já logo cedo?
7: Sim, domingo já às 7h já tem gente lá arrumando as coisas, churrasco, as coitaradas, né? Que tem que fazer. E daí a missa 9h45, depois da missa já começa todos os festejos.
6: Dona Constança, muito obrigado e boa festa pra vocês.
7: Eu que agradeço e convido a todos. E já agradeço.
6: Eu conversei com a dona Constância da comunidade Madre Paulina, localizada no bairro Gaspar Mirim, convidando para a grande festa de Madre Paulina que acontece nos dias 10, 11 e 12 de julho. Você é convidado. Para a Sentinela FM, Gil Dias.
2: Vamos ter então o bispo também da diocese, Dom Rafael, já no primeiro dia de festa, às 19h, a celebração da missa, então, vai ser presidida pelo bispo Dom Rafael Biernaschi, lá na comunidade Santa Paulina. Fica o convite, então, para você. Nós temos um intervalo comercial, depois notícias do esporte, nada boas, né? Brasil é eliminado pela Noruega.
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2: Vamos lá então, trazendo, né? Hoje não poderia ser diferente, né? Essa lamentação da população brasileira, né? Os torcedores do Brasil que esperavam que o Brasil fosse mais longe na Copa do Mundo, né? Não chegou nem às quartas de final. É, então agora só nos resta torcer, né? Agora para quem eu não sei. Mas vamos lá então, Miguel Vilvo aqui. O que que aconteceu com o plano do Ancelotti? Que estava tudo certo, mas fracassou contra a Noruega. Bom dia, Miguel.
15: Muito bom dia para você, Giancarlo. Bom dia para você que acompanha o jornal aqui na 97.9 FM nesta manhã de segunda-feira. Pois é, Giancarlo. Não darei para dizer que a derrota ocorreu jogando com o Brasil. A seleção está fora da Copa do Mundo e o plano de Ancelotti fracassou diante da Noruega. O Brasil, desde o início, apostou em um jogo de armadilha. Dava bola para a Noruega e apostava na transição em velocidade. Funcionou muito pouco. O pênalti perdido por Bruno Guimarães no primeiro tempo daria contornos diferentes ao jogo, mas a realidade mostra que a seleção apostou alto em um estilo que não condiz com suas tradições e não soube ser letal quando teve chances de gol. Com a derrota de ontem, o Brasil segue sem vencer a Noruega em jogo de Copa do Mundo e também em amistoso. São 3 vitórias da Noruega e 2 empates. Além de Brasil 1, Noruega 2, tivemos também México 2, Inglaterra 3. Hoje às 16 horas tem Portugal e Espanha. 21 horas tem Estados Unidos e Bélgica. Amanhã a vez da Argentina às 13 horas enfrentar o Egito, enquanto que a Suíça amanhã também mais 17 horas enfrenta a Colômbia. Com os jogos de ontem já temos 2 cruzamentos das quartas de final: França e Marrocos, Noruega e Inglaterra. Campeonato Brasileiro da Série B, 16ª rodada. Novo Horizontino 3, Atlético Goianiense 0, Londrina 5, CRB 0, Criciúma 1, Sport Recife 0. Com essa vitória, o Criciúma é o vice-líder com 30 pontos no torneio nacional. Goiás 2, Ceará 0, Náutico 0, Juventude também 0. Hoje às 19 horas tem Botafogo de São Paulo e Avaí, Vila Nova e São Bernardo. Amanhã fecha a rodada, 20 horas, tem Atlético de Minas Gerais e Operário. Pela Série C, a 13ª rodada, Maranhão 0, Inter de Limeira 1, Confiança 1, Bar de Balneário Camboriú 2, Maringá 4, Volta Redonda 0, Santa Cruz 1, Ituano 0, Ferroviária 0, Caxias 1, Guarani 0, Floresta também 0, Ipiranga 1, Paysandu 0, Anápolis 0, Botafogo da Paraíba 2. Hoje 19 horas tem Brusque e Figueirense, 21 horas tem Amazonas e Itabaiana. Pela quarta divisão, somente um catarinense avançou à terceira fase do torneio nacional. O Marcílio Dias ontem recebeu a Portuguesa de São Paulo e houve empate em 1-1. No próximo final de semana acontece o jogo de volta. Caso acontecer outro empate, a decisão vai para os pênaltis. Quem vencer avança à quarta fase da quarta divisão nacional. Do Departamento de Esporte da 97.9 FM, as informações para vocês nesta manhã de segunda-feira. Eu volto a falar de esporte do programa Contatos com a Cidade. Até lá.
2: Até lá, Miguel. É, tu vê como é que é a coisa. México já está fora. Também era um dos países que sediava a Copa. Canadá também. já se despediu. Falta os Estados Unidos, né? Estados Unidos joga hoje contra a Bélgica, né? É, hoje ainda tem um jogaço, né? Portugal e Espanha. Será que Cristiano Ronaldo vai continuar? Sei lá, né? Espanha é uma das seleções mais fortes que tem na Copa do Mundo, junto, claro, com a mais favorita, que é a França. E tem a Argentina, né? Que tá com jogos aí, vai jogar contra o Egito amanhã. É, então, sei lá, né? Será que passa do Egito? Egito tem um dos jogadores aí que é destaque, que é o Salah, né? É um dos maiores jogadores aí do mundo. Joga no Liverpool. É, time inglês. Temos um intervalo comercial, depois voltamos com mais informações aqui no Jornal Sentinela desta segunda-feira.
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4: 8 horas e 3 minutos. Vamos lá então, seguindo com o Jornal Sentinela, mandando aquele abraço para você que está no trabalho, para você que está na sua casa, no trânsito, ouvindo a Sentinela FM, 70 anos fazendo parte da sua história, com apoio da Cooper Super, trazendo as informações para você. 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E a Escolinha de Futebol Moleques da Bola realiza grande pastelada na Sociedade Gasparense no próximo dia 18 de julho. O Rossetti, que é o treinador da Escolinha, conversou com o repórter Gil Dias e fala sobre seu trabalho e também desse evento.
5: A Escolinha de Futebol Moleques da Bola de Gaspar já está atuando há mais de 20 anos no município. No próximo dia 18 de julho, a Escolinha vai promover mais uma deliciosa pastelada. Essa pastelada será realizada na Sociedade Gasparense, no bairro Coloninha. Eu vou conversar agora com o professor Rossetti para sabermos detalhes sobre o objetivo desta pastelada. Professor, seja bem-vindo à Sentinela FM. Qual que é o objetivo de vocês realizarem mais essa pastelada na Sociedade Gasparense no próximo dia 18 de julho? Bom dia.
6: Bom dia, Gil. É um prazer estar falando com vocês novamente, que está sempre abrindo as portas aí da rádio, pra gente estar colocando as nossas ideias, falando do nosso projeto, né? Então a gente fica muito feliz, porque sem esse apoio da imprensa, a gente fica sem saber o que fazer, né? Para deixar o nosso recado aí. É, no dia 18 de julho, a gente vai fazer essa pastelada para pagar alguma documentação do projeto, comprar mais material, né? Que a gente precisa bastante de bola, tem bastante aluno, e eu dou aula em 3 campos diferente, né? Então esse é o objetivo da pastelada. E aí, você quiser adquirir um cartão, a gente já mandou fazer os cartãozinhos, só entrar em contato comigo ali, a gente leva, ou senão a gente marca algum lugar pra gente estar entregando esses cartãozinhos.
5: Ô Rossetti, quantos sabores haverá nessa pastelada e qual será o valor?
6: O valor vai ser R$8 o cartãozinho. E vai ter pastel de carne, de pizza, de frango, vai ter bananinha. E aí a gente vai estar colocando aí no Instagram, no Facebook ali o cartãozinho ali, né? Pra o pessoal tá vendo ali os sabores e o valor do cartão.
5: E a pastelada vocês mesmos vão preparar, Rossetti?
6: Não, a gente sempre pede pra equipe lá do Votre, que eles têm tudo já em mãos, eles vêm, frita, fornece tudo, né? Aí se torna mais fácil, né? Da gente trazer uma equipe já preparada.
5: Ah, aquele pastel caprichado, feito de forma artesanal, mas feito já com pessoas que entendem muito do assunto de pastelada em toda a região do Vale.
6: É, esse grupo ali do Votre já tem aí na região toda, né? Eles têm uma equipe montada que já vem, faz tudo, traz tudo, a gente só fica lá com as pessoas para servir o público que vem pegar o pastel, né? Aí se torna mais fácil, né?
5: E o objetivo da pastelada é arrecadar fundos então para manter a escolinha em pé.
6: É, porque hoje em dia sem dinheiro ninguém faz nada, né, Gil? Então qualquer papel que a gente vai fazer aí, pegar um documento na Receita ou alguma coisa parecida aí no cartório, então tudo é pago e tudo tem custo, e a gente precisa também bastante de bolas, material para dar tênis para as crianças, porque sem material também ninguém consegue fazer nada, né?
5: Ô professor, e como que estão os trabalhos? Em quantos locais vocês estão com as aulas da escolinha?
6: Tô trabalhando hoje na Sociedade União, que já faz quase 20 anos que eu trabalho ali, né? Ali no Gasparense já vai fazer 6 anos que eu tô ali também dando aula no Gasparense, e lá no Tamandaré vai fazer 2 anos agora também que eu tô ali, né? Esse ano faz 2 anos que eu tô trabalhando na Sociedade Tamandaré, no bairro Lagoa, e tô com cerca aí de 120 crianças, 130, e cada vez chega mais criança para treinar. E agora a gente também tá dando um pulo aí, um pulo que a gente mudou ali a documentação do projeto, e vai ser agora Instituto Rossetti, que não vai abranger só criança, vai abranger também a terceira idade. A gente vai procurar colocar mais modalidade de esporte. E agora, graças a Deus, depois de muita luta, a gente conseguiu ali transformar a escola Moleques da Bola no Instituto Rossetti agora.
5: E o pai que deseja colocar o seu filho, a sua filha, para treinar futebol, qual que é o procedimento, Rossetti?

0: gosta de jogar futebol, gosta desde muito pequenininho, e ele sempre acompanha com o pai, com os amigos, futebol pela televisão, e acaba tendo o seu ídolo. Durante esses anos, Rossetti, de aulas aqui em Gaspar, você já encaminhou muitos alunos para testes em escolinhas e também em clubes grandes de Santa Catarina, também de fora do estado?
1: Ah, Gil, que passou pela minha mão, assim, que treinou comigo, é que eu trabalhei no Tupi 3 anos, né? Ali no Tupi, quando eu dava aula ali, passou do Bendini pela minha mão e treinou comigo ali 2, 3 anos. Aí passou o Alemão, cheguei a levar para fazer teste, o Alemão levei em Rio do Cedro para fazer teste. Tem um menino que o pessoal do Tupi deve lembrar muito dele, que é o Bruno Vicente. Ele joga na Itália, já virou cidadão italiano, treinou comigo na base aí no Tupi. Aí tem o Maico, que é um menino da cidade, que ele foi pro Atlético Paranaense, ficou lá, seguiu carreira no profissional também. Tem vários meninos que passou pela minha mão, que tem vários, fosse, tá, e tem vários, entendeu? E a grande dificuldade dessas crianças se tornar jogador de futebol é que, assim, quando eles vão pegando uma certa idade, eles começam a ver os amiguinhos sair pra festa, eles querem ir junto, aí às vezes arrumam uma namorada e o futebol já vai ficando em segundo plano. Então, um menino que quer ser jogador de futebol, ele tem que ter um foco, né? O objetivo desde pequeno, se dedicar, cuidar do corpo, da mente, trabalhar bastante, e envolve muita coisa pro menino se tornar um jogador de futebol profissional. Tem que ter uma paciência danada, tem que focar no treinamento de manhã e de tarde, se for possível, não faltar treino, ser uma pessoa dedicada, né? Senão é difícil ser jogador de futebol profissional por causa desses detalhes aí, né? Muitos meninos ficam pra trás porque eles se perdem no caminho, nesses detalhes que eu falei, e acaba desperdiçando um talento, né?
0: Ô Rossetti, tá dado o recado então, a gente faz o convite a toda a comunidade, dia 18 de julho, grande pastelada da Escolinha Moleques da Bola, na Sociedade Gasparense. A gente volta a conversar ainda durante os próximos dias sobre esse grande evento. Muito obrigado e tenha um bom dia, professor.
1: Eu que agradeço, né, Gil? Está sempre abrindo as portas aí pra gente. Aí eu vou ver certinho ali o local, às vezes pode mudar, mas eu aviso vocês aí, né? Vou manter vocês informados, mas a princípio é para serem na Sociedade Gasparense.
0: Eu conversei com o professor Rossetti Mendonça, da Escolinha de Futebol Moleques da Bola. Reportagem Gil Dias.
2: Aí, parabéns mais uma vez ao Rossetti, né? Que faz um trabalho fundamental com as crianças aqui da nossa cidade de Gaspar. Acima de tudo, né? Criando bons cidadãos para o futuro. Gaspar abre inscrições para o segundo circuito gastronômico do peixe. Reportagem Gil Dias.
0: O segundo circuito gastronômico do peixe de Gaspar acontece de 1º a 15 de setembro, denominado Semana do Peixe de Gaspar. Vou conversar agora com a secretária municipal de Agricultura e Aquicultura, Karina Mateus. Secretária, as inscrições já estão abertas para a participação desse evento, que é o segundo circuito gastronômico do peixe, Semana do Peixe de Gaspar. Bom dia.
3: Bom dia. Sim, já estamos com as inscrições abertas aí para o segundo circuito gastronômico do peixe, aonde a gente convida, né, restaurantes, hotéis, pousadas, lanchonetes, todas as empresas que trabalham, que tenham no seu cardápio peixe, principalmente o peixe produzido aqui em Gaspar, para que elaborem então pratos com o peixe local, para fazer essa divulgação na Semana do Peixe, a gente fazer o circuito gastronômico, onde as pessoas podem visitar esses restaurantes, saborear o peixe produzido aqui em Gaspar com a culinária local, né? Utilizando aí a criatividade para produzir esses pratos. O ano passado foi bem legal, vários restaurantes participaram. Esse ano a gente pretende expandir também para hotéis, bares, pousadas, que também podem fazer parte. Isso fomenta também o turismo, tanto rural, né, quanto o turismo aqui nas localidades. Eu acho que é bem importante ter esse circuito gastronômico do peixe para valorizar a produção, a piscicultura local e também toda a rede hoteleira, hotéis, pousadas, restaurantes que a gente tem dentro do município, e movimentar a economia.
0: Quem mora em Gaspar e mora na região do Vale do Itajaí sabe que Gaspar tem fama por ter bons restaurantes e bons pesque-pague também envolvidos com a prática, com a produção do peixe. Existem muitos restaurantes atualmente, além dos bairros da cidade, na região central também, que vendem peixe no cardápio no dia a dia, secretária?
3: Sim, a gente está no mapeamento para identificar demais empresas.

0: e restaurantes que trabalhem também com o peixe local e que incluem no seu cardápio. A gente está nessa fase de mapeamento, mas com certeza tem muitos que trabalham e não estão mapeados ainda, né? A gente faz esse convite para que as pessoas entrem em contato no WhatsApp da secretaria, no 47 30 91 20 40, se inscrevam, deem seu nome. Para quem tem essa produção, para quem faz, né, na sua culinária, utiliza o peixe, tanto a tilápia quanto a truta nos seus cardápios, também possam fazer parte desse segundo circuito gastronômico do peixe. Eu acho que é muito importante mostrar, né, esse potencial dentro de Gaspar e também valorizar tudo que é produzido aqui, valorizar as empresas, fazer com que as pessoas visitem os restaurantes, fomentar a economia local.
1: E para a escolha desse concurso, haverá algum critério de cardápio ou cada restaurante faz o seu cardápio e apresenta da melhor forma?
0: Cada restaurante faz o seu cardápio e apresenta, utilizando aí a criatividade, né, os seus ingredientes. Então fica a critério de cada local, né, cada empresa, o cardápio.
1: Eu conversei com a secretária municipal de Agricultura e Aquicultura, Karina Mateus. Reportagem Gil Dias.
2: 8h14. Vamos lá. Um intervalo comercial e depois eu trago mais informações para você da educação do nosso município. Vamos ter aí o plantão no CDIs nessas férias escolares do mês de julho.
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2: 8h17. Antes ainda de trazer informações da educação de Gaspar, eu tenho aqui um acordo entre Mercosul e Canadá que pode ampliar oportunidades para exportações catarinenses. A Vanessa Carini tem informação.
7: Santa Catarina pode ampliar a sua presença no mercado canadense caso seja concluído o acordo de livre comércio entre Mercosul e Canadá, previsto para 2026. A expectativa é de redução de tarifas e abertura de novas oportunidades para os produtos catarinenses. O diretor de Relações Internacionais da FACISC, Evaldo Nils Júnior, explica por que o acordo é considerado estratégico para o estado.
8: As negociações de um acordo de livre comércio entre Mercosul e Canadá representam uma oportunidade estratégica para Santa Catarina. A conclusão desse acordo poderá abrir um mercado ainda mais acessível para produtos catarinenses, reduzindo tarifas e ampliando a competitividade das nossas empresas. Santa Catarina reúne características que poucos estados brasileiros possuem. Nós temos uma economia diversificada, uma forte presença industrial e um agronegócio altamente competitivo. Hoje, o Canadá já importa produtos do nosso estado, como carnes, madeiras, móveis, também produtos de alto valor agregado e tecnológicos, nos quais Santa Catarina é referência nacional. O Canadá, ele é um mercado de elevado poder de compra, com regras claras, estabilidade econômica e demanda por produtos de qualidade. Ao mesmo tempo, ainda é um destino onde a participação das empresas catarinenses é baixa e pode crescer significativamente, criando novas oportunidades para quem investe em inovação, produtividade e internacionalização.
7: Além da abertura comercial, a Facisc destaca que o sucesso das empresas dependerá da preparação para atender às exigências do mercado canadense e da diversificação dos destinos das exportações, como explica Evaldo News.
8: Mas também é importante destacar que um acordo comercial por si só não garante novos negócios. As empresas que obtêm melhores resultados são justamente aquelas que se preparam com antecedência, conhecendo as regras sanitárias, técnicas e regulatórias e também investindo em certificações e desenvolvendo uma estratégia consistente de acesso ao mercado. Um outro aspecto importante é a diversificação das exportações. Ampliar a presença em mercados como o Canadá reduz a dependência de poucos destinos comerciais e torna as nossas empresas mais resilientes diante das oscilações econômicas e geopolíticas que afetam o comércio internacional. Santa Catarina tem competência, inovação e competitividade produtiva para ampliar a sua presença no mercado canadense. O momento é de acompanhar esse processo com atenção e, principalmente, de se preparar para transformar esta oportunidade em mais investimentos, mais exportações, mais desenvolvimento para o nosso estado. E é neste contexto que a Facisc continua acompanhando de perto as negociações e trabalhando para aproximar as empresas catarinenses destas oportunidades e também oferecendo informação e articulação internacional, juntamente com apoio à internacionalização dos negócios.
7: De Florianópolis para a Rede de Notícias Acaerte, Vanessa Carini.
2: 8:20, vão chegando ao encerramento dessa edição do Jornal Sentinela do dia 6 de julho de 2026, segunda-feira. E a informação é da Educação de Gaspar, que se prepara para o plantão nos CDIs durante o recesso escolar de 20 a 31 de julho. O repórter Gil Dias conversou com a secretária municipal de educação, Andréia Nagel, que fala sobre esse plantão. Desejando a todos uma ótima semana, fique ligado, Contatos com a Cidade está chegando com Leonardo Miglioli. 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Deixando então a reportagem de Gil Dias. Bom dia a todos.
1: Entre os dias 20 e 31 de julho, as escolas e centros de desenvolvimento infantil, CDIs, estarão em recesso. E para os CDIs, nesse período, haverá plantão para as crianças de 0 a 6 anos matriculadas, atendendo as famílias que necessitarem desse suporte. Eu vou conversar agora com a secretária municipal da Educação, Andréia Nagel. Secretária, seja bem-vinda à Sentinela FM. Como que está a preparação para esse recesso escolar e também para esse plantão que vai acontecer para os alunos dois CDIs? Bom dia.
9: Bom dia, Gil, bom dia aos nossos ouvintes. É bastante importante nós falarmos sobre o plantão para que as famílias já possam então se organizar. O plantão, ele acontece no período de recesso, né? Do dia 20 a 31 de julho, então são duas semanas de plantão que nós estamos abrindo. Esse ano nós temos também uma novidade, nós estamos abrindo todos os CDIs. No ano passado nós fizemos por polos, esse ano vamos abrir todos, com exceção de um CDI, que é o CDI Nelson, que inclusive já foi também conversado com as famílias sobre a questão de manutenção que precisa ser feito, e nós vamos aproveitar esse período do recesso, porque não dá para fazer manutenção, obra, né? Com criança é muito complicado. Então nós vamos aproveitar esse período de 2 semanas para nós fazermos essa manutenção. Os demais CDIs de todas as outras comunidades abrirão normalmente, conforme o horário determinado já durante o ano. Nós teremos atendimento com o professor, com a equipe de gestão, com os auxiliares. Claro que como é um plantão, né, Gil? As pessoas, as famílias vão fazer a inscrição para participar. São 2 semanas de atividades diferenciadas, atividades mais lúdicas também, e a gente pede então que as famílias, elas pensem bastante, né, na real necessidade desse plantão, porque nós também temos o período de férias dos servidores. Nós vamos organizar para que nós tenhamos profissionais suficientes para atender essas crianças. Então as famílias, elas receberão um link através do próprio CDI, como sempre foi feito, né? E elas vão fazer inscrição para participar desse plantão. É um pedido que a gente sempre faz, né, para que as famílias que têm uma rede de apoio, que tem alguém com quem deixar a criança, que possa deixar, porque a gente também precisa pensar na criança, né? É importante que ela também tenha esse período de descanso. Quando a gente conversa com os profissionais dos CDIs, eles relatam para nós também que as crianças que param, que seja uma semana, né? Porque a família não precisa optar pelas 2 semanas, ela pode optar por uma. E uma semana essa criança fica com alguém.
1: Quantos alunos atualmente tem o município de Gaspar e quantas escolas entrarão em recesso?
9: Gil, falando na parte dos CDIs, né? Nós temos 18 CDIs na nossa rede, apenas um não vai abrir, como eu falei anteriormente, o CDI Nelson. Somam-se mais de 3 mil crianças nos nossos CDIs. Eu até vou passar aqui um relatório, né, que é importante para a nossa comunidade também saber. Nesse mesmo período, no ano passado, em julho de 2025, nós tivemos 1.228 crianças inscritas através ali do link que é encaminhado. Nós temos um problema, uma situação que acontece, que eu venho aqui também fazer esse apelo, né, para as nossas famílias, de que as que fizerem a inscrição, que realmente levem as crianças, né, e que pense se vai precisar. Faz a inscrição se vai precisar. Porque olha só quantas crianças faltaram no plantão do ano passado. Na primeira semana, das 1.228 crianças inscritas, 366 crianças faltaram. Não foram. Na segunda semana, das 1.228 crianças inscritas, 429 não compareceram ao plantão. Então, nós organizamos profissionais, alimentação, a estrutura que fica aberta durante essas 2 semanas. É toda uma organização, um planejamento que é feito aqui internamente pela secretaria, isso já desde o início do ano, né? E que tem todo esse acompanhamento também dos profissionais dos CDIs. É um investimento que o município faz, e quando essa criança falta, ainda mais considerando que foi uma quantidade bastante significativa, é prejuízo para o nosso município. Então, as famílias que fizerem a inscrição, que pensem se realmente precisa, se vai necessitar das 2 semanas, ou se talvez uma semana já é suficiente, né? E que essa criança vá, então, para o plantão, atendendo, então, essa demanda, né? Essa organização que a gente já faz antecipadamente, né?
1: Secretária, a senhora destacou no início da entrevista essa manutenção que será realizada no CDI Nelson Alexandre Bornhausen, na margem esquerda, um CDI grande que foi recém-construído. O que aconteceu lá, secretária? Um prédio tão novo?
9: Isso, Gil, esse é um CDI que foi inaugurado em abril de 2024, e aí logo no início do ano passado, de 2025, começou a apresentar alguns problemas, né? E o mais significativo é nos pisos. Os pisos começaram a se descolar, então um CDI de 3 andares e vem apresentando problemas em todas as salas, né? Praticamente todas as salas. E aí sempre que acontece isso, como é uma obra que está na garantia, nós acionamos a empresa e a empresa vai até no CDI e faz esses reparos, faz essa manutenção. Em algumas salas, o problema aconteceu em quase todos os pisos. E em outras salas, às vezes foi 6, 8 peças que descolaram. Então a empresa vai lá, refaz esse trecho dessas 8 peças, né? Recola novamente, faz o contrapiso e deixa pronto. Só que aí o que acontece é que daqui a pouco aparece esse problema em outra parte da sala. Então, o que nós conversamos com a empresa, né? Como esse ano intensificou ainda mais e apareceu o problema em praticamente todas as salas, agora, nesse período de recesso, a empresa vai fazer a manutenção no prédio todinho. Eles vão consertar o que apresentou problema. Esse ano eles já fizeram isso, né? Mas tem outras partes que a gente não conseguiu mexer, inclusive na parte da cozinha. Não tem como mexer em piso com a cozinha em funcionamento. Então, eles vão aproveitar essas 2 semanas. Nós já alinhamos isso com a empresa também. Eles vão retirar esses pisos, vão colocar as peças novas.
1: Eu conversei com a secretária municipal da Educação, Andréa Nagel. Reportagem, Gil Dias.
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Alô, meu povo e minha pova, muito bom dia! Olha, se você acordou de mau humor hoje, calma, pode ser o frio, mas também pode ser a derrota do Brasil de ontem. Brasil! Olha, teve gente que foi dormir mais cedo pra não passar mais raiva. E teve gente que desligou a TV e falou que nunca mais vai assistir um jogo do Brasil. Brasil! É o próximo jogo, né? Mas futebol é assim, gente. Um dia a gente comemora, no outro reclama da escalação, no outro do técnico, no outro dia do juiz e depois a gente acaba reclamando uma hora até da bola, hein? Pode ter certeza. Olha, enquanto a seleção tenta dar a volta por cima, a gente faz a nossa parte por aqui, começa mais uma manhã na Sentinela. Está no ar o Contatos com a Cidade. Hoje é dia 6 de julho, dia da criação do IBGE, dia de Santa Maria Goretti, dia mundial das zoonoses e dia mundial do desenvolvimento rural.

Olha, no momento em Gaspar, fazendo 14 graus, tempo nublado. É pra cair uma chuvinha ali por volta das 14, 15 horas, tá bom? E ó, você achou ruim o friozinho de hoje? Te acalma, meu amigo, que quarta-feira vamos amanhecer com 6 graus. Mas vai ter um solzinho, tá? Eu vou até dar uma olhadinha aqui no meu bolão aqui. Só pra eu dar uma olhada se alguém acertou o placar, mas que eu me lembre, ninguém acertou 2-1 pra Noruega, mas vou dar uma olhada, pode ser que esteja enganado. 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

0: chegando a nossa receitinha de hoje, arroz à carbonara. Ingredientes: 2 colheres de sopa de azeite, 1/2 cebola picadinha, 1 xícara de chá de panceta ou bacon picadinho sem pele, 1 xícara de chá de arroz tio João parbolizado, 2 xícaras de chá de água fervente, 4 ovos, sal e pimenta do reino a gosto. Vou repetir os ingredientes e você confere comigo, bora lá. 2 colheres de sopa de azeite, 1/2 cebola picadinha, 1 xícara de chá de panceta ou bacon picadinho sem pele, 1 xícara de chá de arroz tio João parbolizado, 2 xícaras de chá de água fervente, 4 ovos, sal e pimenta do reino a gosto. Modo de preparo: frite a cebola no azeite numa panela. Mexa, adicione a panceta e refogue até começar a dourar. Acrescente o arroz e frite. Mexa e adicione água fervente e o sal. Quando ferver, tampe a panela e abaixe o fogo. Cozinhe até a água secar. Desligue o fogo, transfira o arroz para cumbucas individuais e acrescente 1 ovo sobre cada, retirando o excesso de clara. Tempere com sal e pimenta do reino, leve ao forno pré-aquecido a 200 graus em banho-maria por cerca de 25 minutos ou até que o ovo cozinhe. E sirva em seguida. Tá aí a arroz à carbonara, a nossa receita de hoje. Até a próxima e bom apetite.
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1: Um incêndio atingiu um hotel em Chapecó, no oeste catarinense, nesta segunda-feira. Equipes do Corpo de Bombeiros Militar de Santa Catarina atenderam a ocorrência e realizaram 9 resgates de hóspedes. 24 pessoas estavam hospedadas no local, sendo que 5 ficaram feridas e foram encaminhadas para atendimento em hospital. O Instituto Federal de Santa Catarina encerra nesta segunda-feira as inscrições para mais de 2.000 vagas em cursos de qualificação profissional ou idiomas. Há oportunidades para formação presencial em 14 municípios catarinenses e opções para educação à distância. Os detalhes estão disponíveis no site do IFSC. Condições do tempo para esta segunda-feira em Santa Catarina com a meteorologista da ACAERT, Daniele Lima.
2: A chegada de uma frente fria deixa o tempo instável, com condições para chuva em Santa Catarina. Ao longo do dia, essas instabilidades avançam por todo o estado.
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0: Vamos lá, faltando 8 minutos para as 9 da manhã, o som de ABBA, Dancing Queen. Mandando um alô pra Elida. Oi, Elida, bom dia. A Rosângela Pamplona, Léo, hoje temos aniversário, hein? A nossa neta Laura Zimmermann está de aniversário. Um grande abraço de seus avós, Nelson e Rosângela. Alô, Laura!
1: Feliz aniversário, parabéns!
0: Parabéns, felicidades e muitos anos de vida. Alô pra Roseléia dos Santos. Léo, o problema mesmo foi a bola, que não entrava. O Haaland deu jeito. Alô pra Maria Paulina Vaz da Colônia. Oi, Maria, bom dia. Rosane, Bruno da Silva e o José Carlos lá do Gasparinho também ligadinhos com a gente. Ó, meu amigo Maurício Cone que mandou: Léo, seleção muito ruim. Também foram vendidos de novo. Teja dito. Que é o Maurício Cone do bairro Macuco. Alô, Maurício. Oi, Tere, bom dia.
2: Oi, bom dia, Léo. É Tere França do Alto Gasparinho.
0: Oi, Tere.
2: Que friaca, né?
0: É verdade.
2: Mas fazer o quê? É inverno. É, e não deu pra nós, né? Fazer o quê? Estão voltando pra casa. É. Mas...
0: verdade.
2: Jogo é jogo, né?
0: Verdade.
2: Se não faz, leva.
0: Exatamente.
2: Toca uma música aí com
0: quem?
2: Bruno Marrone, pra gente recordar.
0: Boa.
2: Uma boa música deles.
0: Claro.
2: E quero participar do sorteio da Laís Presente. Beijos. Vamos para mais uma semana.
0: Aí, ó, tá certíssimo. Isso aí, depois de 40 anos, a pior campanha do Brasil. Ultimamente ele vinha sendo eliminado nas quartas de final, nas semis. Dessa vez foi embora mais cedo, foi embora nas oitavas de final. Agora, ontem, tirando o jogo do Brasil, tivemos Inglaterra e México, melhor, México e Inglaterra, né? E que jogo, meus amigos, e que jogo. Inglaterra 3, México 2. Inglaterra jogou aí cerca de 25 minutos com um jogador a menos, levou um gol do México e o jogo ficou pegado, hein? Eu acompanhei o jogo, acreditem se quiser, conversando com um britânico, meu cunhado, que mora na Inglaterra, mora em Watford, né? Próximo a Londres. E ele me falava que lá era 3 horas da manhã no momento do jogo. Segundo ele, acordou os vizinhos, mas ficou contente com a vitória da Inglaterra. Então a Inglaterra passa para a próxima fase e encara a Noruega. Poderia ser o Brasil, né? Mas vai encarar a Noruega no sábado às 18 horas. Hoje teremos também um jogo que deve entrar para a história: Portugal e Espanha, às 16h. E às 21h, se não tiver tempestade, Estados Unidos e Bélgica. Se tiver tempo ruim, às 22h. Amanhã, às 13h, os nossos irmãos encaram o Egito. E a Suíça encara a Colômbia às 17h. Gente, pode ser assim, ó, que eu esteja bem maluco, né? Mas eu tô achando que quarta-feira não vai ter jogo de Copa, hein? Só quinta. Acho que vai ter uma pausa na quarta-feira ou eu tô ficando muito doido. Oi, Rosinha, bom dia.
3: Oi, Léo, bom dia. Rosinha tem cu da mágica. Léo, não ganhamos, né?
0: Não.
3: Fazer o quê? A gente tinha um jogador bom, não temos mais.
0: Verdade.
3: Era o Pelé, o Zico, o Bebeto.
0: Ronaldo.
3: Aí nós tínhamos um jogador bom na antiguidade, agora isso aí é tudo perna de pau. Beijo, segundou.
0: Valeu, Rosinha.

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1: Nota de falecimento informa DL Cor Convênios. Faleceu neste domingo no Hospital Santo Antônio, em Blumenau, aos 72 anos, a senhora Maurina Muniz, moradora do bairro Coloninha. Deixa familiares. O sepultamento será realizado nesta segunda-feira, às 16 horas, saindo o féretro da Capela Mortuária Bom Pastor, onde o corpo está sendo velado e onde haverá celebração, seguindo após para o cemitério municipal de Gaspar. A DL Cor Convênios informou o falecimento da senhora Maurina Muniz, moradora do bairro Coloninha.
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9:05. Oh, o Marcelino da Itupava Central mandou: Léo, antigamente os nossos jogadores jogavam por honra ao país e amor à camisa. Hoje em dia é muito só pelo dinheiro, hein? E ele disse que o erro foi ter levado o Neymar para fazer volume. É, mas o único golzinho que a gente fez contra a Noruega foi dele, hein? Ainda botou uma marra para cima do goleirão, né? Olha, se ainda tivesse tempo pra gente resolver, eu não falava nada, né? Que aí às vezes entra no psicológico, entra ali, os jogadores acabam se motivando, mas não dava tempo pra mais nada, né?

em sucesso com Boney M, Rivers of Babylon. Olha, daqui a pouquinho, depois do próximo bloco, eu vou trazer uma informação aqui. Tem informações chegando sobre a equipe da Colômbia, que estão sofrendo aí com um vírus pré-jogo, hein? Isso acontece muito, vocês sabiam? Que os jogadores não tomam a mesma água que a comissão técnica toma? Pois é.

dores musculares e exames apontaram uma lesão no músculo adutor da coxa esquerda. Agora, aqui entre nós, hein? Ontem o jogador meio-campo da Inglaterra, Johan Henderson, ele é tipo um Casemiro para a Inglaterra, assim, é um meio-campo que arma o jogo e defende muito bem. Foi comemorar a classificação da Inglaterra e pulou aquela placa de publicidade e, acreditem, quebrou o braço. Tá fora da Copa. Chegando Eduardo Costa, imagina eu.

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1: O Ministério Público de Santa Catarina e a Polícia Militar deflagraram a Operação Além do Muro nesta segunda-feira em combate a uma facção criminosa atuante na região da Grande Florianópolis. Foram apreendidos uma arma de fogo, carregadores, munições e porções de drogas durante o cumprimento de 11 mandados de busca e apreensão. A Assembleia Legislativa de Santa Catarina promove sessão especial em comemoração aos 35 anos da Associação Amigo Down nesta segunda-feira. A instituição é uma entidade beneficente sem fins lucrativos que oferta atendimento multiprofissional gratuito para pessoas com síndrome de Down no território catarinense. A Prefeitura de Joinville, no norte de Santa Catarina, encerra nesta segunda-feira as inscrições em processo seletivo para contratação de professores de educação infantil, português, inglês e matemática. São oferecidas 4 vagas imediatas, além de formação de cadastro de reserva.
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0: Vamos lá, 9:25. Eu vou agora a um contato com o Sargento Gil, do Corpo de Bombeiros Militar de Gaspar. Alô, Sargento, bom dia.
1: Estamos chegando para mais um Contatos com a Cidade nesta manhã de segunda-feira. Carrancuda, nublada, mas pelo menos não está chovendo, já é uma boa notícia. E a galera aí, triste, chateada, eu confesso, né? Os ouvintes sabem que eu não estava torcendo por uma série de entendimento meu, não sou entendido do futebol, mas uma visão minha, pô, levar um cara bichado pra jogar, o cara que só fez um gol por causa de um pênalti, insistiram, levaram um monte de gente aí da Europa, não mudaram totalmente aí aquele esquema que o Brasil tinha de domínio de bola, de drible, aquela seleção que a gente gostava de ver, uma seleção ridícula, e como disse o Léo na abertura do programa, realmente faltou bola para o Brasil jogar, que time ruim, tá maluco. Aí ganhamos do Japão ali no finalzinho ali com um gol achado, aí o pessoal achou que não tem futebol hoje, o pessoal aí quando vai jogar com o Brasil já sabe como é que é, e o Brasil infelizmente aí tá essa nhaca aí por uma série de problemas, mas bora trabalhar, bora seguir a semana, né? Deixa o Brasil de lado, como eu falei, ele não paga boleto. Vamos falar dos atendimentos do Corpo de Bombeiro, total aí de 6 ocorrências todo final de semana, nas últimas 48 horas. No sábado tivemos 2 acidentes de trânsito sem gravidade, já no domingo tivemos 2 acidentes de trânsito também sem gravidades e 2 casos de origem clínica. Um plantão, como eu falei, extremamente tranquilo. Esperamos que essa semana também seja tranquila. A todos, um beijo no coração dessa audiência maravilhosa. Não fiquem bravos. Bora pra frente aí, encarar a semana. E até amanhã, querendo nosso Deus.
0: Valeu, sargento. Obrigado pelas informações. Forte abraço.

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0: você curtindo Nazareth. Dream On, sucesso. Ô meu amigo Leandro, bom dia.
1: Bom dia, Léo.
0: Bom dia.
1: Leandro de Balneário Camboriú, tudo bem?
0: Ô, Leandro, tudo bom?
1: Eu quero participar do sorteio e sobre a seleção, a Noruega dominou o segundo tempo inteiro, né?
0: Verdade.
1: Jogou um bolão, vitória merecida. E o Brasil tem que mudar muito, né? Tem que baixar a crista.
0: É.
1: Porque o Brasil já não é mais o país do futebol faz tempo, né?
0: É verdade.
1: E falaram da Argentina na sexta-feira, mas a Argentina competiu muito contra o Cabo Verde, um time que foi valente o tempo todo, o Cabo Verde, e a Argentina tá aí, ó. E o Brasil tem que mudar muito, que esse técnico prepotente aí, o mastigador de chiclete aí, nariz em pé aí, é só ele que sabe de futebol e coisa e tal.
0: É, tem
1: muita paparicação com esse Neymar, que é um cara que não joga nem na terceira divisão do futebol brasileiro hoje. É, se bobear, está um Santos por amizade lá. Então, foi uma seleção que, olha, tem que mudar muito, viu, Léo? Valeu, Léo.
0: Valeu, Leandro. Um abraço, querido. É, o Ancelotti teve uma coletiva após o jogo que eu achei muito padrão. Achei que para um técnico do tamanho dele podia ter dado mais explicações. 9:42, Leandro Leonardo, Talismã.

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1: Infelizmente, eu tenho que dar notícia de que o sonho do Hexa foi adiado mais uma vez. O Brasil está eliminado do Mundial de 2026 e foi superado pela Noruega em Nova Jersey num jogo duríssimo de assistir. Na coletiva de imprensa após o jogo, o técnico Carlo Ancelotti lamentou o resultado, mas ele fez questão de blindar o grupo e defender o trabalho feito até aqui. Segundo o treinador, a seleção brasileira tinha futebol e elenco para competir em alto nível até o final do torneio. Mas, sem tempo para lamentações, o italiano já começou a virar a chave, projetando o ciclo para 2030. Ele enfatizou que este momento não representa o fim de uma geração, mas sim o início de um novo processo de reconstrução do futebol brasileiro. Eu sou Melina Calduro, em Nova Jersey, para o Acaerte em Campo.
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1: Gente, hoje é segunda-feira, dia 6 de julho de 2026. Eu sou a Suzy Luiz e tô chegando com as previsões astrais para esse dia 6 de julho. Vida longa para quem dá mais um giro em torno do sol, e quem nasce no dia 6 de julho é do signo de Câncer, com a personalidade do signo de Capricórnio. São pessoas de boa aparência, excelente bom gosto, forte tendência pro lado artístico. Tudo de bom para você que faz aniversário hoje, 6 de julho. Áries, Touro e Gêmeos. Oi, Áries, nascidos de 21 de março a 20 de abril. Você pode enfrentar hoje um desafio crucial que vai ter um impacto significativo em seu futuro pessoal. Esse é o momento de se preparar para assuntos importantes. A cor para hoje é o branco, números da sorte 20, 36 e 57. Touro, nascidos de 21 de abril a 20 de maio. Touro, hoje é um dia propício para investir em seus projetos pessoais, mesmo que isso signifique enfrentar desafios ao longo do caminho. A cor para você hoje é o lilás e os números da sorte 47, 16 e 28. Gêmeos, nascidos de 21 de maio a 20 de junho. Gêmeos, hoje você vai estar enfrentando uma fase de evolução. Abra sua para novas perspectivas e permita-se melhorar em cenários desconhecidos. A cor para você hoje é o vermelho, números da sorte 48, 16 e 50. Eu já volto e falo com Câncer, Leão e Virgem.
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6: A sua mulher pedir desculpa pra você, você pode ter certeza que vai

meu. Ó, acende daquele jeito que acendeu aquela hora lá pra nós, só pra nós enxergar o povo aqui. Aí apaga o seguidor só um pouquinho aí pra nós. Só pra nós vir. Joga a mão em cima, todo mundo assim, Barretão. Pra você que tá, que ainda tem esperança da sua mulher assumir que você tá certo. Joga a mão em cima. Pro lado, pro outro, pro lado, pro outro. Isso é Barretão.

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0: Tô de volta com mais previsões astrais por aqui, Câncer, Leão e Virgem. Boa semana, Câncer, nascidos de 21 de junho a 21 de julho. Câncer, pare um pouco para refletir sobre o seu desejo genuíno de crescer e se encontrar. Se essa é realmente a sua intenção, saiba que vai ser necessário sair da sua zona de conforto. A cor para hoje é o marrom e os números da sorte 36, 28 e 40. Leão, nascidos de 22 de julho a 22 de agosto. Leão, esse pode ser um dia especial em termos pessoais, repleto de oportunidades para crescimento e autoconhecimento. Aproveite esse momento para revisar os erros do passado e pensar em como compensá-los. A cor para você hoje é o amarelo, números da sorte 55, 29 e 46. Virgem, nascidos de 23 de agosto a 22 de setembro. Virgem, para que seus sonhos se tornem realidade, é essencial se dedicar diariamente. Se perceber que alguém está influenciando negativamente sua vida, considere manter distância. A cor para você hoje é o verde claro, números da sorte 09, 45 e 20. Eu já volto e falo com Libra, Escorpião e Sagitário em mais um bloco de previsões astrais.
1: Nota de falecimento informa DL Cor Convênios. Faleceu nesse domingo no Hospital Santo Antônio, em Blumenau, aos 72 anos, a senhora Maurina Muniz, moradora do bairro Coloninha. Deixa familiares. O sepultamento será realizado nesta segunda-feira, às 16 horas, saindo o féretro da Capela Mortuária Bom Pastor, onde o corpo está sendo velado e onde haverá celebração, seguindo após para o cemitério municipal de Gaspar. A DL Cor Convênios informou o falecimento da senhora Maurina Muniz, moradora do bairro Coloninha.
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0: Vamos lá, estamos de volta, 10h04. Quero mandar um alô para Ana Maria Deschamps. Oi, Aninha, bom dia. Bom dia pro meu amigo Claudir Nides Viesque. Alô, Claudir, bom dia. Bom dia pra Silvete da Silva. A Lígia Andretti. Oi, Lígia, bom dia. A Márcia curtiu bastante a música do Eduardo Costa, hein? A Imagina Eu. Quero mandar um alô pra Ângela também. Léo, quero ouvir música. E olha, o técnico do Brasil fez que nem o Seu Barriga, que levou o Xavi junto pra Acapulco pra não deixar ele sozinho na vila. Assim fez ele com o Neymar. Levou junto pra não ficar sozinho. É muito bom.
1: Ai, que burro, dá zero pra ele.
0: Boa comparação, Ângela. E a música que você tá pedindo, eu acho que é Francesco Napoli, se eu não me engano. Bala bala. Daqui a pouquinho, hein? Mandando um alô aqui pra Luciana Viper de Amorim. Oi, Lu, bom dia. Bom dia pra Sueli Bittencourt, lá do Arraial. Oi, Sueli, bom dia. A Luz Isabel Viper, o Ilha e a Amanda também aqui com a gente. A Edinalda, lá do Balbaixo. Oi, Edinalda, bom dia. Bom dia pra Jussiane Zunino. Oi, Jussi, bom dia. Alô pra Rosane Reinert, no bairro 7. A Terezinha Maria Schmidt também tá aqui ligadinha com a gente. A Oswaldina Rangel Léo. Semana passada eu falei que eu não confiava nessa seleção. Eu já vi na minha vida uma seleção gloriosa que empunhava respeito ao mundo inteiro. Essa que a gente viu jogar é digna de deboche, hein? Já era visto que não iria chegar muito longe. Jogadores mal treinados que não conseguem correr e respirar ao mesmo tempo. Não tem compromisso com o Brasil, o povo brasileiro. O técnico, um desastre. Uma ótima semana para todos nós, Léo. E Léo, e o pior é que estão perdendo para seleções que não vão conquistar a Copa. É, aí eu concordo com você, Oswaldina. Noruega não vai chegar à final. A Noruega vai se despedir aí na próxima fase contra a Inglaterra, hein? Alô pra Maria Luísa, o Thiago e a Yasmin também ligadinhas aqui com a gente. A Iris Shell, oi Iris, bom dia. Oi Jéssica.
2: Bom dia, Léo.
0: Bom
2: tudo
0: dia.
2: Bem?
0: Tudo bom.
2: Como é que você está?
0: Tô bom, tô
2: saúde?
0: Bom. Tá certo, tô tranquilo.
2: Quero participar do sorteio.
0: Beleza.
2: Né, coloninha. Esse Brasil aí perdeu de novo, né? Ih, agora já era.
0: Agora já era.
2: A Copa, né?
0: Acabou-se.
2: Voltar tudo normal agora, né?
0: É verdade.
2: Tem uma ótima semana pra nós.
0: Obrigado.
2: Uma ótima segunda-feira pra nós.
0: Valeu, valeu, Jéssica. Um abraço, querida. Ó, dia 22 tem Mengão, hein? Dia 22, na verdade, é quinta-feira tem Mengão, né? Ah, quarta-feira não tem Copa, mas tem Flamengo. Flamengo contra Lausanne Sport, às 16h30. E depois no sábado, dia 11, às 13h30, tem Benfica e Flamengo. E aí o Flamengo volta ao Campeonato Brasileiro no dia 22. E atenção, hein?

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As previsões astrais nessa segunda-feira estão de volta, gente. Libra, Escorpião e Sagitário. Libra, nascidos de 23 de setembro a 22 de outubro. Libra, as estrelas estão alinhadas para te trazer vitalidade e energia renovada. Isso vai te ajudar a dissipar as preocupações que têm marcado a sua vida recentemente. A cor para hoje é o amarelo e os números da sorte 40, 16 e 28. Escorpião, nascidos de 23 de outubro a 21 de novembro. Escorpião, é hora de deixar de lado a sobrecarga que você tem carregado nos últimos dias, embora questões familiares possam influenciar o seu estado emocional. Foque em determinar o que realmente deseja para sua felicidade. A cor para você hoje é o rosa, números da sorte 39, 60 e 45. Sagitário, nascidos de 22 de novembro a 21 de dezembro. Sagitário, dia excelente para praticar a adaptação e a flexibilidade, qualidades que você possui, mas ainda não colocou em ação. Além disso, você pode conhecer alguém que com uma experiência que vai te ajudar a crescer em áreas que são importantes para sua vida. Cor para hoje, verde claro, números da sorte 22, 45 e 57. Eu já volto com o último bloco de previsões e falo com

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2: E vamos agora trazer informações do mundo do esporte com ele, Miguel Vilvoc. Alô, Miguel, bom dia.
3: Bom dia para você, Léo Mignoli. Bom dia para você que acompanha o programa Contatos com a Cidade nesta manhã de segunda-feira aqui na 97.9 FM. Pois é, Léo Mignoli, os planos de Ancelotti falhou justamente contra a Noruega, que segue sem perder para o Brasil na história das duas seleções. A seleção está fora da Copa do Mundo e o plano de Carlo Ancelotti fracassou diante da Noruega. O Brasil desde o início apostou em um jogo de armadilha, dava bola para a Noruega e apostava na transição em velocidade. Funcionou muito pouco. O pênalti perdido por Bruno Guimarães no primeiro tempo daria contornos diferentes ao jogo, mas a realidade mostra que a seleção apostou alto em um estilo que não condiz com suas tradições e não soube também ser letal quando teve chances de gol. Diante disso, entre as duas seleções, 3 vitórias da Noruega e 2 empates, 2-1 ontem, custou a eliminação do selecionado nacional da Copa do Mundo. Além de Brasil 1, Noruega 2, tivemos também ontem o México, país sede, foi eliminado pela Inglaterra, perdeu 3-2. Noruega e Inglaterra se enfrentam nas quartas de final do torneio mundial. Hoje vamos ter às 16h Portugal e Espanha, 21h Estados Unidos e Bélgica, amanhã 13h Argentina e Egito, 17h Suíça e Colômbia. Trazer informações também do futebol brasileiro, a Série B, 16ª rodada. Novo Horizontino 3, Atlético Goianiense 0, Londrina 5, CRB 0, Criciúma 1, Sport Recife 0, Goiás 2, Ceará 0, Náutico 0, Juventude também 0. Hoje, 19h, tem Botafogo de São Paulo e Avaí, Vila Nova e São Bernardo. Amanhã, 20h, tem Atletique e Operário. Pela Série C, que é a terceira divisão nacional, Maranhão 0, Inter de Limeira 1, Confiança 1, Bar de Balneário Camboriú 2, Maringá 4, Volta Redonda 0, Santa Cruz 1, Ituano 0, Ferroviária 0, Caxias 1, Guarani 0, Floresta também 0, Ipiranga 1, Paysandu 0, Anápolis 0, Botafogo da Paraíba 2. Hoje, 19h, tem Brusque e Figueirense, clássico na Arena Simão em Brusque. 21h de hoje, fecha a rodada Amazonas e Itabaiana. Pela quarta divisão nacional, somente o Marcílio Dias avançou à próxima fase. Ontem, no primeiro jogo de ida da quarta fase nacional, empatou com a Portuguesa em Itajaí em 1-1. No próximo final de semana acontece jogo de volta em São Paulo. Caso aconteça outro empate, a decisão vai para os pênaltis. Quem vencer avança à quarta fase da quarta divisão. 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As informações para vocês nesta manhã de segunda-feira. Eu volto a falar de esporte às 18h15. Até lá.
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6: Último bloco das previsões astrais por aqui, Capricórnio, Aquário e Peixes. Oi, Capricórnio, boa semana. Nascidos de 22 de dezembro a 20 de janeiro, Capricórnio, evite agir de forma impulsiva hoje. Busque ser mais ponderado em suas decisões. Pode ser que você precise de apoio para lidar com as demandas que enfrenta. A cor para hoje é o preto, números da sorte 47, 59 e 21. Aquário, nascidos de 21 de janeiro a 19 de fevereiro, Aquário, esse é um bom momento para quebrar barreiras, se aproximar de alguém que você já se mantém um pouco distante. O orgulho nem sempre é o melhor caminho. A cor para hoje é o rosa claro, números da sorte 13, 28 e 55. E para fechar as previsões, peixes nascidos de 20 de fevereiro a 20 de março. Peixes, nas primeiras horas do dia, você pode ter uma conversa profunda e esclarecedora com um colega, resolvendo questões que mantinham distantes. Certas situações vão exigir de você, então pense com cuidado antes de agir. A cor para hoje é o pink, números da sorte 38, 47 e 52. Amanhã tem mais previsões astrais. Uma ótima semana para você. Até lá.
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10:33 agora. Quero mandar um alô pra Claudete Caetano, lá da Garuba. Oi, Claudete, bom dia. Quero mandar um alô aqui também pro meu amigo Dário do Santo Júnior, o Juninho da Margem Esquerda. E Léo, eu quero parabenizar a Cláudia Rodrigues, mais conhecida como a mulher do Fusquinha Branco, moradora da rua Pedro Simo, na Margem Esquerda, que ontem colheu mais uma rosa no seu jardim. Parabéns, felicidades, muitos anos de vida, bastante saúde, paz e alegria. Que Deus abençoe sempre ela. Beijos pra ela. Quem parabeniza ela é a dona Verônica, a Simone e o Júnior. E agora sim, vou atender o pedido. Francesco Napoli, Marina.

0: 10:35 e, gente, eu vou bater um papo aqui com alguém que vocês já estão com saudade de ouvir a voz dele, é ele mesmo, alô, Adriane Rocha, o popular conhecido pela galera por Nani Gauchão, bom dia.
1: Chega, gauchada buena de todas as querências. O Nani Gauchão só tá um pouco fora do ar, mas logo, logo volta de novo. Estamos aí na luta, a vida não para.
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1: Para você também sucesso aí, Leozinho, para toda a família Sentinela, que sempre estão de portas abertas para quem é empreendedor aqui na nossa cidade de Gaspar, a nossa setentona. Um cara de 30, 35, mais ou menos. É isso aí, Leozinho.
0: Valeu, Nani. Forte abraço.
1: Pra ti também, tudo de bom aí, menino.

0: 10h39, nós vamos a um rápido intervalo e a gente volta já.
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0: Faltando 15 minutos para as 11 horas da manhã. É, tá quase chegando a hora do almoço, hein? Quero mandar um alô pra Elvia de Pinho, na Pedro Simon, seu Henrique Schmidt. Oi, seu Henrique, bom dia.
1: Bom dia, Léo. Quero participar do sorteio, Henrique Schmidt. Bota Lucinda Grosselli.
0: Claro.
1: Ô, Léo, Brasil, se o Noruega tivesse feito um gol a menos, tu tinha acertado o palpite, né?
0: Isso.
1: Tu sabes que hoje eu fui na padaria, acabou o sonho mesmo. E é mais sonho. Mas foi. Foi muita falta de sorte, né? Pro,
0: é.
1: O Brasil não fazer dois gols também.
0: É, não, podia ter feito o pênalti, pelo menos, né? A primeira cobrança de pênalti ali era outro jogo, era outra história. Quero mandar um alô pra André Goulart. Oi, André.
2: Bom dia, Léo.
0: Bom dia.
2: Tudo bom?
0: Tudo bom.
2: Léo, olha, o jogo, né? Fazer o quê? Faz parte, né? Mas tu não tem noção como a Lília Maria chorou ontem.
0: Eu acredito.
2: Deus. Eu não vou mais ver Copas, não vou mais assistir jogo e não sei. Meu Deus, tu viste como ela chorou, ela não se conformava. E ainda pra ajudar, a minha mãe começou a chorar também.
0: Aí não, pronto.
2: Olha, só Jesus na causa. Diz, mano, a gente tem que saber ganhar e perder, faz parte.
0: Mas
2: Léo não se conformou, Léo.
0: Não,
2: foi,
0: mas o
2: que passou.
0: Ô, André,
2: faz parte, né, Léo?
0: Fala pra ela o
2: bom
0: seguinte,
2: dia.
0: Que seleção é o Flamengo.
3: E aqui é Flamengo, tem que respeitar porque aqui é o Mengão.
0: Olha, a Bernadette mandou aqui, ó, Léo, bom dia. Ela falou, Léo, ninguém respeita mais a nossa seleção. Agora ninguém mais tem medo. E ela mandou, o Flamengo que é seleção. Oi, Rosinha.
4: Léo, bom dia, é a Rosinha.
0: Oi.
4: Léo, tem que pegar o jogador do Flamengo pra jogar em 2030.
0: Aí, ó,
4: aí sim, é, vamos ganhar.
0: Aí nós estamos lascados.
4: Daí o Hexa vem para o Brasil.
0: Aí nós estamos lascados, do jeito que tá o Mengão, olha. Alô pra André Amaraschi, lá do Barracão, a Maria de Lourdes, o Gaspar Mirim, bom dia, Maria. Alô pro Ronaldo César Vieira, oi Ronaldo, bom dia. E, ó, a Sandra falou que, Léo, agora pro Brasil só resta remar pra ter um futuro melhor. É, são os remadores da Noruega, né? Oi, Nair, bom dia.
5: Bom dia, Léo.
0: Bom dia. Tudo bom?
5: Todo mundo chorando, né? É, porque o Brasil perdeu, mas quem tinha de jogar era eles, não era nós, né, Léo?
0: É verdade.
5: Eu quero participar do sorteio, sou Nair Scherl do bairro Casparinho.
0: Certo.
5: Participar do sorteio ali da rádio, tá bom? E tô oferecendo para todos os brasileiros. Toda a turma que torceu pro Brasil, mas dá dó, né? Que o Brasil perdeu mais. Eles que tinham de jogar, não é nós, tá bom?
6: Ninguém respeita mais a nossa seleção.
5: Eu achei que eles iam ser muito melhor para jogar. Mas eles pegaram uma seleção muito forte, tá bom? Um abraço, tudo bom.
0: Valeu, Nair. Ó, vou falar uma coisa, hein? Ainda saímos perdendo de 2-1. Claro, né? A gente sempre quer ir o mais longe possível, né? Mas eu acredito que se encontrasse a Inglaterra na próxima partida, o negócio ia ser mais complicado, hein? A Inglaterra vem muito forte, o jogo de ontem mostrou a força da Inglaterra. Eu ainda mantenho meu palpite que o campeão desta Copa do Mundo, desta edição, será a França. Eu vejo uma final. Só antes, deixa eu ver se é possível ter essa final, mas se for possível essa final. É, não, a final, na minha opinião, será França e Espanha. Acredito que hoje a Espanha vença a seleção de Portugal. Tem muitos videntes por aí falando que Portugal vai ser o campeão. não, na minha opinião, França e Espanha jogarão a final. Poderíamos ter um jogão, né? Ah, não vai ter como não, hein, gente? Esquece, cancela. Não tem como a França e a Espanha jogarem a final da Copa, porque elas se enfrentarão antes, principalmente, provavelmente numa semifinal, né? Então, olha, vai ficar a final entre França e Argentina, ou França e Inglaterra. Vou ter que aguardar o jogo da Argentina de amanhã para saber. Mas França e Argentina, então, mais uma final entre França e Argentina, na minha opinião, já que a Espanha não consegue jogar a final contra a França e sim a semifinal. Falando em França, vou falar com a Fran agora, lá da minha casa em Chovais. Oi, Fran, bom dia.
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0: É, a produção me trollou. Foi a Deise que conversou hoje com a gente. Alô, Deise, alô, Fran, alô, Cláudia, aquele abraço, hein? Maria Cecília e Rodolfo chegando em off.

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0: 11:02. Alô, Célio.
1: Bom dia, Léo.
0: Bom dia.
1: Célio Grande Olgan, me bota nesse sorteio de hoje. Eu não saí por perto do sorteio, não disse pra ti que o Léo ganhava, né? Eu botei de 4-2, mas deu 2-1, né? Mas, falou, hein? O rolo não é fraco, né?
0: Não.
1: É botar o pé em duas bolas e duas bolas pra dentro da rede, né?
0: É verdade.
1: Beleza? Não tem nada nesse bolão aí, não?
0: Ninguém. Rapaz, dê uma fuçada aqui.

0: Olha, tem um palpite aqui, mas só pro jogo do Japão, hein? 2-1 pro Japão. Pra Noruega, ninguém jogou 2-1 Noruega. Oi, Eliane, bom dia.
1: Bom dia, Léo. Eliane Barracão, me batendo sorteio também. Um bom dia para todos.
0: Oi, Romilda.
2: Oi, Léo, bom dia, tudo bem?
0: Bom.
2: Segunda-feira boa, né? Com sol, que Deus o livre.
0: É verdade.
2: A minha cunhada quer participar do prêmio. E a minha sogra também quer participar do prêmio.
0: Opa.
2: Maria Nelma.
0: Aham.
2: Berti.
0: Certo.
2: E Olga Renete Berti.
0: Opa, dona Olga.
2: Você já sabe.
0: Você é a Romilda. Ó, Oswaldina mandou aqui, Léo, meu irmão Rafael não é vidente, é flamenguista e já previu Argentina e França na final. Oi, Tere.
3: Ano que vem nós vamos ter a Copa feminina, né?
0: Ah, é verdade.
3: Vamos ver se a mulherada vai trazer a taça pra nós e vai ser aqui, né?
0: É verdade.
3: Pode ser que vai dar a Brasil Copa a Copa do Mundo feminina,
0: verdade.
3: Seja melhor que os masculinos. Uhul!
0: É verdade.
3: Brasil.
0: É verdade. Apesar que também vai ser difícil, hein?
3: Eu acho que vai ser França campeã. Lembra que lá no começo eu falei pra ti que a França ia ser campeã?
0: É, a Tere França tem que torcer mesmo pra França, né? É, o Brasil, quando o âmbito é futebol feminino, tem grandes adversárias, que é os Estados Unidos, né? O Brasil, se não me engano, até jogou esses dias, fez um amistoso contra os Estados Unidos. Eu vou até dar uma olhadinha aqui, eu acho que o primeiro jogo a seleção brasileira empatou contra os Estados Unidos, ou até venceu. Foi dia 6 de junho, o Brasil venceu por 2-1 os Estados Unidos, e depois no dia 9 de junho, o Brasil jogou de novo contra os Estados Unidos e perdeu de 1-0. Então estamos empatados. Mas o Brasil perdeu este ano para o México, perdeu para Venezuela na seleção feminina, né? Mas vamos ver, né? Vamos torcer para as nossas meninas trazerem alegria aqui pro nosso Brasil, trazer aí, quem sabe, uma Copa do Mundo feminina, ainda mais que vai ser aqui, né? Aqui no Brasil.

Alexandra falou, Léo, se eu tiver... Ah, tá aqui, ó, peraí. Calma aí, que temos uma ganhadora sim. Foi a Alexandra. Ela mandou, oi, Léo, bom dia. Meu palpite é Noruega 2, Brasil 1. Tá aqui, ó. Então, ô Alexandra... Passa aqui na rádio a partir de amanhã que tem um brinde pra você, tá bom?

gente, a Alexandra colocou aqui, ó, Noruega 2-1 no Brasil. Alô pra Ivone Miranda Berns. Léo, bom dia Brasil. A Copa terminou pra nós, mas a fé não, né? Vamos esperar 2030. Feliz semana pra nós, bora, bora pra luta, que só assim o Brasil acontece. Vamos de Lauana Prado. Carro de mensagem.

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0: 11:17, mandando um alô pra Marlene Deschamps Kremer na margem esquerda, Rita Pagno lá do Santa Terezinha. Oi Rita, bom dia. Bom dia pro Chico Sansão lá no Arraial do Ouro, alô Chico. Meu amigo seu Pedro Nicolete na margem esquerda, alô seu Pedro. Oi Ivonete.
1: Bom dia Léo.
0: Bom dia.
1: Põe no sorteio. Manda um abraço lá pra turma da terceira idade, lá do Gasparinho, da comunidade Santo Antônio.
0: Certo.
1: Por mim, tá? Beijo.
0: Valeu, Ivonete. Um abraço, querida. Mandando um alô pro meu amigo Antônio Stiller, da margem esquerda. Alô, Antônio, bom dia. Fala, Vini.
2: Bom dia, tô ouvindo a sentinela. Bom dia, Léo. É, o Brasil foi embora.
0: Já era. Acabou o sonho do Hexa. Alô pra Aparecida Dutra, oi Aparecida, bom dia. A Ticiana da Trindade também ligadinha com a gente. Alô pra Rosânia Maria da Costa, oi Rosânia. A Maria Madalena Roncalho lá do Barracão. Oi Tuti.
3: Oi Léo, bom dia.
0: Bom dia.
3: Tô meia tardezinha, tô atrasada, dando um alô aí pra todos os ouvintes, dizer que eu tô ligadinha aqui, não é porque eu não ligo pra rádio, é que eu não tô ligadinha nessa rádio maravilhosa.
0: Que legal.
3: Tô aqui, mas eu tô meia baleada, sabe? Tô meia gripada.
0: Ah.
3: Também me deu uma gripe forte, agora tô recuperada.
0: Cuida.
3: Tô me recuperando aos pouquinhos,
0: tá
3: graças
0: certo.
3: A Deus. Mas não é fácil.
0: Não.
3: E tem... aí, depois da decepção do Brasil, né?
0: É ajuda, né?
3: Fazer o quê, né? Tá bom, Léo?
0: Tá certo.
3: Um abraço. Dá muita paciência.
0: Valeu, Tuti. Um abraço pra você e toda a galera aí de Itajaí, hein? Ó, e cuida dessa gripe aí. Gripe não é brincadeira, não, hein? Vou chamar Dani, Danilo e Zé Henrique Gabriel.

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1: Nota de falecimento informa DL Cor Convênios. Faleceu neste domingo no Hospital Santo Antônio, em Blumenau, aos 72 anos, a senhora Maurina Muniz, moradora do bairro Coloninha. Deixa familiares. O sepultamento será realizado nesta segunda-feira, às 16 horas, saindo o féretro da Capela Mortuária Bom Pastor, onde o corpo está sendo velado e onde haverá celebração, seguindo após para o cemitério municipal de Gaspar. A DL Cor Convênios informou o falecimento da senhora Maurina Muniz, moradora do bairro Coloninha.
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0: 11:30. Quero mandar um alô pra Rosana de Deus, lá no Santa Terezinha, meu amigo Xará Leonardo Martendal. Alô pra Vitória e pra Luzia. Meu amigo Luiz, aí Edifica. Alô, Luiz, bom dia. Alô pro meu amigo Bola, na margem esquerda. A Marlete de Bortoli dos Santos. Oi, Marlete, bom dia. Bom dia também lá pro meu amigo Vonney Becker. Alô, Vonney. E ó, tô trazendo agora Zeneto e Cristiano. Cadeira cativa.
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0: 11:37, e gente, eu vou ficando por aqui nesta manhã de segunda-feira. Amanhã eu tô de volta, hein?
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0: Eu já tenho aqui um ganhador que leva hoje pra casa o brinde da loja Laís Presentes. Alô, Maurício Koenig! Alô, Maurício! Parabéns, você foi o ganhador, hein? Passa aqui na Sentinela, retira seu vale e depois vai lá na Laís Presentes retirar seu brinde, tá certo? Gente, forte abraço pra vocês, beijo no coração e até amanhã. Tchau, fui!

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Louvado seja o nome de nosso Senhor Jesus Cristo, para sempre seja louvado. Amados irmãos e irmãs, paz e bem, sou César Costa, das equipes de Nossa Senhora e da Pastoral Familiar. Em nome do Pai, do Filho e do Espírito Santo. Amém. A Ave Maria é uma das orações mais conhecidas e rezadas na tradição cristã, especialmente na Igreja Católica, sendo parte essencial do Santo Rosário, novenas e devoções diárias. Ela é composta por duas partes principais: a saudação bíblica, que vem das palavras do anjo Gabriel na Anunciação, Ave Maria, cheia de graça, o Senhor é convosco, e do louvor de Isabel a Maria, bendita sois vós entre as mulheres, e a intercessão, pedindo a proteção de Maria para nós, pecadores, agora e na hora da morte. A oração expressa confiança, devoção e entrega à Mãe de Jesus, reconhecendo Maria como a escolhida por Deus e preservada do pecado, plenamente unida à vontade divina. Ao recitá-la, os fiéis lembram-se da maternidade divina de Maria, de seu papel como intercessora e da necessidade de invocar sua proteção em nossas vidas diárias. A Ave Maria tem origem bíblica e foi estruturada ao longo dos séculos pela tradição da Igreja. A primeira parte vem do Evangelho de Lucas, enquanto a forma repetitiva e consolidada da oração se desenvolveu entre os séculos 11 e 18, tornando-se profundamente associada ao Santo Rosário. Rezar a Ave Maria, portanto, não apenas um pedido de auxílio, mas também uma expressão de fé, de amor e conexão espiritual com Deus através de Maria. Rezemos. Ave Maria, cheia de graça, o Senhor é convosco, bendita sois vós entre as mulheres e bendito é o fruto do vosso ventre, Jesus. Santa Maria, Mãe de Deus, rogai por nós, pecadores, agora e na hora de nossa morte. Amém. Rogai por nós, Santa Mãe de Deus, para que sejamos dignos das promessas de Cristo. Amém.

a escuta e a meditação da palavra Evangelho de Mateus. Naquele tempo, Jesus pôs-se a dizer: Eu te louvo, ó Pai, Senhor do céu e da terra, porque escondeste essas coisas aos sábios e entendidos e as revelastes aos pequeninos. Sim, Pai, porque assim foi do teu agrado. Tudo me foi entregue por meu Pai, e ninguém conhece o Filho senão o Pai. E ninguém conhece o Pai senão o Filho e aquele a quem o Filho quiser revelar. Vinde a mim todos vós que estáis cansados e fatigados sob o peso dos vossos fardos, e eu vos darei descanso. Tomai sobre vós o meu jugo e aprendei de mim, porque sou manso e humilde de coração, e vós encontrareis descanso. Pois o meu jugo é suave e o meu fardo é leve. Palavra da salvação. Glória a vós, Senhor.

Jesus nos convida a carregar o seu jugo e aprender dele, que é manso e humilde de coração. Carregar o jugo do Senhor significa, antes de tudo, aprender dele. Estar sempre disposto a ir à sua escola. Dele devemos aprender a mansidão e a humildade. A humildade de Deus que se mostra no seu ser homem. São Gregório Nacianzeno certa vez perguntou-se por que é que Deus se quis fazer homem. A parte mais importante para mim, mais comovedora da sua resposta é essa. Deus queria dar-se conta do que significa para nós a obediência e queria medir tudo com base no próprio sofrimento, esta invenção do seu amor por nós. Deste modo, ele pôde conhecer diretamente em si mesmo o que nós experimentamos quando nos é exigido. Quanta indulgência merecemos, calculando com base no seu sofrimento a nossa debilidade. Às vezes gostaríamos de dizer a Jesus: Senhor, o teu jugo não é minimamente leve. Aliás, é tremendamente pesado neste mundo. Mas olhando depois para ele que carregou tudo que em si sentiu a obediência, a debilidade, o sofrimento, toda a escuridão, então essas nossas lamentações dissipam-se. O seu jugo é de amar como ele. Quanto mais amarmos e com ele nos tornarmos pessoas que amam, tanto mais leve se tornará para nós o seu jugo aparentemente pesado.

Concluindo nossa reflexão, podemos dizer que Jesus louva o Pai por este ter concedido aos pequeninos a verdade sobre sua pessoa e sobre a sua missão. Convida todos os que estão cansados e oprimidos a entrar em comunhão com Ele e segui-lo, pois é manso e humilde de coração. O Senhor esteja conosco e Ele está no meio de nós. Abençoe o Deus Todo-Poderoso, Ele que é Pai, Filho e Espírito Santo. Amém. Sim.

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0: isso aí, minha gente, estamos chegando. Tava ouvindo o áudio aqui da Zilda para ver se eu encontrava já a música de abertura, já tá aqui preparada para atender a Zilda lá do bairro Bateias, que tá mandando um abraço aqui para todo mundo. E claro que a gente vai então também mandando um abraço para você, meu amigo, minha amiga, que tá ligado na Sentinela FM 97.9, 70 anos fazendo parte da sua história, a primeira de Gaspar. Então, você tem a oportunidade de estar aqui acompanhando a nossa programação desde manhã cedinho, trabalhando, no lazer, também fazendo as suas tarefas, né? Os alunos, aquele abraço para as crianças que estão voltando da escola e também aqueles que estão se preparando para ir à tarde, né? Estudar, então bom estudo. E também, claro, os nossos amigos na estrada que estão passando aqui pela nossa cidade de Gaspar, a trabalho, a lazer, o nosso agradecimento. Eu aqui, Jean Carlos, solito no MAS, hoje o Oswaldo tem compromisso, né? Mas amanhã ele tá de volta aqui comigo, no programa que está chegando, no gentil oferecimento da Incosul de Cláudio Zuc, ferragens e ferramentas do bairro Santa Terezinha, Auto Center Automóveis, a 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E vamos então começando o programa, já atendendo aqui os nossos amigos ouvintes. Eu já tenho aqui um pedido por parte da Zilda. A Zilda vai falar aqui com a gente. Alô, Zilda, boa tarde. O que que você manda para hoje?
1: Boa tarde, Jean e Oswaldinho. Toca a música aí para o nosso Conteão Carreira e Pardinho, Saudades. Quero oferecer lá para Lourdes, para João, para Correca, para Inês. Lá para Zé Tizuc, para a família Sansão, para o Bruno, para o Vanderlei, para o Enéas, né? Lá para o Mim, para o Acácio, para o Nica, para a Oswaldina, para todos que estão ouvindo.
0: Tem mais, né?
1: Também para as meninas da facção da Márcia, lá da Ita, ali para a Luzia, para Dolores, ali para a Ivonete Martins, para todos que estão ouvindo, sim.
0: Tá certo, então. Aquele abraço aí, a Zilda. Mas é tanta gente que eu entendo, eu não lembro, aí por isso que eu peço pra Zilda falar, a turma toda, a galera, porque é muita gente, então é melhor a Zilda ter a responsabilidade de lembrar de todos. Ah, tá, aqui, tem aqui, deixa eu ver, a Jussara tá participando aqui, gostaria, Jean e Oswaldinho, né? De oferecer música, qualquer uma do Gilberto e Gilmar, oferecer para o meu cunhado Amário, o Amaro, e também para toda a sua família e para todos que estão ouvindo a Sentinela. Aquele abraço, Jussara, obrigado aí pela companhia. A Jussara, que também tá pedindo aqui Gilberto e Gilmar. Deixa eu ver se eu encontro aqui a música que eu queria rodar. Tá aqui, ó. Seleção Brasileira ontem perdeu, né? Mas tá ruim, mas tá bom. Vamos trazer essa do Gilberto e Gilmar. Tá ruim, mas tá bom. Então é a segunda desse bloco. Primeiro eles, Tião Carreira e Pardinho, Saudade. 12:04. Boa tarde pra você, ótima segunda-feira.

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1: Tá ruim, mas está bom. A seleção brasileira vai melhorar bastante, eu acredito, agora nesse próximo momento, essa nova fase, esses novos garotos que não puderam nem jogar, né? Podemos colocar aí o Estevão, principalmente, né? O próprio o Henry, né? Como é que é o jogador lá do ex-Palmeiras? O Hendrick. Jogou pouco, né? Quase marcou um gol, né? Mas tem que deixar esses rapazes jogar. Esse negócio que é muito novo, tem que pegar experiência, que nada, tem que colocar para jogar. Senão não, nunca vai aprender, né? Essas decisões que acontecem, às vezes, jogadores mais experientes têm essa capacidade, né? De conseguir colocar a bola pro gol. E quantos que perdem também? O Romário perdia um monte de gol, marcava, claro, também, mas também já perdeu. Não foi a primeira, a segunda Copa que já na primeira eles ganham, né? Alguns têm sorte, né? E outros não, né? Dependendo da fase. Mas já faz tempo que a seleção brasileira foi campeã, muito tempo atrás. 12:12, a hora da coincidência. Eu já tenho alguns pedidos musicais, fui procurar a música que o nosso ouvinte e amigo, o Vilmar Lucchini, lá na Claraíba, Nova Trento, tá ligadinho, tá pedindo, né? Essa música é daquele tempo mesmo, né? Que cachorro era amarrado com linguiça, né, Vilmar? Não é fácil, né? Mas encontrei a sua música. 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Vamos então ver aqui quem é que tá pedindo música e também oferecendo aqui para todo mundo. Olha aqui a

0: Madeleine Wittner. Oh, Madeleine, ou Madeleine, né? É, como queiram, né? Às vezes o nome muda, às vezes a pronúncia, né? Mas tá aqui Madeleine Wittner. Eu conheço Bittner aqui, mas tem Wittner também, né? Quase Bittner. Eu acho que, se eu não me engano, a pronúncia é Bittner, né? Não, mas o Bittner é um com duas tremas, né? Aqui é Wittner mesmo. Então, gostaria de oferecer qualquer música para alegrar essa semana. A Madeleine de Brusque, ó, o pessoal lá de Brusque, da facção lá, a confecção Milena, a Melina, que é Milena, é Melina. As meninas da Melina Confecções lá de Brusque estão ligadinhas aqui na rádio. Então, boa produção para vocês, meninas. Não é fácil nessa hora de meio-dia, né? Vão dar aquela paradinha, mas trabalhar com esse frio não dá de costurar com luva, né? Tem que ser com a mão mesmo. Aí tem que ligar um aquecedor também. Não dá também de fazer muitos custos, né? Porque aquecedor é resistência e vai gastar muita energia. Aí tudo que deu na produção tem que gastar para pagar energia elétrica, não é verdade? Então não é fácil. As mulheres sofrem no inverno, principalmente também na facção. E ouvi o Maluquini, tá ligadinho aqui também, aquele abraço lá de Nova Trento. Maurício Koenig, tá ligadinho aqui também. Ah, foi premiado aí do Contatos com a Cidade, tá dando obrigado aqui para a equipe da Rádio Sentinela. Que nada, parabéns aí ao Maurício Koenig. O Arthur Antônio de Oliveira, o seu Arthur, esposo da Marli, tá ligadinho aqui na programação. Um abraço aí pro seu Arthur, ele mandou áudio aqui, mas eu vou pela ordem aqui. A Inês já tá aqui, eu já tô aguardando já coloquei a música já que ela pediu, agora só falta ouvir o áudio da dona Inês lá do bairro Bateias. Dona Inês Sarmento, boa tarde.
1: Boa tarde, Jean. É Inês.
0: Oi, tudo bom, Inês?
1: Ô Jean, eu quero ouvir uma música, oferecer para todos que estão ouvindo, para minha família aqui, para minhas amigas, né? E eu quero ouvir Mocinha Aventureiro. Oferecer para todas, né? Bom?
0: Tá
1: um
0: bom.
1: Abraço.
0: Tá aqui então, Mocinha Aventureiro. E agora ouvi o Maluquini, né? Ô, Vilmar, o que que você manda para hoje? Boa tarde.
2: Boa tarde, Osvaldo e Jean.
0: Ah, tá, mas esse aqui é o áudio de quarta-feira. Vamos colocar o da segunda-feira. Fala aí, ô Vilmar, por favor, me ajuda.
2: Boa tarde, Jean e Osvaldo.
0: É, ainda continua,
2: Jean. Ô, Jean, se você conseguir encontrar essa música aí e der pra rodar pra nós aí, vê se você encontra e roda pra nós aí com Hamilton Lelo, é muito antiga. Eu preciso de você. Forte abraço e Deus abençoe.
0: Tá certo, Vilmar. Deus te abençoe também. Não precisa de mim, não. Ah, tá aí a música. Então tá separado aqui. Hamilton Lelo, Eu Preciso de Você. Essa música tem mais de 40 anos, no mínimo, né? Mas essa aqui do Teixeirinha também, né? Bem antiga, Mocinho Aventureiro, chegando aqui no Melodia. 12:18.

0: E Teixeirinha, morre a saudade, mas não, a saudade fica. Eu não sei se isso é uma crítica ou até um elogio, né? Porque a Sandra disse assim: olha, Jean, quase todas as músicas que toca tem mais de 40 anos, kkk, que eu lembro, né? É, e por isso que a Sandra gosta, né? Porque gosta das músicas, eu acredito que é isso. Então vamos lá para recordar essa música, eu não conheço, não é do meu tempo, então. Ah, tá certo. Não é, é, não é do meu tempo.
1: Mentira!
0: Ela é mais nova do que eu, é por isso. Eu preciso de você, Hamilton Lelo. Esse cantor eu não conheço, vou ser sincero, né? Vamos ver como é que é. Coisa do

0: eu também preciso de você, ouvinte, que está participando, mandando o seu recado. A gente fica contente, né? É, a Sandra colocou aqui, me traz boas lembranças da nona e do nono. Legal. Músicas que são colocadas assim em momentos afetivos da nossa vida, essas lembranças são muito boas. 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Falei demais, né? Então agora vamos rapidinho aqui com os pedidos. O Edemir tá ligadinho, ele e a Leti lá no Poço Grande. Aquele abraço pro Edemir. Ah, o seu Arthur Antônio de Oliveira é o esposo da Marli. Ô Arthur, o que que você manda pra hoje? Boa tarde.
1: Boa tarde, Jean. Eu gostaria de escutar a música de Daniel.
0: Sim.
1: Amei uma vez só.
0: Só uma?
1: Beleza? Ofereço pra quem eu amo, tá
0: bom? Não sei quem é. Ô Marli, é, o Arthur tá apaixonado numa segunda-feira, né? Mas a Marli tem aquele carinho, aquela atenção aí por esse cidadão, né? E o Arthur merece, né? Esse casal é maravilhoso, por isso a gente fica muito feliz quando eles mandam aqui mensagem dizendo que estão ligados com a gente. E nós, claro, retribuímos e agradecemos sempre esse carinho. Ah, falando nisso, né? A dona Maria Odete e o seu Danilo vieram na sexta-feira mais uma vez aqui visitar a Rádio Sentinela. Só que eles não vêm de mãos vazias, eles vêm lá com tangerina, maracujá, banana, é, lá do baú direto do pomar aqui pra Rádio Sentinela do Vale. Ô, dona Maria Odete e seu Danilo, não precisava mais uma vez, né? Eles trazem pra todo mundo aqui da rádio. Esse casal também é maravilhoso, né? É, o Arthur e a Marli também fazem dessas pra gente, né? E a gente fica até envergonhado, mas faz parte, né? Outro dia veio a Sinira, né? E a filha, né? Ivanir também trouxeram aí ovos caipira, né? Quando eu estourei, eles não fizeram o ai, não. Não fizeram. Mas a gema amarela, né? É. Mas a Sandra tá aqui também, então, ligadinha. Já mandei o alô pra ela. Ah, a Rosa Reiser lá do bairro Lagoa. Fala aí, dona Rosa.
2: Boa tarde, tudo bem? Sou a Rosa.
0: Tudo bem.
2: Lagoa. Eu gostaria de escutar a música, aquela o Caixa 7.
0: É, o milagre do Caixa 7, né? É de Lucas e Lucian. Pra quem tem fé, essa música então é muito bonita. Mas primeiro vem aí ele, Daniel. Amei só uma vez. A uma vez só. O que muda isso também, né? Vamos lá com a música. 12:32.

Isso é uma declaração de amor, né, ô Marli? A Marli tá ouvindo certo, ficou aí apaixonada e mais uma vez só, né, com o Arthur. Ô, Arthur tá apaixonado. Vamos lá com a música chegando, Milagre do Caixa 7, 12:36. Boa tarde pra você, ótima segunda-feira.

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1: É, teve Santo Tomé, né? É, semana passada, e ele só acreditou em Jesus porque Jesus apareceu, né? E Jesus disse, né? Feliz aqueles que acreditam sem ver, né? Então ficou aquela coisa de só Tomé, né? É, São Tomé, né? Só acredito vendo. Tá bom. 12:40, vamos rapidinho aqui trazer música, então, para não me alongar aqui nesse bloco, eu vou trazer então o pedido musical. Ó, o Célio Sucatas. É, o Célio Ponciano tá ligadinho aqui. É, ele disse que mesmo nesse frio ele vai pescar. É, e tá pegando peixe ainda, né? É. Diz que outro dia ele pegou um jundiá. É, pelo menos tinha 1 quilo. É. Eu acho que não tinha 1 quilo, não, né? Eu acho que eu inventei esse 1 quilo. Tinha uns 300 gramas, talvez. Não. 50 gramas, né? Era um jundiá ou era um lambari, né? Não sei bem. O Célio tá, era noite, né? Ele não enxergou direito o que que era. Ô, Célio, aquele abraço. Ó, o subtenente Zé Carlos tá aqui também, ó, tá ligadinho aqui na 97.9. É, e ele também tem saudade daqueles tempos, né, ô Zé? É, o Zé é dos nossos tempos antigos, né? É. Então ele tá aqui ligadinho, aqui mandando um abraço para todo mundo. Eu não sei porque que ontem ele não mandou mensagem dizendo, ó, a missa não tá no ar, Jean. É, mas eu fui lá rapidinho ligar lá. Fizeram tudo certo, esqueceram só de ligar a chave. Acontece, faz parte. É, o Mano, Plácido Murilo da Silva, mandou mensagem pro Cláudio, ó, a missa não tá no ar, né? Mas depois já foi pro ar, a missa das 8 horas da manhã. E o Zé Carlos está sempre, quando ele não está na igreja, ele está ouvindo pela sentinela, não é isso? Aquele abraço. O Enéas Lana, meu amigo, tá aqui, ó. Enéas trabalha lá junto com o Zé Carlos, né? O diretor da escola. O Zé Carlos faz parte agora dessa escola cívico-militar, tá ele lá. Também o Pires, né? Subpires também tá lá junto aí com o Zé Carlos. E o Enéas mandou aqui um abraço pro Zé Lino Fantoni, pro Bruno Orne, pro Ademar Orne, pra Curreca, pra Zete, pra Oswaldina Rangel, pra Sandra Rogério, pra mãe, né? A Ica, um beijão aí pra Ica e também aí pra esposa Soraya. Jean, tem festa na escola sexta-feira, dia 10, início às 18 horas. O convite, então, aí, ó, a escola Frei Godofredo faz aquelas festas bonitas, né? A festa do Arraiá, a criançada lá, os alunos se preparam, né, para as apresentações das festas do mês de julho agora, né? Mas é em estilo caipira, né? Daquele do Arraiá. Então, vai ter lá junto na escola, lá na parte da quadra, né? E também do ginásio, né? A festa é grande, muita gente vai lá prestigiar, porque tem ali também os atrativos, né? Os doces e salgados, né? Para você ir lá e fazer a confraternização, porque acima de tudo não é só a parte de vendas, mas também tem, claro, esse objetivo, mas é as apresentações dos alunos e também, claro, a confraternização entre pais, professores e alunos e também toda a coordenação. Um abraço então e vai um alô aqui para Andréia Goulart, que também tá ligadinha, né? Manda um alô para a facção da Ita e eu e a mãe estamos enviando. São enviando o quê? Eu não sei o que que estão enviando ou estão escutando, né? Não sei, às vezes que o WhatsApp ele quer adivinhar o que a gente escreve, né? E aí escreve errado, né? Ainda adivinha errado, danado, né? Mas faz parte, né? Mas vai um abraço então aí pra Andréia, ela tá digitando ainda, talvez é querendo consertar o que que o WhatsApp falou, escreveu aqui, né? Mas eu sei que estão qualquer música pra elas. A Andréia tá rindo aqui. Eu não sei se tá rindo de mim ou rindo do que o WhatsApp escreveu aqui. Mas nós estamos enviando, não foi isso? O que que vocês estão enviando? Eu quero saber, vai que sobra alguma coisa para mim, ô Andréia. É bom. Ah, a Correca quer falar. Ô, Correca, então, fala aí com a gente, pelo amor de Deus, eu demorei muito para ouvir você. Não, essa língua eu não entendo, Correca. Não, desculpa, Correca. Agora, fala em português, porque a língua dos passarinhos eu não compreendo.
2: Boa tarde, Jean.
1: Ah.
2: Toca a música do último baile, eu ofereço lá pra turma da terceira idade lá do Gasparinho, da paróquia Santo Antônio, lá.
1: Ah, lá no Alto Gasparinho, é.
2: Ofereço pra todas as minhas amigas. Beijo.
1: Tá, outro beijo pra você, né? Turma aí é boa lá, eu conheço essa turma aí do Alto Gasparinho. Então, vai um abraço lá. E essa música é bonita, né? Último baile, até comovente a música, né? E eu vou trazer com o musical JM. E vou fazer o seguinte, vou trazer só essa música depois pra finalizar o programa com os últimos pedidos. Essa música tem 5 minutos, né? Mas é bonita, tem que rodar, não posso cortar a música. Então, JM, Último Baile. Essa eu pedi emprestado do show de bandas do Robson Krause.

Essa música aí é emocionante, né? É uma história comovente que o Musical JM colocou aqui pra você no seu Melodia Sertaneja. 12:51, agora eu entendi aqui a Andréia, é que é, o WhatsApp faz isso, eu entendo, né? Estamos enviando, aí veio o resto, né? Estamos enviando os parabéns para o genro da Ita, o Alisson da Silva, que esteve de aniversário no sábado, né? Quem também esteve de aniversário nesse final de semana foi ela, né? A Cláudia Rodrigues, a mulher do Fuca Bala, né? O Fusquinha da dona Cláudia, olha, é impecável, né? Tem 56 anos já, né? E ele tá quase com a minha idade, né? E é mais velho do que eu, né? Mas parece mais novo, né? É bem conservado, né, dona Cláudia? É, dona Cláudia também aí tá agradecendo aí o pessoal que deu os parabéns para ela, né? E a gente também, claro, retribui sempre esse carinho e essa atenção da dona Cláudia Rodrigues para a gente. Vamos embora então, 12:52, agradecendo a todo mundo, fique convite para ficar ligado, bem-vindo melhor e tá chegando aí com o seu paradão da Sentinela. 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São então os anunciantes do programa que está chegando ao seu final. Agradecendo então a todo mundo que participou, as pessoas que mandaram as mensagens aqui na nossa programação, o meu abraço e o meu agradecimento. Vamos deixando então as duas últimas músicas aqui do programa Melodia Sertaneja. Eu tenho aqui a música com Deli e Delinha, Oswaldinho gosta muito do Deli e Delinha, então vamos trazer aqui o Transmissor da Saudade. É, aqui é a rádio, né? Transmite, né? Agora não é pelas ondas médias, mas sim pelas frequências moduladas, e a gente vai trazendo então o Délio e a Delinha para cantar essa música. E depois vamos trazendo Léo Canhoto e Robertinho. Hoje eu vou tomar um pingão, é para esquecer o jogo da seleção. Até, Rimo. Tchau, tchau, pessoal, e até amanhã.

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Paredão da Sentinela está de volta com boa música. Tião Goiano e Sidão, Essência Divina. Luiz Carreiro e Tony Silva, Bagagem da Esperança. Pirajá e Porto Rico, Liberdade de Caboclo.

0: aqui na Sentinela, a hora certa para você. 13:11.
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0: Estamos de volta com o Paradão da Sentinela. César e Paulinho, Chiqueza Pura, Munhoz e Mariano, Se Quiser Ir, Então Vai, Rio Negro e Solimões, Melhor Beber do Que Chorar.

0: Paradão da Sentinela prossegue e a hora certa para você, 13h22.
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2: Nota de falecimento informa DL Cor Convênios. Faleceu neste domingo no Hospital Santo Antônio, em Blumenau, aos 72 anos, a senhora Maurina Muniz, moradora do bairro Coloninha. Deixa familiares. O sepultamento será realizado nesta segunda-feira, às 16 horas, saindo o féretro da Capela Mortuária Bom Pastor, onde o corpo está sendo velado e onde haverá celebração, seguindo após para o cemitério municipal de Gaspar. A DL Cor Convênios informou o falecimento da senhora Maurina Muniz, moradora do bairro Coloninha.
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0: É o Paredão da Sentinela, Eli Silva e Zé Goiano, o Machado e a Moto Serra, Darlan e Souza Reis, a Justiça fez Justiça, Dão e Ravel, obrigado ao Homem do Campo.

0: Aqui na Sentinela, a hora certa para você, 13:34.
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0: Prossegue o Paradão da Sentinela. Zé do Trono e Platinense, herança do avô. Goianito e Paraná, filho arrependido. Zé Durães e Brigadeiro, justiça em dobro.

0: Paradão da Sentinela prossegue e a hora certa para você, 13 horas e 46 minutos.
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1: Paradão da Sentinela, Raiz e Sertão, Filho Rejeitado, Teixeirinha, O Colono, Zé Tapera e Teodoro, A Moça do Retrato.

Gente boa, um grande abraço, muito obrigado por estarem conosco. Amanhã, neste mesmo horário, estaremos de volta. Não esquecendo que à noite tem mais Paradão, das 10 à meia-noite. Um grande abraço.

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4: Fala, moçada, tudo bem? Tudo certo? Tudo ótimo? Tudo acima do ótimo? Estamos chegando aqui na Sentinela FM, tudo 97.9. Muito prazer, eu sou Gil Dias e estou chegando com mais um Comando Popular. 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
4: É, hoje é segunda-feira, dia 6 de julho de 2026. Temperatura 18 graus aqui no centro de Gaspar, Santa Catarina. Tempo parcialmente nublado com algumas aberturas de sol. E você está fazendo o quê? Está trabalhando? Está em casa? Está descansando? Conta pra mim. A partir de agora, valendo pra você aqui, dois brindes especiais. Valendo uma lâmpada LED da Gaspar Máquinas pra você colocar na sua máquina. E eu tenho ainda um bom par de ingressos. Um par de ingressos do Flashback, que vai acontecer no sábado, dia 11, na Associação da Prefeitura de Gaspar. Quer participar? É só você mandar o seu nome completo, bairro, cidade, para o 988-380192. Uma lâmpada LED para clarear bem a sua máquina de costura, para você colocar a linha na agulha com muito mais facilidade, aquela lâmpada profissional. E ainda tem um par de ingressos para o Flashback, que vai acontecer na Associação dos Servidores Públicos de Gaspar, que fica ali no bairro Santa Terezinha. Você gosta de Flashback? Já pensou? Se fatura um par de ingressos e vai lá dançar bonito nesse sábado na Associação dos Servidores Públicos de Gaspar. Bora lá mandar o seu nome completo, bairro, cidade, para o 988-380192. Você que está ouvindo a gente pelo radinho, você que está ouvindo pela Alexa, você que está nos ouvindo pelos aplicativos de internet, levanta o som porque só está começando. A partir de agora, só música bonita, as top 5 do Brasil, vão rolar aqui no canal 97.9. É claro, você pode também pedir a sua música e oferecer para quem você quiser. Bora lá mandar o seu nome completo e aproveitar as promoções que estão rolando no nosso WhatsApp. Enquanto você não pode ou não pede a sua música, eu vou tocar a minha. É claro que você pode ainda mandar o seu recado de áudio, áudio de até 20 segundinhos, para mandar o seu recado aqui na 97.9. Para começar, tem Zenete Cristiano. Uma ótima boa tarde pra você.
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Quintinelli FM, 70 anos fazendo parte da sua história. Maiara e Maraíza, quem sente saudade sou eu. Antes teve Panda, Porcelanato e abrindo o bloco teve Zé Neto e Cristiano, Cadeira Cativa. Tô esperando a sua mensagem, viu? 988-380192 para você participar do sorteio de um par de ingressos para o flashback que acontece neste sábado, dia 11, na Associação dos Servidores Públicos Municipais de Gaspar. Lá só músicas dos anos 70, 80 e 90 e 2000. Músicas tocadas com disco de vinil. Já pensou? Aquele par de ingresso para você entrar lá com a sua esposa, seu esposo, com o namorado, com a namorada, com o ficante, com a ficante, com aquela amiga, com aquele amigo. Fique à vontade, é um par de ingressos para você aproveitar esse flashback. Ainda tem para você hoje uma lâmpada LED para você colocar na sua máquina de costura. Você que está ligado em Gaspar, em toda a região do Vale do Itajaí, também litoral norte de Santa Catarina, WhatsApp liberado é o 988-380192. Temperatura agora aumentou um pouco, foi para 20 graus. Temperatura até que amena aqui em Gaspar nessa tarde de segunda-feira. Semana só começando, metade do dia, e a gente segue até as 16 horas com muita música bonita, com as top 50 do Brasil para você curtir aqui na 97.9 na Sentinela FM. 14:14.

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1: Maravilha, gente. 14:19, seguimos em frente com o nosso Comando Popular. Galera se ligando nos 21 bairros de Gaspar. Obrigado pelo carinho da sua audiência. O Adriane, e o Paulo, o Nani Galchão, está ligado com a gente. Ele e o Paulo estão trabalhando e curtindo a Sentinela FM. Alô, meus amigos, grande abraço. Obrigado pelo carinho da audiência e bom trabalho. O pessoal deve estar lá no Gaspar Mirim trabalhando e curtindo a Sentinela FM. Marli da Trindade, minha amiga linda, tá ligada com a gente. Lá no bairro Marchensqueira, grande Marli, pedindo Eduardo Costa, obrigado, daqui a pouquinho toca a sua música. A Juliana Mara Martins está ligada com a gente no Santa Terezinha. Oi, Juliana, ótima semana, boa segunda, obrigado pelo carinho da sua audiência. Ó, valendo para você hoje, uma lâmpada LED para sua máquina de costura e tem ainda um par de ingressos para o flashback que vai acontecer nesse sábado, dia 11, na Associação dos Servidores Públicos Municipais de Gaspar, com muita música dos anos 70 e 80, 92 mil, músicas tocadas com disco de vinil. Já pensou? Você vai balançar o esqueleto nesse flashback sensacional que promete dar muita gente bonita nesse sábado, dia 11, na Associação dos Servidores Públicos Municipais de Gaspar. Minha amiga Jocely, oi Jocely, beijo pra você, seja bem-vinda, obrigado pelo carinho da sua audiência. O Alan também está ligado em Ilhota, abraço amigão, seja bem-vindo aqui no Comando Popular e boa sorte. A Luz Isabel Vipe tá ligado com a gente lá no Baú Central em Ilhota. Amanda Cristina Dão, também do Baú Baixo, ligada com a gente, obrigado, sejam bem-vindas aqui no nosso Comando Popular. A Marione, fala Marione Ribas, tá ligada com a gente no Santa Terezinha, pediu e está tocando e tá curtindo. Talagaço, loira tatuada, alô Marione, levanta o som.

0: coisa linda.
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2: Marlita Trindade pediu, está curtindo Eduardo Costa e Forró do Chama Chuva. Chama Chuva, nossa.

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Tia Barbaridade, Paulinho Mocelin, a junção do Rio Grande com o Paraná, a Bruta, antes teve Eduardo Costa e Forró do Chama Chuva com a música Chama Chuva. Chega de chuva, né? Antes teve Talagaço, Loira Tatuada. Tô esperando a sua mensagem, viu? 988-380192. Aonde quer que você esteja, mande o seu recado pra gente. Se preferir, pode mandar áudio de até 20 segundinhos e participar aqui do nosso Comando Popular. Valendo uma lâmpada LED pra sua máquina de costura, pra galera aí das costuras, as costureiras, as faccionistas de toda a cidade. E tem ainda um par de ingressos para o Flashback anos 70, 80, 90 e 2000, que vai acontecer no sábado, dia 11, na Associação dos Servidores Públicos Municipais de Gaspar. WhatsApp é o mesmo de sempre, 988-380192. Sentinela FM 1431.

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5: E não foi só a eliminação do Brasil que pegou todo mundo de surpresa. Aos 34 anos, o craque Neymar anunciou oficialmente a aposentadoria da seleção brasileira logo após o jogo. Visivelmente abatido com a eliminação diante da Noruega, o camisa 10 desabafou e declarou de forma categórica: agora acabou. Além de ser uma referência para os outros jogadores, na última década, ele também participou das conquistas da Copa das Confederações da FIFA de 2013 e o ouro olímpico inédito nos Jogos do Rio 2016. A decisão marca o encerramento de uma era cheia de altos e baixos. Embora muito aclamado por aqui, o futebol brasileiro agora tem espaço para um novo camisa 10. Eu sou Melina Calduro, de Nova Jersey, para o Acaerte em Campo.
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4: Já estamos de volta com o nosso Comando Popular nessa tarde de segunda-feira. É, gente, é dia de lida, início de semana, após a eliminação do Brasil para a Noruega. E aí, meu amigo, você estava muito apreensivo, estava torcendo bastante, eu estava torcendo bastante, mas infelizmente na Copa do Mundo é assim, né? Chegou lá nas oitavas de final, não ganhou, vem pra casa. Eu lembro que da Copa de 90, eu era ainda jovem, esperei muito aquela Copa. E o Brasil também caiu para a Argentina nas oitavas de final. Lembra dessa? Quem é mais experiente lembra? 90, Brasil perdeu para a Argentina e saiu também nas oitavas de final. De lá para cá, 94, aí Brasil campeão, todo mundo feliz, né? 2002 foi campeão, aí teve algumas decepções, aquela de 98 e perdeu para a França e para a Alemanha nem contar, né? Então é melhor, eu acho, perder até nas oitavas do que chegar numa semifinal ou numa final e aí fazer feio. Aí custa cara a conta. Infelizmente, a gente fica triste porque o comércio acaba ficando movimentado, né? Durante a Copa do Mundo, todo mundo ganha uma grana a mais, movimenta a economia, mas é assim, né? Infelizmente, segue a Copa, quem gosta de futebol vai assistir as outras seleções e você vai torcer para os times sul-americanos, para os times da Europa, para os times norte-americanos. É, muitas seleções boas e a Copa de alto nível, né? Independentemente do Brasil ter caído fora, segue a Copa do Mundo 2026. É bom a gente achar um time e torcer, né? Eu já tenho o meu, não vou falar porque aqui no meu horário eu não gosto de falar de futebol. Quem entende de futebol é o Miguel Vilvoc, né, Miguel? Abraço, Miguel, sempre também sintonizado com a gente nas tardes da Sentinela FM. Maria Paulina Vaz do Coloninha tá ligada com a gente. Boa tarde, Gil. Quero pedir uma música do Tia Garotos pra galera da facção da Ita. Alô, minha amiga, como é que é o nome dela aqui? Deixa eu ver aqui. Cadê? Boa tarde, Gil. Eu não encontrei o nome dela, eu não me lembro, pessoal. Tem que escrever o nome aqui, senão não acabo não lembrando, né? Depois eu vou procurar alguma mensagem, tá o nome aqui de quem tá mandando o recado. Deixa eu clicar em cima da foto aqui que pode aparecer. Ah, Heloísa Lana, né, Heloísa? Beijo pra você, minha amiga. A Terezinha Vitorino, do Santa Terezinha, tá ligada com a gente. Obrigado, seja bem-vinda aqui no Comando Popular.
5: Boa tarde, Gil. Que é Maria Luísa Gasparinho, queria participar do sorteio. Beijo.
4: Valeu, Maria Luísa. Beijo pra você, minha amiga. Seja bem-vinda. Juliana Cone também tá ligada. Ele é José Carlos Dias, lá no bairro Figueira. 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
4: 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Olha só, agora vamos acertar a mensagem aqui. Boa tarde, Gil. Se possível, toca uma música menininha do Tia Garotos pra nós aqui da facção da Ita. Quero participar do sorteio. A Heloísa Catarina Lana. Alô, Heloísa. Alô, meninas. Levantem o som. É o Tia Garotos com a música menininha. Essa música é linda, linda.

0: 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Felipe Rodrigo ignora. Antes teve Jorge Mateus, Amor Covarde. E abrindo o bloco teve o Tchê Garotos, Menininha. Aí sim, né? Galera ligada com a gente lá na R.O. 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Procure pela R.O. 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É fácil encontrar, só chegar ali, próxima igreja, perguntar pro pessoal ou olhar pro lado, pra lá e pra cá, que você vai ver a R.O. Manutenção. Grande abraço, pessoal sempre ligados, sintonizados aqui com a gente na Sentinela FM. Você que está ligando o rádio agora, é só mandar a sua mensagem para o 988-380192. Lembrando que valendo hoje para você aqui uma lâmpada LED da Gaspar Máquinas para sua máquina de costura, e ainda tem para você um par de ingressos para o flashback que vai acontecer na Associação da Prefeitura Municipal de Gaspar no dia 11, sábado dia 11, aqui em Gaspar, para você curtir o melhor das músicas de flashback dos anos 70, 80, 90 e 2000. Olha só, músicas tocadas no disco de vinil para você recordar bem e balançar o esqueleto. 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
2: Nota de falecimento informa DL Cor Convênios. Faleceu neste domingo no Hospital Santo Antônio, em Blumenau, aos 72 anos, a senhora Maurina Muniz, moradora do bairro Coloninha. Deixa familiares. O sepultamento será realizado nesta segunda-feira, às 16 horas, saindo o féretro da Capela Mortuária Bom Pastor, onde o corpo está sendo velado e onde haverá celebração, seguindo após para o cemitério municipal de Gaspar. A DL Cor Convênios informou o falecimento da senhora Maurina Muniz, moradora do bairro Coloninha.
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4: Maravilha, gente. Agora 13:01 da tarde. Seguimos em frente com o nosso Comando Popular. 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Francisco Sansão, meu amigo, no Arraial do Ouro. Alô, Francisco, abraço, meu amigo, seja bem-vindo, obrigado pelo carinho da sua audiência. A Marli Santos, da margem esquerda. Alô, Marli, beijo, minha amiga, seja bem-vinda, boa sorte. A Marlete Pereira Vieira, do bairro Lagoa, tá ligada com a gente, querendo faturar a lâmpada LED. Aí sim, né, Marlete, dá pra ver muito bem.
5: Boa tarde, Gil, é Tânia Melo, Águas Negras, quero participar do sorteio da lâmpada de LED. Um abraço e uma ótima semana, Gil.
4: Valeu, Tânia, pra você também, obrigado pelo carinho da sua audiência. Antônio Stiller, tá ligado na margem esquerda. Abraço, meu amigo. Diz ele que sempre ligado nesta maravilhosa Rádio 97.9. Abraço pra você também, Antônio. Obrigado pelo carinho da sua audiência. A Maísa Viper de Amorim tá ligada com a gente na margem esquerda. Alô, Maísa. Beijo pra você, minha amiga. Seja bem-vinda. A Jane de Souza Machado tá ligada lá no Gasparinho. Grande abraço, Jane. Obrigado pelo carinho da sua audiência. Agora tem Gustavo Lima. Café e amor. Pensa na combinação, né?

0: Boa tarde, Gil. Toca a música Alemão do Forró e me põe no sorteio. Ofereço lá para a facção da Márcia, para a facção da Heloísa, a todas as minhas amigas. Beijo.
1: Alô, Ivanete, levanta o som. Tá aí o Alemão do Forró. Fica amor.

0: está ruim de sinal, tem que melhorar a internet, né? Rio Negro e Solimões, ruim de sinal, resenha sem compromisso. Antes teve Alemão do Forró, Fica Amor, e abrindo o bloco teve Gustavo Lima, Café e Amor. Tô esperando a sua mensagem, viu? 988-380192 para você concorrer a uma lâmpada LED, oferecimento da Gaspar Máquinas para sua máquina de costura, e tem ainda para você um par de ingressos para o Flashback anos 70, 80, 92 mil, que vai acontecer na Associação da Prefeitura de Gaspar no sábado, dia 11 de julho. Quer participar? Manda o seu recado agora para o 988-380192. Onde quer que você esteja, seja bem-vindo, seja bem-vinda. Seguimos em frente até as 16 horas com muita música bonita animando a sua tarde dessa segunda-feira. Segunda-feira, tempo carrancudo, parece-me que vai chover. Daqui um pouquinho vou conferir também a previsão do tempo para as próximas horas. 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
0: Agora 15:15, estamos de volta. Vamos conferir as principais notícias que são destaques em Gaspar e também por Santa Catarina. No portal radiosentinela.com.br, polícia desmantela laboratório clandestino de cultivo de maconha em Blumenau. Cruzeiro do Vale.com.br, colisão entre carro e moto deixa jovem ferida na BR-470 em Ilhota. ESF do 7 de setembro passa por manutenção e atendimentos são transferidos para a policlínica. Permanece na unidade apenas retirada de guias de agendamento, entrega de medicamentos e realização de curativos. O blumenauense de Blumenau, 4 pessoas são condenadas por furtar celulares durante festival em Brusque. Bebê de apenas 18 dias é salvo pelos bombeiros após se engasgar em Ilhota. No G1SC, portal que está trazendo os seguintes destaques: Santa Catarina se prepara para a geada.

Paula e volta das temperaturas negativas. Hóspede é preso por incêndio que deixou feridos em hotel de Chapecó. São os principais fatos que estão marcando esta segunda-feira em Gaspar e também por Santa Catarina. Seguimos em frente com muita música bonita. Vamos ao WhatsApp. Deixa eu abrir aqui meu WhatsApp. Opa, fechou, abriu de novo. A Lorena Zonta. Oi, Lorena. Beijo pra você. Tá sintonizada com a gente. O Alexandre Amorim, da margem esquerda também. A Silvana Vipel tá ligada com a gente. Ela, o Sidney Cardoso. E o Cauê Vipel Cardoso no baú central em Ilhota. Família bonita. Beijo pra todo mundo. Rosileia dos Santos do Santa Terezinha. Oi, Rosileia. Beijo pra você, minha amiga. A Adriana. Oi, Adriana, do Bela Vista, quero ganhar o par de ingressos do Flashback. Boa sorte, minha amiga. Adriana pediu e está curtindo. Murilo Rufi.

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1: Gil, boa tarde, é a Rosinha Bittencourt da Mais Esquerda, eu quero participar do sorteio e quero ouvir a música do Sorriso Lindo, Anjo Sem Asas. Beijo, segundo.
2: Alô, Rosinha, levanta o som, Rosinha, tá aí o Sorriso Lindo.

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Sorriso Lindo, Anjo Sem Asas. Antes teve Murilo Rufi, Saudade Estranha. Tô esperando a sua mensagem, 988-380192. Valendo hoje uma lâmpada LED para sua máquina de costura e um par de ingressos para o flashback que vai acontecer nesse sábado, dia 11, na Associação dos Servidores Públicos Municipais de Gaspar. 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
1: Maravilha, agora 15:27. Alô, Natalino, Natalino, caminhoneiro, tá passando por Gaspar, mandou mensagem pra gente, veio de Irani, no oeste do estado, está passando por aqui, tá indo pra São Paulo, vai carregar primeiramente no porto de Itajaí e depois vai seguir pra São Paulo. Valeu, Natalino, grande abraço, amigo, obrigado pelo carinho da audiência, pelo sonzão da carreta aí, coisa linda, hein? Abraço, amigo, e boa viagem, se cuide nessas estradas. Tá com a gente minha amiga Rosa Elizabeth Russi. Alô, Rosa, beijo pra você, tá participando. Com ela está a neta Alice de Souza e a Gabriela de Souza e também a filha Carla de Souza, são do Gasparinho essas meninas bonitas, beijo pra vocês. A Maria Sueli, tá ligada com a gente, boa tarde Maria Sueli, boa sorte pra você. A Gabriela do Santa Terezinha, tá sentinela, tá ligada com a sentinela também, grande abraço, obrigado pelo carinho da sua audiência. Tá vindo uma mensagem aqui da nossa produção, vamos ver o que que tá acontecendo aqui. Uma estudante ficou ferida após ser atingida no rosto por um disparo de arma de pressão dentro de uma escola estadual no bairro Badenfur, em Blumenau. O caso aconteceu na noite de sexta-feira, dia 3, durante uma aula e mobilizou a polícia militar. Segundo as informações da ocorrência, um adolescente de 17 anos levou uma arma de pressão na mochila para mostrar aos colegas. Durante o manuseio do equipamento, outro estudante de 18 anos engatilhou a arma e efetuou um disparo. O jovem afirmou aos policiais que pretendia apenas demonstrar o barulho do equipamento e disse que não sabia que havia munição dentro do carregador. A estudante foi atingida no lado esquerdo do rosto e sofreu vermelhidão. Informações da produção da Sentinela FM na tarde desta segunda-feira. Agora tem o embaixador Gustavo Lima, homem de família.

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Então quer dizer que você era infeliz no nosso relacionamento? Se

0: Sentinela FM, 70 anos fazendo parte da sua história. A música de Maiara e Maraísa, Narcisista. Antes teve Gustavo Lima, Homem de Família. Estou esperando a sua mensagem, 988-380192. Valendo hoje para você uma lâmpada LED. 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E também valendo aqui um par de ingressos para o flashback que vai acontecer nesse dia 11 de julho na Associação dos Servidores Públicos de Gaspar, no bairro Santa Terezinha. 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
4: No Brasil ainda falta representação política para mulheres indígenas.

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1: Agora 15h40, eu falei que ia trazer a previsão do tempo. Olha só, começamos o horário aqui com 18 graus, chegamos a 20, agora 19 graus aqui no centro de Gaspar. Deixa eu ver aqui, previsão do tempo, vamos ver aqui a previsão da meteorologia para esta segunda-feira. Hoje, a previsão de chuva a partir das 16 horas, 88% previsão de chuva aqui para o centro de Gaspar e também em alguns bairros. E a chuva deve persistir ainda até a noite, seguindo até lá pela uma hora da madrugada, segundo informações da previsão da Ipagre-Sirá. E é claro que a gente segue por aqui, com chuva ou sem chuva, amanhã vai dar tempo bom. Olha só, que legal, chuva final do dia hoje, mas é claro, amanhã o Astro Rei vai voltar a brilhar aqui em Gaspar e também no Vale do Itajaí. Meu amigo Pedro Nicoletti, fala Pedro, da margem esquerda, ligado com a gente, a Marli Fantoni, da Rua São Bento, grande abraço Marli, seja bem-vinda, obrigado pelo carinho da sua audiência e boa sorte também aqui no sorteio. Agora tem Cleito Romário, Zé Neto e Cristiano, aí sim, né? Não namora. Por que será?

0: esse é o cara, né? Robin Hood da paixão, Sevicleite, Romário, Zé Neto e Cristiano não namora. Intervalo comercial rapidinho, volto já já com o sorteio e também com a saideira aqui do nosso Comando Popular. 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
2: O domingo foi cruel para os latinos no Mundial. O México deu adeus ao torneio, mas de uma forma heróica. Após um atraso de uma hora no jogo entre México e Inglaterra, devido a uma forte tempestade de raios, a partida foi um verdadeiro festival de emoções. Os ingleses abriram o placar com 2-0. É isso mesmo, Jude Bellingham marcou 2 gols relâmpagos em apenas 2 minutos de diferença. O jogo ganhou outros contornos dramáticos quando a arbitragem, com o auxílio do VAR, expulsou um jogador inglês. Mesmo com 1 a mais, não deu pro México. A Inglaterra segurou a vitória por 3-2, classificada. Agora a Inglaterra pega a Noruega, que venceu o Brasil neste domingo. Eu sou Melina Calduro, de Nova Jersey, para o Acaerte em Campo.
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1: Agora 15h52, não tá vendo, dá tempo pra mais nada. Vamos então ao sorteio aqui do nosso Comando Popular dessa tarde de segunda-feira. Antes disso, a Edinaldo do Bal Baixo participando em Ilhota e a Rosana de Deus do Santa Terezinha. Bora lá, sorteador, trabalhou, vamos lá. Atenção, primeiramente, ganhadora da lâmpada LED. Atenção, telefone 99201, final 21, é a Maria Sueli. Alô, Maria Sueli, não colocou o bairro, mas é só você passar lá na Gaspar Máquinas, apresentar teu documento e pegar o seu brinde. Parabéns, Maria Sueli, obrigado pelo carinho da sua audiência. Vamos então ao sorteio do par de ingressos para o Flashback. Atenção, 98436, final 17, Rosileia dos Santos do Santa Terezinha. Alô, Rosileia, parabéns, é só você passar aqui na rádio, pegar os seus ingressos. O Flashback será no sábado, dia 11, na Associação dos Servidores Públicos Municipais, aí mesmo no bairro que você mora, no Santa Terezinha. 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Você que esteve com a gente, um grande abraço, muito obrigado pelo carinho da sua audiência. Na sequência vem aí o show de bandas. Valeu, galera, até amanhã, fui!
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0: Fala, meu povo querido, boa tarde! Como é que vocês estão, hein? Como é que estão as coisas? Eu sei. Não deu, né? Não deu certo. Não foi pra frente. Não brecamos o alemão lá. Que é norueguês, né? Só pra deixar constado. O Megatron foi mais forte, rapaz do céu. É duas bolas no pé do homem e ele resolveu a parada. Ê, lasqueira! Não faz mal. Vambora, né? É levantar, sacudir a poeira e bola pra frente. Não. Chega de bola por enquanto.
1: Vamos quebrar tudo!
0: Chega de bola por uns dias. Robson Krause na comunicação do show de bandas. Até 18h a gente fica com você, trazendo as melhores do bailão, né? As ondas da 97.9, as ondas da Sentinela FM. Um forte abraço pra você que tá ligado. WhatsApp sempre liberado pra você participar, é o 988380192. Robson Krause na comunicação de mais um show de bandas. Até 18h juntinho de você. Uma ótima tarde, hein? Segundou. Começamos bem a semana. Mais uma semana de trabalho, né? Vamos que vamos. 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Nossos apoiadores de mais um show de bandas. Que começa a partir de agora. Corpo e Alma. E o Vanderlei Rodrigo. Cachaqueira.

0: universitária aqui no nosso show de bandas desta segunda-feira e o cartão postal.
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0: Vou ali e volto já.
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0: 4:14.

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3: 4h22, vamos lá, né? Show de banda segue na Sentinela FM na super segunda-feira, começo de semana. Vamos que vamos, né? Vamos que vamos, trazendo as melhores do bailão pra você ligado nas ondas da 97.9, a Sentinela FM. Rosinha Bittencourt já mandou um. Já mandou uma figurinha do Haaland. É, virou sensação, né? Novo ídolo brasileiro. Erling Haaland. É, não posso falar o nome dele, né? Como é pra ser. É Haaland e deu, e deu, e deu. Adianta dizer que tá errado. Não falo, não. Alô, Davi Dutra. Boa tarde, meu garoto.
4: Fala, segundo, estou ligadinho no show de bandas. Tchau, obrigado.
3: Isso é melhor que ganhar uma copa, meu amigo. Isso aqui é coisa boa. Valeu, Davi, aquele abraço pra ti. Todas as bênçãos pra ti e pra toda a família, tá bom? Um abraço especial, garoto. Garoto muito especial, viu? Edinalda, boa tarde, boa tarde. Tudo bom por aí? No baú baixo? Parece que é uma abençoada semana pra nós, né? Vamos tentar superar, né? Igual aquela música da Marília Mendonça, supera, mas não é fácil, não.
5: Cadê a meia do pé?
3: Ai, ai, ai, ui, ui. Daqui a pouco eu rodo a dor da paixão do Brilha Som, né? Tamo tudo meio triste, meio apaixonado, meio escorneado, pra ser bem, falar bem. Depois dessa derrota do Brasil e queda na Copa, né? Não é fácil, não, né? Vou rodar daqui a pouco, tá? Daqui a pouco eu digo nesse bloco ainda. Eu já tô procurando ela aqui, ó.

0: Cadê? Cadê? O meu amigo Jean já tá lá quase caindo lá de cima do... Ô Jean, segura, segura. Ele tá lá fazendo o telhado lá nas casas aí no Poço Grande. Perder de mão cheia, já tá quase caindo. Quê? Não tá achando a dor da paixão? Ah. Não? Pelo amor de Deus, não perde essa música. Não é fácil, não. Um abraço pro Jean, um abraço pro Mauro. Acho que deu certo sexta-feira, viu? A gente fez um apelo aqui pra fazer o Pix e tal, e deu certo, né, Mauro? Deu certo, né, garoto? É, coisa boa, rapaz. Viu sim? Vou abrir agora mais uma empresa. A Show de Bandas Cobranças Corporation e Pixation. Não é essa daqui, eu tô doido já, dona. Troquei a minha. É a segunda, doido. Na verdade, queria soltar isso aqui, ó.
1: E o Pix, nada ainda.
0: Agora sim. Ai, ai, ai, vamos ver aqui, vamos ver. Marione, boa tarde.
2: Boa tarde, Robson, tudo bem?
0: Mais ou menos.
2: Boa semana pra você. Toca San Marino ali pra nós ouvir aqui, e as meninas.
0: Já tá programado. Adivinhou?
2: É amigo, tá bom?
0: Não, San Marino não é amigo. Amigo é com o outro. Aí é o PF no bailão daí. É o PF no bailão. Porque com São Francisco eu não toco. O pessoal sabe, né, da história, né? Só que tá chegando novo aqui, eu não toco música de São Francisco e eu não tenho vergonha de falar. Desacordos comerciais. Não tem nada a ver com acordo comercial, bem mais que isso. É passar a perna mesmo. Onde música? Chega, vai. Toma, brilhação aqui, ó. Agora o Jean vai dançar lá. Vai pegar um sarrafo de telha. Pra lá e pra cá. Ele tá lá assim, lá ele.

0: Samarino, me deixa pra você ligar aqui no show de bandas desta segunda-feira.
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0: Agora 4:34.

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0: Vamos lá, vamos lá. 20 para 5. 20 para 5. Segunda-feira. Vambora, né? Vamos lá, vamos ver o pessoal do Zap aqui. Vamos ver. Quem está por aqui? Estão pedindo viu seu pause. Você fica ou vai? Para a facção da Ita. A Luísa do bairro Bateias, né? A Luísa do bairro Bateias pedindo. Você fica ou vai? Viu seu pause para as meninas da facção da Ita. Boa, boa pedida, boa pedida. Abraço, Luísa. Alô, meninas da facção da Ita. As gentes que estão costurando, toca música boa. Pode deixar, pode deixar, pode deixar.
1: Toca música boa aí, Robson, que eu tô costurando e quero música boa.
0: Chá comigo, vamos tentar. Vamos tentar. Ô, meu amigo Ademir, boa tarde. Tudo certo, Ademir? Como é que está? Disseram pra mim, me fofocaram hoje, de manhã já, de manhã. Acho que hoje de manhã passaram lá no Poço Grande, tava o Ademir recolhendo as bandeirinhas do Brasil. Faz parte, né, Ademir? Aí que pegou aquela cola, aí ele foi lá buscar removedor de cola, aí ele passa pela frente do boteco, assim, ó, a piazada abana pra ele, opa! Ele diz, não posso. Tô tirando as bandeirinhas do Brasil lá de casa. Não dá. E aí os piar, né? Ah, tá bom. Depois a gente conversa. Diz que ele tá ainda tentando tirar a cola das bandeirinhas. Faz parte. Faz parte, né, Ademir? Fazer o quê? A Leti disse assim, ó. Vamos que vamos, né? Ela disse assim, vamos que vamos. E toca o vestido colorado pra nós aí com o Paraná Boys. Daqui a pouco. Fala assim, vamos que vamos. E o Edemir que não deixe bem limpinho lá. Daqui uns dias tem que fazer limpeza lá fora da casa e eu não quero saber de sujeirada. Não. Cola com poeira, não quero não. Ai, ai. Aí o Edemir tá lá, capricha que capricha, né? Ô, compadre, não é fácil não, né? Mas faz parte da vida, meu compadre. Abraço pra Edemir, abraço pra Leti, casal querido demais. Deixa eu ver aqui quem mais, o Vilmar Dietrich. Fala, meu querido.
2: Boa tarde, Vilmar Dietrich, Indaial, manda uma música boa do Som 7 que nós, eu estou trabalhando em Gaspar aqui.
0: Boa pedido.
2: Estou trabalhando na Central Autopeça ali fazendo um serviço, beleza,
0: meu querido. Boa, ó, top. Daqui a pouco vou rodar o Som 7 por aqui, meu amigo Andão Antonello. Daqui a pouco a gente já dispara por aqui, viu, Vilmar? Vilmar que é de Indaial, mas tá trabalhando em Gaspar e tá curtindo a gente. Um abraço, meu querido amigo. Agora, pras meninas da facção da Ita, tá aqui, ó.
3: Viu seu pause. Viu seu.
0: Quase igual, né? Hã? Confessa aí, vai. Quase igual, né? Só que não. Viu seu pause, é o nosso Ralan.

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1: Olha só, agora faltando 9 para 5.

0: Muito bem, muito bem. 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
0: 5! É, meu amigo, 5 horas da tarde em ponto. Vamos lá. Segunda hora já rolando aqui no show de bandas. Não, nada de rolando. De ralando. Já não dá muito certo, não. Já bate a tristeza. Mas é doido, produção.
12: Cadê a meia do pé?
0: Meu amigo Marcos Gaúcho, aquele abraço, meu querido. Boa tarde, tudo bom? Como é que tá as coisas aí? É tudo certo, né? Infelizmente não foi pra frente do nosso Brasil, mas tudo certo, né? Ele disse que vai continuar torcendo pro Grêmio mesmo assim. Temos mal, meu compadre. Temos mal. Nós gostamos de sofrer, compadre. É doido. Um abraço, meu querido, um abraço, hein? Ô Marli, boa tarde.
13: Oi Robson, toca ali pra mim, Barco do Amor com os Atuais, se for possível.
0: É possível.
13: E agradeço, um abraço.
0: Outro Marli, daqui a pouco já disparo o Barco do Amor dos Atuais. Acácio Pereira, boa tarde, como é que estamos? Oferecendo música pra Zé Tizuc, pra Dona Iris, pra Dona Zilda, pra Dona Massola, Massola, já tem a música, é só a música. Meu querido, abraço. Já a gente vai disparar, então, aqui no programa uma sola J. Pessoal ligado com a gente lá no Bateias, Barracão, aquela região totally crazy. agora. Me pedindo um vestido colorado, Paraná Boys. Então, já que o povo gosta de uma valsa, gosta de uma música assim bem arrodeada, vou começar com Paraná Boys. Depois tem grupo Sul e Canto, no show de bandas.

0: Esse é o Grupo Sul e Canto aqui no nosso show de bandas com Noite de Núpcias.
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0: Olha só, agora 5:09.

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4: Olha só, 5:17 de volta. Show de bandas continua, né? Trazendo música do bailão no seu fim de tarde aqui na Sentinela FM 97.9, nas ondas da 97.9. 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Muito bem, muito bem.

0: Vamos fazer o seguinte, momento da música gaúcha chegando por agora.
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0: Um dos grandes nomes da música sul brasileira que deixa um legado incrível, né? Falo dele, Ivonir Machado. O homem tem a senha, né? E a maneira da Bossoroca.

0: Esse som é atemporal, né? Os Atuais e o Barco do Amor. O show de bandas de segunda-feira.
1: Obrigado, obrigado.
0: De nada, Pino. Oh! Já voltamos.
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0: 5:29.

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0: Bora. 5h35, show de bandas de volta aqui na Sentinela FM. Trazendo muita moda boa do bailão, né? Pra você que tá ligado com a gente, claro, nossos momentos especiais que a gente tem toda tarde aqui. A gente destaca uma música no ritmo gaúchesco, mais gaúcho, mais campeiro, né? Aquela música mais caprichada. E também no modão, né? Aquele modão assim de chorar atrás da rodoviária, né? Faz parte, né? Então, momento do modão por agora.
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0: Começa a semana com os dois pés na porta. Chico Rei e o Paraná. Alma transparente.

0: tops do bailão. É aqui no show de bandas da 97.9. Você curtiu, claro, mais um bloco de música boa. Eu vou dar uma faturada e já já eu volto, claro, com a parte final do nosso programa. Rapidinho, volto já.
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0: Show de bandas, 5:49.

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4: Nosso show de banda chega ao fim nesta tarde. Para você que se ligou, muito, muito, muito obrigado. Amanhã, encontro marcado por aqui nas melhores do bailão. Um abraço e até lá.

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1: Louvado seja o nome de nosso Senhor Jesus Cristo, para sempre seja louvado. Amados irmãos e irmãs, paz e bem, sou César Costa, das equipes de Nossa Senhora e da Pastoral Familiar. Em nome do Pai, do Filho e do Espírito Santo. Amém. A Ave Maria é uma das orações mais conhecidas e rezadas na tradição cristã, especialmente na Igreja Católica, sendo parte essencial do Santo Rosário, novenas e devoções diárias. Ela é composta por duas partes principais: a saudação bíblica, que vem das palavras do anjo Gabriel na Anunciação, Ave Maria, cheia de graça, o Senhor é convosco, e do louvor de Isabel a Maria, bendita sois vós entre as mulheres, e a intercessão, pedindo a proteção de Maria para nós, pecadores, agora e na hora da morte. A oração expressa confiança, devoção e entrega à Mãe de Jesus, reconhecendo Maria como a escolhida por Deus e preservada do pecado, plenamente unida à vontade divina. Ao recitá-la, os fiéis lembram-se da maternidade divina de Maria, de seu papel como intercessora e da necessidade de invocar sua proteção em nossas vidas diárias. A Ave Maria tem origem bíblica e foi estruturada ao longo dos séculos pela tradição da Igreja. A primeira parte vem do Evangelho de Lucas, enquanto a forma repetitiva e consolidada da oração se desenvolveu entre os séculos 11 e 18, tornando-se profundamente associada ao Santo Rosário. Rezar a Ave Maria, portanto, não apenas um pedido de auxílio, mas também uma expressão de fé, de amor e conexão espiritual com Deus através de Maria. Rezemos. Ave Maria, cheia de graça, o Senhor é convosco, bendita sois vós entre as mulheres, e bendito é o fruto do vosso ventre, Jesus. Santa Maria, Mãe de Deus, rogai por nós, pecadores, agora e na hora de nossa morte. Amém. Rogai por nós, Santa Mãe de Deus, para que sejamos dignos das promessas de Cristo. Amém. A escuta e a meditação da palavra Evangelho de Mateus. Naquele tempo, Jesus pôs-se a dizer: Eu te louvo, ó Pai, Senhor do céu e da terra, porque escondeste essas coisas aos sábios e entendidos e as revelastes aos pequeninos. Sim, Pai, porque assim foi do teu agrado. Tudo me foi entregue por meu Pai, e ninguém conhece o Filho senão o Pai, e ninguém conhece o Pai senão o Filho e aquele a quem o Filho o quiser revelar. Vinde a mim todos vós que estáis cansados e fatigados sob o peso dos vossos fardos, e eu vos darei descanso. Tomai sobre vós o meu jugo e aprendei de mim, porque sou manso e humilde de coração, e vós encontrareis descanso. Pois o meu jugo é suave e o meu fardo é leve. Palavra da salvação, glória a vós, Senhor.

Jesus nos convida a carregar o seu jugo e aprender dele, que é manso e humilde de coração. Carregar o jugo do Senhor significa, antes de tudo, aprender dele. Estar sempre disposto a ir à sua escola. Dele devemos aprender a mansidão e a humildade. A humildade de Deus que se mostra no seu ser homem. São Gregório Nacianzeno certa vez perguntou-se por que é que Deus se quis fazer homem. A parte mais importante para mim, mais comovedora da sua resposta é essa. Deus queria dar-se conta do que significa para nós a obediência e queria medir tudo com base no próprio sofrimento, essa invenção do seu amor por nós. Deste modo, ele pôde conhecer diretamente em si mesmo o que nós experimentamos quando nos é exigido. Quanta indulgência merecemos, calculando com base no seu sofrimento a nossa debilidade. Às vezes gostaríamos de dizer a Jesus: Senhor, o teu jugo não é minimamente leve. Aliás, é tremendamente pesado neste mundo. Mas olhando depois para ele que carregou tudo que em si sentiu a obediência, a debilidade, o sofrimento, toda a escuridão, então essas nossas lamentações dissipam-se. O seu jugo é de amar como ele. Quanto mais amarmos e com ele nos tornarmos pessoas que amam, tanto mais leve se tornará para nós o seu jugo aparentemente pesado. Concluindo nossa reflexão, podemos dizer que Jesus louva o Pai por este ter concedido aos pequeninos a verdade sobre sua pessoa e sobre a sua missão. Convida todos os que estão cansados e oprimidos a entrar em comunhão com ele e segui-lo, pois é manso e humilde de coração. O Senhor esteja conosco e ele está no meio de nós. Abençoe o Deus Todo-Poderoso, ele que é Pai, Filho e Espírito Santo. Amém.

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1: Maria, minha mãe, Maria.
0: Bom final de tarde a todos.
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4: 18 horas, 13 minutos.

0: chovendo aí, aqui tá chovendo.
1: Ah, pois é, vamos devagarito você do volante aí, hein? Obrigado pela companhia, pela carona. Pra vocês dos bares da cidade, as lanchonetes, restaurantes, pessoal que trabalha no posto de gasolina, pessoal da facção, as meninas, os meninos, muito obrigado, viu, pela companhia, tudo meio cabisbaixo, não é verdade? E pra vocês internautas dos quatro cantos do planeta, com som e imagem. E aí os memes na internet é de chorar também, né? Nosso amigo lá de Pomerode, o Henrique lá de Pomerode, falou o seguinte: acho que eles estavam com ansiedade ainda. Aí a rede social não perdoa nada também, né, rapaz? É, cada piada aí, rapaz, cada memes. Tem uma ali, o atacante da Noruega, né? Atendendo o Neymar numa lanchonete. Neymar pergunta: tem sonho? Ele disse: não, o sonho acabou. É. 18:16, muito boa noite pra você. País, nosso país vai esperar mais 4 anos, né? Vai, adiou aí o sonho do Hexa. Vamos aguardar agora o novo ciclo de 4 anos. Para quem sabe, né? 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Falando em bairro Gasparinho, quero mandar um abraço. Meu amigo Vital Corradini. Meu amigo Vital Corradino, Beto Corradini. É, nossa dona Cláudia, a esposa do nosso amigo Vital Corradini. Obrigado, viu, pela companhia. 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

0: 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Ô Zé, e agora o que eu vou falar da seleção brasileira? Você, torcedor?
1: Brasil!
0: Essa vinheta, essa chamada aqui é pra, vai sair do ar, viu? Pelo um bom tempo, né, velho? Pois é, o que eu vou falar, o que eu vou dizer lá em casa? Pelas barbas do profeta, né? Mas mesmo assim eu vou trazendo algumas manchetes que movimentou o mundo esportivo nesta segunda-feira, dia 6 de julho. Copa do Mundo, Espanha vence Portugal e vai às quartas de final do torneio mundial. Seleção brasileira, quem deve seguir e nomes para ficar no radar da seleção para 2030? Quase ninguém, né, velho? É atacante do Penta que critica Ancelotti, elenco, seleção frouxa, jogadores frouxos, olha só, hein? Já Carlo Ancelotti virou referência para Scaloni mudar a Argentina e virar campeão mundial. E o Neymar, hein? Abre os braços em vão e arrisca pouco em adeus melancólico da seleção brasileira. É, e brasileiras invadem rede social de Haaland após eliminação e fazem pedido ao atacante. E olha só, a comissão técnica da França trata ataque racista contra Mbappé como vergonhoso e escandaloso.

Pois é, e jogador da Inglaterra está fora da Copa do Mundo após fraturar braço em comemoração, diz a TV inglesa. Futebol brasileiro, Série B do Campeonato Brasileiro, Série C e também a quarta divisão nacional. Tudo isso e muito mais você acompanha aqui na 97.9 FM nesta noite de segunda-feira, 6 de julho. Está no ar as informações do mundo do esporte. Boa noite.

0: Pois é, vou trazer meu último capítulo então da seleção brasileira. Após eliminação na Copa do Mundo ontem para a Noruega. A Noruega, na verdade, mereceu ganhar o jogo, né? Veja quem deve seguir e nomes que ficam no radar do próximo ciclo da seleção brasileira. Com Carlo Ancelotti confirmado para comandar a seleção brasileira até a Copa do Mundo 2030. Planejamento para o Mundial já terá os primeiros passos nos próximos dias. E é claro, contará com a mudança de peças já nos amistosos de setembro. Lista de jogadores que podem seguir e outros que devem ficar no radar durante o ciclo. Posições que geraram preocupação já para 2026. O gol e a lateral direita surgem como principais preocupações no início do ciclo. Há a expectativa de que nomes testados por Ancelotti retomem o espaço, né? Como o goleiro Bento, o zagueiro Alessandro, o volante João Gomes e o atacante Igor Jesus. Goleiros para ficar no radar da seleção brasileira. O Joe, 30 anos. Bento, 27 anos. Hugo Souza, 27 anos também, pertence ao Corinthians. Carlos Miguel, 27 anos, pertence ao Palmeiras. Luiz Júlio, 25 anos, pertence ao Vila Real. Cauã Santos, 23 anos, está no Frankfurt. Otávio, 20 anos, no Cruzeiro. E Pedro Morisco, 22 anos, no Coritiba. Zagueiros para seguir no time da seleção brasileira. Gabriel Magalhães, 28 anos, do Arsenal. Bremer, 29 anos, da Juventus, da Itália. Ebanez, 27 anos, do Al Ahly, da Arábia Saudita. Éder Militão, 29 anos, do Real Madrid. Zagueiros para ficar no radar. Ficar só sendo observado, daquela, né? Urubu observada. Alexandre, 26 anos, do Lille, da França. Arthur Dias, 19 anos, do Atlético Paranaense. Murilo, 23 anos, do Nottingham Forest. Peralta, 22 anos, do PSG. Natan, 25 anos, do Betis. Morato, 24 anos, do Nottingham Forest. Vitor Reis, 20 anos, do Gerona. Jair Cunha, 21 anos, também do Forest. E Vieri, 21 anos, da Fiorentina, da Itália, Tutti Bonagente. Laterais direitos para ficar no radar da seleção brasileira. Wesley, 22 anos, do Roma. Arthur, 23 anos, do Bayer Leverkusen. Dodô, 27 anos, do Fiorentina. Ian Couto, 23 anos, do Borussia Dortmund. Anderson, 24 anos, do Mônaco. Mateuzinho, 25 anos, do Corinthians. Vinícius Tobias, 22 anos, do Shakhtar Donetsk. Pedro Lima, 19 anos, do Wolfsburg. E Cauã Moraes, 19 anos, do Cruzeiro. Laterais esquerdos para ficar no radar para o ciclo até 2030. Abner Vinícius, 25 anos, do Lyon, da França. Kaique, 23 anos. Matheus Bidu, 27 anos, do Corinthians. Luciano Jubá, 26 anos, do Bahia. Pedro Henrique, 23 anos, do Shakhtar Donetsk. Souza, 19 anos, do Tottenham, da Inglaterra. Cauã Prates, 17 anos, do Borussia Dortmund. Meio-campistas para seguir. Bruno Guimarães, 28 anos, do Negastes. Danilo Santos, 25 anos, do Botafogo. Ederson, 26 anos, do Manchester United. Lucas Paquetá, 29 anos, do Flamengo. Meio-campistas para ficar no radar. Olha só. Gabriel Sara, 26 anos, do Galatasaray. André Santos, ou Andrei Santos, da 22 anos, do Chelsea da Inglaterra. Douglas Luiz, 27 anos, do Aston Villa. João Gomes, 25 anos, do Wolfsburg. André, 24 anos, também do Wolfsburg. Martinelli, 24 anos, do Fluminense. Marlon Gomes, 22 anos, do Estacado Onetz. Gabriel Moscardo, 20 anos, do Braga. Gabriel Bom Tempo, olha só o nome do camarada, hein? Gabriel Bom Tempo, 21 anos, é um bom tempo mesmo, 21 anos. Né? Do Santos. Breno Bidon, 21 anos, do Corinthians. Pedrinho, 20 anos, do Zenet. Johnny Joe, 23 anos, do Zenet também. E Ângelo Gabriel, 22 anos, do Al Nassr, da Arábia Saudita. Os pontas para surgir, para seguir no time. Vinícius Júnior, 25 anos do Real Madrid. Rafinha, 29 anos do Barcelona. Rodrigo, 25 anos do Real Madrid. Estevão, 19 anos do Chelsea da Inglaterra. Martinelli, 24 anos do Arsenal. Luiz Henrique, 25 anos do Zenit. E Rayan, 19 anos. Pontas para ficar no radar. Antony, 26 anos do Betis. Igor Paixão, 26 anos do Olympiacos de Marselha. Alisson, 23 anos do Napoli. Kevin, 23 anos do Fulham. Saverinho, Savinho, 22 anos do Manchester City. Alan Elias, 22 anos do Palmeiras. William Gomes, 20 anos do Porto, do Porto de Portuga. Wesley, 21 anos do Real Sociedade. E Alisson Santana, 20 anos, do Shakhtar Donetsk. Atacantes para seguir o time: Endrick, 19 anos, do Real Madrid. Igor Thiago, 25 anos, do Brentford. Matheus Cunha, 27 anos, do Manchester United. Atacantes para ficar no radar da seleção brasileira. Vamos aqui, ó. João Pedro, 24 anos, do Chelsea da Inglaterra. Igor Jesus, 25 anos, do Monte Forest. Vitor Roque, 21 anos, do Palmeiras. Evanilson, 26 anos, do Blumenmont. Caio Jorge, 24 anos, do Cruzeiro. Lucas Meirelles, 19 anos, do Shakhtar Donetsk. Rômulo, 24 anos, do RB Leipzig. Isso da Inglaterra, sim, Miguel. Marcos Leonardo, 23 anos, do Al-Ahly. E Cauã Elias, 20 anos, do Shakhtar Donetsk. Olha só. São os nomes que devem ficar no radar da seleção brasileira para o ciclo até 2030. Você aí se pergunta quem pagou a conta ontem, né? Lá em Nova York, Brasil e Noruega. Aí se critica muito, né? Principalmente nós da imprensa nacional, até nível mundial também, a imprensa esportiva, os jornais, rádio, televisão, rede social. É a oportunidade, né, que o Brasil teve de abrir o placar diante dos noruegueses, né, na cobrança de pênalti, né? E foi uma chance oportuna que não deveria ter perdido, claro que foi. Talvez mudaria todo o panorama do jogo, mas não tivemos, vamos ser bem realistas, né? Claro que a responsa é grande, o jogo daquela envergadura, valendo vaga nas quartas de final de um torneio mundial, sabendo que o adversário nunca perdeu para o Brasil. Ali já o camarada já fica meio, é? Apreensivo. Aí Bruno Magalhães chamou a responsa para cobrar, fazer cobrança de pênalti. Aí se pergunta, bateu bem o pênalti? Não, claro que não, né? Acho que é, essa opinião nossa, é, da imprensa esportiva, quer dizer, bateu. O goleiro acertou o canto, né? O goleiro acertou o canto e agregou com o pé de mal batido. Quer dizer, quando ele correu para a bola, já cantou a pedra. e vou bater naquele canto ali, né? Aí deu no que deu, perdemos a oportunidade de abrir o placar, né? Mudaria todo a panorâmica do jogo, do adversário principalmente. Não conseguimos abrir o placar, paguemos caro, paguemos uma eliminação no Mundial, numa Copa do Mundo. A expectativa de brigar pelo Hexa ficou nos Estados Unidos, Nova York, né? Brasil não teve mais, né, aquela, eu vou falar em coletivo, que na minha opinião, desde o primeiro jogo da seleção brasileira, Brasil nunca foi um time coletivo com bola rolando. Não, a minha opinião, Brasil desde a preparação para o Mundial faltou coletivo, futebol coletivo, gente, é coletivo. Tivemos chance de gol, tivemos bola negada para fazer a jogada com mais precisão, tivemos, né? Do cidadão abrir para receber uma bola, o camarada me nega a bola, vira a bola, o jogo pro outro lado, fazendo mais difícil, mais complicado. Se estava próximo dele, a jogada para ser finalizada num cruzamento ou até mesmo num chute pro gol. Paguemos caro, pagamos a eliminação, né? Temos fora da Copa do Mundo. Vamos esperar para 2030. Carlo Ancelotti já renovou com a seleção brasileira para comandar em mais um ciclo, que é a Copa de 2030, né? Aí tivemos aí o cidadão, né? O Haaland, que o camarada um cidadão oportunista, ou sabe se colocar, né? Um cruzamento que o lateral não pode deixar fazer um cruzamento desse, sabendo que tem um camarada cabeceador, melhor centroavante da Europa, jogando contra o Brasil ontem, deixar fazer um cruzamento. Que lateral é esse? Não é verdade? Aí jogaram na cabeça do camarada lá, do abençoado. Aí fez 1-0. Agora o segundo gol foi uma piada, né, gente? Foi uma piada, né? O Haaland só falou, só faltou ele falar o seguinte: vocês vão deixar eu chutar, hein? Vocês não veem ninguém me marcar aqui, eu dominei, posso chutar agora? Vou chutar, pode. Só faltou o Haaland falar isso aí pra zaga do Brasil. Dominou, levou a certa sorte também, que passou no meio das pernas do zagueiro do Brasil, foi no cantinho alto, não chegou, 2-0. Quer dizer, aí a casa já caiu, ou tinha caído fazia tempo já, né? Aí o Neymar vai lá cobrar um pênalti nos últimos instantes, vai lá tirar um sarro do goleiro da Noruega, perdendo o jogo pelo placar de 2-0. Ô, Neymar, também, ô, tenha paciência, né? Ainda bem que você falou um negócio ali que acabou compensando, né? Que Neymar anunciou a aposentadoria da seleção brasileira. Não é que anunciou a aposentadoria, nunca mais vai ser convocado. São coisas diferentes para confundir a cabeça do torcedor. Não é que ele anunciou a aposentadoria, é que ele não vai mais ser chamado para a Copa do Mundo 2030. São coisas diferentes. Foi lá que questionou com o goleiro, bateu um pênalti bem batido. O goleiro falou o seguinte: estou vencendo 2-0. Estou vencendo 2-0 vocês. Tem que fazer 3 gols para vocês eliminar a Noruega da Copa do Mundo. Coisa feia, o Neymar fez onde por lá, hein? Na minha opinião, né? 18 horas, chega de falar do Brasil. Não falo mais da seleção brasileira. Estou pé da vida, certo? Até 2030. Vem aí a Copa América, vem amistosos, vem as eliminatórias para 2030. Vamos ver o que Ancelotti, né, vai convocar, vai fazer. E aquela história, né? A gente comentava isso aqui desde o primeiro jogo da Copa do Mundo. Seleções não é mais exemplo de 20 anos atrás, que numa Copa do Mundo era 3-4 favoritas: Brasil, Argentina, Espanha, Itália, mais 1 ou 2 ali. Hoje não. Tivemos o exemplo Cabo Verde, né? Cabo Verde, um país pequena expressão, digamos assim, população, né? Mas a Argentina sofreu, precisou do segundo tempo da prorrogação para eliminar o Cabo Verde da Copa do Mundo, né? Tá aí o exemplo da Noruega. Chegou aí, ó, o Brasil de Ancelotti, de Neymar e companhia, Vinícius Júnior e coisa. Tem nada não. Seleções estão bem qualificadas, bem niveladas, principalmente quando chega das oitavas para diante. A primeira fase é muito fácil. É goleada aqui, é goleada lá, é jogadinha aqui, jogadinha lá, né? Agora pendeu para a outra página, que é as oitavas e final, aí o bicho pega. Aí vamos conhecer a verdadeira seleção preparada para chegar numa final de um Mundial. Nesse ano, no caso, Estados Unidos, Canadá e México. E o Brasil não estava preparado. Estava preparado, sim, para a primeira fase. Foi que eu percebi. Primeira fase. Aí é fácil passar, né? Dali para frente. Deu no que deu. Perdemos ontem para a Noruega. Nunca ganhamos, na verdade, né? Foram 5 jogos, 3 vitórias da Noruega e 2 empates. Brasil fora aí da Copa do Mundo. Olha, vou rápido intervalo comercial, garantir o leite das minhas criancinhas. Olha, falando em Copa do Mundo, só para fechar aqui, a Espanha venceu Portugal 1-0. Está nas quartas de final também, viu? Já volto com mais informações do esporte para vocês aí a nível nacional.
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Legal, gente, 18 horas com mais 44 minutos. Daqui a pouco, programa Brasil Caboclo. Ele, Joaquim Gonçalves, já entrou no camarim para se produzir. Ele leva em torno de 15 minutos, mais ou menos. Para ajeitar o cabelo, ajeitar as faces, né? O seu semblante. É, daqui a pouco ele apresenta o programa Brasil Caboclo. É aqui na 97.9 FM. Pois é, falar um pouco do futebol brasileiro, vamos aqui, ó. Começar pela Série D. Santa Catarina tem somente o Marcílio Dias, valendo vaga aí na quarta fase do torneio nacional. O Marcílio recebeu no último domingo, perdão, no último sábado, a Portuguesa de São Paulo e houve empate em 1-1. No próximo domingo acontece o jogo de volta lá no Canidé, Portuguesa e Marcílio Dias. Caso aconteça outro empate, a decisão da vaga vai para os pênaltis. Aí tivemos Goiatuba 0, Manaurá 1, Imperatriz 1, Ferroviária também 1, Porto Velho 2, Gama 0, Trem da Paraíba 1, América 4, Luverdense 1, Guaporé 0, Águia de Marabá 2, ABC 1, Nacional do Amazonas 1, Capital do Distrito Federal 0, Maguari 2, Iguatu 3, Craque de Goiás 2, 13 1, São José do Rio Grande do Sul 1, Porto Velho do Rio de Janeiro 0, Serra Branca 0, Uberlândia 1, Marcílio Dias 1, Português também 1, Betim 1, Asas 0, Belo Clube 2, São Luís 1, Vinhena e Asas das Alagoas jogam hoje 20 horas. Cianorte, tivemos também o Cianorte vencendo o Quis Piracicaba 4-0. Jogos de volta acontece no próximo final de semana. Pela Série C, clássico hoje em Santa Catarina, hein? Quem diria, né, mano? 13ª rodada, Maranhão 0, Inter de Limeira 1. Confiança 1, Barra de Balneário Camboriú 2. Tivemos o Maringá goleando Volta Redonda 4-0. Santa Cruz venceu o Ituano 1-0. A Ferroviária Fontrubinosa perdeu para o Caxias 1-0. Guarani 0, Floresta também 0. Ipiranga 1, Paysandu 0. Anápolis 0, Botafogo da Paraíba 2. Daqui a pouco às 19 horas. No estádio ou na Arena Simon, em Brusque, Brusque Figueirense. Quem diria, hein? Figueirense já jogou a Série A do Campeonato Nacional. O Brusque bem na Série B. Daqui a pouco o clássico catarinense pela Série C. Hoje também, mais 21 horas, tem Amazonas e Itabaiana. Hoje é 8 da Série C. Guarani, Inter de Limeira, Brusque, Santa Cruz, Paysandu, Caxias, Botafogo da Paraíba e Maringá. Na parte de baixo, Itabaiana e Anápolis. Pela Série B, 16ª rodada. Cuiabá 1, América de Minas 0. Fortaleza 2, Ponte Preta 0. Novo Horizontino 3, Atlético Goianiense 0. Londrina sapecou 5-0 para cima do CRB, hein? Criciúma 1, Sport Recife 0. Ótima vitória do Criciúma, é devido à liderança, hein? Com o Novo Horizontino 30 pontos. Goiás 2, Ceará 0, Náutico 0, Juventude também 0. Daqui a pouco, às 19 horas, hein? Lá no estádio, na Arena Santa Cruz, de lá em Ribeirão Preto, Botafogo de São Paulo e Avaí. 19 horas também tem Vila Nova no estádio Oba, em frente ao São Bernardo. São Bernardo, que é o sexto colocado. Amanhã, 20 horas, tem Atletique e Operário. Hoje é 4 da Série B, hoje é 6 da Série B agora, né?
Novo Horizontino 30, Criciúma em segundo com 30 também. Em terceiro, o Vila Nova com 28. Em quarto, Fortaleza 28. Em quinto, Juventude 26. E em sexto, São Bernardo também tem 25, né? Aí o pessoal se pergunta, por que G6 na Série B? A CBF fez uma mudança em 2026. Aí é o seguinte, cai quatro, claro. Hoje seria Botafogo de São Paulo, Avaí, Ponte Preta e América. E o Avaí vai visitar o Botafogo de São Paulo, hein? Pensa numa briga feia, não é? Por que G6 da Série B? Por quê? O primeiro e segundo colocado avançam diretamente para a divisão principal 2027, certo? Essas outras quatro equipes vão fazer, vão duelar pelas outras duas vagas. Exemplo hoje, na atualidade, seria o terceiro colocado com o sexto, seria Vila Nova e São Bernardo de São Paulo, Floresta e Juventude. Jogos de ida e volta, certo? Aí fecharia mais duas vagas para a divisão principal do próximo ano na Série A. Por isso que a CBF esse ano fez aí o G6, né? Da segunda divisão nacional. E tem como artilheiro Bruno Santos, do Londrina, 11 gols até agora, hein? O Mikael do CRB, 10 gols. Robson do Novo Horizontino tem 9 gols. Gustavo Coutinho do Atlético Goianiense tem 8 gols. O Perotti do Sport Recife tem 7 gols. São os principais artilheiros aí da segunda divisão nacional.

0: Da Fórmula 1, diretor da Audi elogia oitavo lugar de Bortoleto. Recuperação brilhante. Ricardo Audi voltou a figurar entre as dez primeiras posições em um grande prêmio após oito corridas, mais uma vez, graças ao brasileiro Gabriel Bortoleto, autor de todos os seis pontos da equipe na Fórmula 1 deste ano. O jovem se recuperou, deu início ruim e acabou no oitavo lugar. Após a prova, o diretor de corridas, Alan Milski, elogiou bastante o desempenho do paulista e classificou a reação como brilhante. É, gente amiga, eu não tenho mais tempo, vem ele aí, Joaquim Gonçalves, apresenta o programa Brasil Caboclo, já deixou o camarim. Já está vindo para o estúdio principal do 97.9 FM, já ele vai conversar aí com você no programa Brasil Caboclo, tá certo? Eu volto a falar de esporte amanhã no Jornal da 97.9 FM, até lá.
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2: Olá, gente amiga, nosso cordial boa noite, aquele abraço a você que está ligadinho, ligadão aqui na 97.9 FM Rádio Sentinela. Tem o nosso cordial boa noite de segunda-feira. Vamos ver que dia que é hoje ali, dia 6 de julho do ano de 2026. Estamos aqui para mais uma edição, né, do programa Sertanejo Brasil Caboclo, que roda todos os dias neste horário, né, das 19 horas até as 21 horas e sempre que possível com as melhores músicas sertaneja, aquelas, né, que o pessoal gosta de ouvir todos os dias aqui dentro da programação do Brasil Caboclo. Então, um grande abraço a você, nosso cordial boa noite de segunda-feira, começando uma semana. É, mais uma semana, né? Tá todo mundo mais calmo hoje? O jogo foi ontem, né? É, vamos se acalmar hoje, não adianta mais, né? Acabou-se, né? Como acabou ainda um pouquinho também o sonho de Portugal de ser campeão pela primeira vez, né, da Copa do Mundo, nunca foi, né? É, como acabou o sonho de muitos, né? Como ontem também o México contra a Inglaterra, mas lutaram, né? Não fizeram que nem o Brasil, né? Só na devagarinho, com aquela preguiça. Tá certo, um abraço a você, nosso cordial boa noite, um abraço ao Miguel Vivó, que encerrou também daqui a pouquinho o programa Sentinela Esportiva. Diz ele que tem um jogo em Brusque aí, né? Nosso Figueirense, que tá na série A, B, C, na série C do Campeonato Brasileiro. É, Figueirense que já disputou bastante tempo, né? A primeira divisão agora tá aí amargando, né? Terceira divisão. Figueirense da nossa capital catarinense. Vamos começar com uma bem bonita aqui. Um abraço a você que tá ligadinho com a gente desde já. Já retorno já para começar a responder as suas mensagens. Você que tá mandando mensagem aqui pro Brasil Caboclo todos os dias, né? Você que tá ligadinho na 97.9 FM. Aquele abraço a todos. Desejar uma ótima semana para todas as nossas costureiras do Brasil. Aquele abraço. Nossos motoristas, vigias, guardas noturnos, o pessoal que já está na sua casa, né? No seu merecido descanso, que a partir de agora vai acompanhar o Brasil Caboclo. O mundo será o teu professor. É assim para muita gente, né? Quem canta primeiro é Lourenço Lurival aqui no Brasil Caboclo. Boa noite, aquele abraço. 19 horas com 4 minutinhos.

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1: Olha aí, vou mandar aquele alô, aquele abraço a você que está ligado aqui na 97.9 FM, Rádio Sentinela. Boa noite a você. Grande abraço a todo mundo aí que tá ligadinho com a gente, trabalhando, muita gente, a gente sabe disso, mas ouvindo o programa Sertanejo, que é bom, né? É, hoje não tem jogo. Um abraço pro subtenente José Carlos e toda a família dele ligadinho com a gente, aquele abração. Um abraço especial também ali pro Paulinho Pistarol, Dona Dete ligadinho com a gente. Nosso cordial boa noite lá pro Geraldo Tonoli, no bairro Santa Terezinha, também ligadinho com a gente, aquele abração, Geraldo. Abraço lá pro Desidéria Maria, ligadinho aqui também no Brasil Caboclo. Aquele abraço especial ali pra loja Laís, presença do nosso grande amigo alemão, ligadinho com a gente todos os dias. Já tá preparado aqui duas músicas pra esse bloco agora, Feijão Queimado, quem pediu já sabe, né? E a Capa do Viajante, já na sequência. No outro bloco ali tem o Vestido Molhado, Mulher de Ninguém. Também já tá preparadinho ali. Qual é a outra música ali? Vamos ver. Tropeiro Velho também, né? Esse é o pedido do nosso amigo, seu Gilmar Cipriano. Nossa, Gilmar, grande abraço aí pra cidade de Indaial, ligadinho com a gente.

Bem-vindo, Milhona, um abração. Nossos patrões aqui da rádio, né? Todos nossos companheiros aqui também de trabalho, o Jean, aquele abraço. Um abraço também pro César, Cláudio César Milioli, que tem um programa também às 5 da manhã. O Marcos, nosso diretor financeiro, o Leozinho, que retornou, né? Melhorou, deu aquela melhoradinha, agora retornou aqui pro trabalho. Um grande abraço. Vamos levar então feijão queimado. Vamos ver aqui o pessoal, né, que tá mandando mensagem aqui pra gente não deixar pra trás. Dona Maria Goretti. Foi ela que pediu, né? Tunique Tinoco, tá oferecendo. Vou ver aqui para o sobrinho dela, em especial, primeiro lugar, né? Que é o Laudir Schroeder. Também para os filhos, Jonathan, Jéssica, Sinara e todos os seus familiares. É isso, Dona Maria Goretti. Aquele abraço, então, boa noite para ela. Ela escolheu Tunico e Tinoco. Vamos levar já já, né? Olha aí quem tá oferecendo música também aqui. Já vi aqui em cima, né? O Carlos Maisê, né? Que é ali do Barracão. Que oferece para toda a família Schroeder, lá de Brusque, né? Aquele abração especial. Aqui também já tem a mensagem, né? Olha aqui, ó, Laudir, né? Schroeder, que oferece pro Chiru, da ZM, Carlos Maia, ali do Barracão, pra tia Maria Goretti, do Stefan, a capa do Viajante, que vai ser a segunda música aqui do Brasil Caboclo. Grande abraço mais uma vez lá pro seu Gilmar Cipriano. Eu sou Gilmar. Por aí tá tudo em ordem agora, né? Tudo preparadinho, os asfaltos aí, né? Ainda tem o maquinário para lá e para cá, arrumando isso, arrumando aquilo, fazendo ali as marginais, né? Mas tá tudo aliviado por ali que mora o seu Gilmar Cipriani, na cidade de Indaial, ligadinho com a gente. Grande abraço aqui pro nosso amigo subtenente José Carlos, trabalhando e ouvindo a 97.9 FM Rádio Sentinela. Boa noite então, José Carlos. Boa noite, José Bernardo Zaghini. Já escolheu aqui as duas músicas bonitas, que é o Vestido Molhado e Mulher de Ninguém. Depois, mais pra frente, a gente roda essa aqui. Essa aí também é bonita, né? Cabocla Tereza. Dá uma clicada de vez em quando pra não esquecer, tá bom? José Bernardo Zaghini. Arnaldo Luz, aquele abraço. O Arnaldo Luz, ligadinho com a gente, tá mandando um abraço também especial pro Garrincha, pra Moniquinha, pra todos os amigos, né? Da margem esquerda, aquele abraço pro Arnaldo Luz, ligadinho com o Brasil Caboclo. Ele pediu o Colono do Teixeirinha. Música bonita também. Tava falando aqui do Carlos, mas é aqui, ó, Carlos do Barracão, manda música para a família Schroeder de Brusque. Gilberto e Gilmar, boiadeiro errante. Vamos ver se a gente tem essa com o Gilberto. Mas a gente roda, tá bom, Carlos? Um abraço pra nossa bonito, né, bairro aí do Barracão. Barracão, Bateia, tudo junto ali, né, praticamente, né? Aquele abração pra todas as famílias dali. O Celinho Sucatas, roda uma bonita pra nós aí. Aquele abração que tá ligadinho com a gente, o Celinho Sucata, ligado aqui no Brasil Caboclo. Aquele abraço, bom trabalho aí, tá bom, Celinho? Vamos levar então essas duas modas bonitas que tá preparadinha aqui pra você que ainda tá com um pouquinho de papira, né? Porque o nosso Brasil ontem, como se diz, da forma que foi tirado da Copa do Mundo, né? Um time de... Eu disse pros meus filhos... A gente não tá desmerecendo, né? A Noruega, né? Mas a Noruega tá muito abaixo do Brasil, né? O Brasil que é uma potência do futebol mundial, né? Que era para ser tirado por França, Espanha, ou de repente por Itália, que nem tá lá também, né? Mas por Noruega, é porque tá muito ruim a nossa seleção, né? Mas faz parte. Tunico e Tinoco, vamos levar então feijão queimado para todos os ouvintes aqui da Rádio Sentinela, ouvindo o Brasil Caboclo, e na sequência, a capa do Viajante. Quem canta a segunda é Jacó e Jacózinho. Para você que tá ligado aqui no Brasil Caboclo, aquele abraço, boa noite. Música.

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2: 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Vamos seguir no programa Sertanejo aqui pra você na Rádio Sentinela do Vale. Você ouviu com Lourenço Olival, Moda Bonita. Gosto de falar música porque tem alguns ouvintes que anota pra depois ouvir de novo, né? É uma história bonita, né? O diploma e o chapéu, né? Aquele abraço a você, nosso cordial boa noite de segunda-feira, 19 horas mais 30 minutinhos. Tá preparada aqui a música do seu José Bernardo Zaghini, também dona Eliane. Uma delas, né? Vestido Molhado, Tibagine e o Tinho. E na sequência, Boiadeiro Errante, quem pediu já sabe ali, né? Com Gilberto e Gilmar. Vamos ver aqui o pessoal que tá mandando mensagem aqui. Vamos ver aqui para trás aqui quem pediu Boiadeiro Errante. Vamos ver se foi seu Gilmar Cipriani. Seu Gilmar Cipriani de Tropeiro Velho. Que já vem já já, tá bom, seu José? Seu Gilmar, lá da cidade de Indaial, ligadinho com a gente. Vamos ver aqui o Carlos Maisen. Foi ele que pediu, né? Gilberto e o Gilmar, Boiadeiro Errante. Um abraço, seu Carlos. Ali do Barracão, ligadinho com a gente também. Como o seu José Bernardo Zaghini, aquele abraço. Grande abraço aqui também pro Celinho Sucata. Daqui a pouquinho já vem a música dele também. Um abração para Arnaldo Luz, é o Teixeirinho Colônia, daqui a pouco também. Mais uma vez, um abração lá pro Paulinho e Dona Dete, ligadinho com a gente. O Paulinho pediu aqui, ó, Pingo, manda um abraço pro Neno e também pro senhor Natalino, é isso? Ô, Natalino, aquele abraço, também conheço o Natalino. O Natalino, que é lá do bairro Santa Terezinha, meu vizinho, e também o Natalino, irmão do Geraldo, né? Que é tão nole. Do Gasparinho, aquele abraço então pra eles ligadinho com a gente, nosso cordial boa noite também aqui pro nosso grande amigo Emerson Severino. Vamos escolher uma bonita ali do Lio e Léo pra rodar lá pro nosso amigão seu Emerson Severino aqui da nossa margem esquerda, bem pertinho aqui da ponte. Grande abraço, um abração especial aqui também pro Cláudio Miro ligadinho com a gente. Cláudio Miro lá do Cabanas Bar, ligado na programação da Rádio Sentinela do Vale. Vamos com a segunda, né, Claudio Miro? Senão a primeira aí vai virar. Mas é bonita também, sem dúvida, né? Dá pra rodar ela, a gente roda as duas, tá bom? Grande abraço aí com o nosso amigo, ligadinho com a gente, Claudio Miro, do Cabanas Bar. Um abraço especial também aqui pro Marcos Vanzuita. Ô, Marcos Vanzuita, diz que amanhã é pra esfriar, que não é brincadeira, né? É, diz que amanhã é que lança a região é pra baixar assim dos 10 graus, é pra estar nos 5, 6 graus, vamos ver, né? Tô na escuta, Cascatinha Ana, ofereço pro Amaro Reis, que é o primão dele, pro Alemão, e um que beleza pra todo mundo. E aí, seu Marcos Vanzuita, já tomou aquele chazinho ontem, se acalmou? É, não é fácil, né? Saímos fora da Copa do Mundo, parece que o time tava querendo, né? Já quanto o Japão, rapaz, podia ter ficado ali já, né? Se era pra perder pra Noruega, Jesus, mais fraco que o Japão, né? Mas faz parte. Vai Botafogo, não, vai Vasco, né? Ele é vascaíno. Grande abraço aí pro nosso amigo. Agora o jogador começa a voltar pros times, né? É, vou ficar, eu disse que a maioria ficou lá nos Estados Unidos, passeando por lá, né? Até o veinho lá da cabeça branca não dá um... Botei tudo no avião e mandar pra cá, né? Na corrida. Grande abraço aí pro nosso amigo Marco Vanzuita, ligadinho na programação da Rádio Sentinela do Vale. Vamos levar então essas duas modas bonitas, tá preparadinho aqui, ó, Vestido Molhado, José Bernardo Zaghini, aquele abraço. E já na sequência, Gilberto e Gilmar, Boiadeiro Errante aqui no Brasil Caboclo. Para você que tá ligado aqui na programação da Rádio Sentinela, aquele abraço. 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E vai ouvir essa moda bonita agora, ó. Niltinho e Tibagi. O Tibagi, Niltinho, Vestido Molhado, e na sequência Gilberto Gilmar, Boiadeiro e Hunty, aqui na programação do Brasil Caboclo. Boa noite a você, aquele abraço.

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6: 19 mais 45 minutinhos, aquele abraço a você, boa noite de segunda-feira. Boa noite, Ana Cristina, boa noite, seu Nilton, aquele abraço.

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1: Olha aí, vai aquele alô, aquele abraço a você que está ligadinho aqui acompanhando o Brasil Caboclo. Boa noite de segunda-feira. Essa foi uma das músicas do José, né, José? Foi você que pediu essa música ali, ó. Mulher de Ninguém, Tibagi Niltinho. Tá preparado agora aqui o Berrante de Ouro. Moda bonita, um abraço ali pro nosso amigo Guinho que pediu, né? Deixa eu ver se foi ele que pediu. O Guinho que tá ligadinho com a gente todos os dias também, aquele abração. Berrante de Ouro, escolhi ali, né? Aquele abraço especial, daqui a pouquinho vem a música do Marco Van Zwieten, a música do Cascatinhana, aquele abraço, do Emerson também no outro bloco, vai vir com muito carinho. Maria Goretti, aquele abraço, nosso boa noite, trabalhando e ouvindo a programação da Rádio Sentinela, acompanhando todos os dias aqui o Brasil Caboclo, pela Rádio Sentinela todas as noites. O filho do sertão.
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1: Esse velhinho, né, que até alguns anos atrás fazia o programa aqui, juntamente comigo aqui, né? Sertão e Pingo d'Água. Sertão foi pro céu. Foi pra riba, né, como diz a turma, né? É, agora daqui a pouco a gente também vai, a gente sabe disso, né? Tomara que eu demore, né? 19:48, vamos levar mais duas moda bonita, vou oferecer também lá pros amigos do Abrigo de Animais lá da Lagoa, que também estão sempre ligadinhos com a gente também. Abrigo de Animais, São Francisco de Assis, aquele abraço, Paulinho. Paulinho, não é o Fistarol, né? Paulinho lá do Abrigo de Animais, jogadorzinho de bola também, né? Jogadorzinho aí, Paulinho. Joga uma bolinha lá com a turma, quinta-feira. Até o Miguel aqui também tá lá jogando, rapaz. Não anda muito, mas quando a bola bate nele, tudo bem, né? Um abraço lá pro Paulinho, a esposa, ligadinho com a gente lá na Lagoa. Manda um abraço também pra família Isis aí do nosso bairro 7 de Setembro. Ô Isis, aquele abraço. Não anotei o seu nome mais, né? Esqueci aqui, né? Seu Adriano e a esposa lá na rua São Bento, aquele abração também. Chico, das Velas Santa Terezinha, ligadinho com o Brasil Caboclo. A dona Cristina e seu Nilton do bairro do Bela Vista, aquele abraço. Ali também no bairro do Bela Vista, um abraço pro Jean. Jean Cicato, né? Aquele abração ligadinho na programação da Rádio Citrinela. Ô, seu nosso amigo lá da cidade de Indaial, que pediu essa música Tropeiro Velho, vai rodar agora aquele abraço. Primeiro é Berrante de Ouro e na sequência Tropeiro Velho aqui na Rádio Citrinela. Boa noite a você, aquele abraço. 19:50.

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1: Que beleza, aquele abraço a você, nosso cordial boa noite de segunda-feira. Você que tá ligadinho aqui na programação da Rádio Sentinela do Vale. Escolhemos aqui a música Cabocla Tereza. Quem pediu foi José Bernardo Zeguini. Um abraço, José. Ali do Barracão, aquela região. Aquele abração também pro Carlos Maisen. Aquele abraço também pra esposa do José, né? Que é a dona Eliane. Aquele abraço especial também ali pro Óleo Grande, pros Macuco. Rodou aquela música que o nosso grande amigo ali também adora ouvir, né? Um abraço aí pro seu Araújo, dona Eliane, sempre ligadinho com a gente. Rio Pequeno, Mogiane e Mogianinho. Cabocla Tereza, lá pro nosso amigão, bem antiga aqui, ó, Vieira e Vieirinha. E já na sequência, um abraço também ali pro Arnaldo Luz, ligadinho com a gente, oferecendo pro Garrincha, Moniquinha, né? O Colono com Teixeirinha. Já na sequência, logo ali embaixo vai vir também mais duas músicas ali, o pedido musical, né? Você que tá pedindo aí uma bonita aí pro nosso amigo, que é o Severino aqui da margem esquerda, A Volta Que o Mundo Dá. Isso aqui também tem uma letra bonita, né? Liu e Léo. E o Cascatinhana, Alma Vazia, tem uma letra bonita também. Vamos levar já já aqui pro nosso amigo Marcos Vinícius. Ô Marcos, aquele abraço. Marcos, que tinha perdido a carteira alguns dias atrás, achou, Marcos? Aquele abração, ligadinho com a gente. Um boa noite também pro Gilson Francisco, nosso Chico Fazenda, bairro 7 de Setembro. Um abraço pra ele, um abraço pra Marisa, um abraço também pro filhão, ligadinho com a gente ali no bairro 7 de Setembro. O seu Jaime, de Camboriú. Ô Jaime, grande abraço, tamo junto. Ligadinho aqui na Rádio Sentinela. Também com a gente, dona Ieda, seu Wilson, lá da cidade de Canelinha, que tá sempre acompanhando a programação da Rádio Sentinela. Grande abraço. Não encontrou o Marcos, aí tem que fazer toda a documentação de volta, né? Isso é complicado. Rapaz, uma vez eu tive a minha, não foi perdida, foi roubada, né? Em frente a outra rádio, se lembra ali? É, tava de motoca ali embaixo, ali deixei a bolsa na motoca, subi dois minutinhos, voltei e não tava mais. Foi embora, né? Vamos levar então Cabocla Tereza e na sequência o Colono, aqui no Brasil Caboclo. Boa noite a você, aquele abraço.
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1: Olha aí, vai aquele alô, aquele abraço a você que está ligadinho aqui acompanhando o programa Sertanejo Brasil Caboclo. Manda um abração especial lá pro sócio, né, da Pratolândia. Semana de agosto, né? Mês de agosto, na realidade, né? Nós estamos agora em julho. Já vamos começar a falar daqui a pouquinho que vai ter um bazar ali na capela, né? Na comunidade, como diz o pessoal, Santa Terezinha, não na capela, na comunidade, que é um espaço grande ali para aluguel, né? Vão fazer um bazar ali a partir de agosto, no mês de agosto, na realidade, né? A gente vai ver certinho ali, vai começar a anunciar aqui no programa também Sertanejo Brasil Caboclo. Um abração pro Josias Camargo, um abraço pra toda a família lá no Poço Grande, ligadinho com a gente, ouvindo a Rádio Cidrela. Ô Josias, aquele abração. Um abraço também pro Arraial do Ouro, ligadinho com a gente, seu Vicente. Vicente Renato, nosso amigo leiteiro. Um abraço também pro Paulo. É, com essas chuvas aí não é fácil, né? Mas amanhã, segundo a previsão, é pra dar mais frio e melhorar o tempo, né? É, às vezes os meteorologistas também erram, né? Abração também pro Alemão do Arraial do Ouro, família Mais também, que é da Arraial do Ouro, aquele abraço, seu Vanderlei e toda a família. Abraço especial pro bairro 7 de Setembro também, família Bauer ligadinho com a gente também, aquele abraço ali pro seu Berti, acompanhando o Brasil Caboclo, dona Cristina e seu Nilton, lá no Bela Vista, aquele abraço. Todas as nossas facções e confecções ligadinho com a gente, seu Neco Werner, aquele abração, seu Pedro Traz, seu Zé Camargo.

Maba, ô seu Zeca Maba, grande abraço. Dona Inês, seu Idalino, Barona, Garrincha, aquele abraço. Um abraço também especial lá pro Geraldo Tonoli. Geraldo Tonoli diz que a partir das 7h30 tá ligadinho, né? Ô Geraldo, aquele abraço, ligadinho com a gente lá no bairro Santa Terezinha. Vai curtir a música com o Marco Vinícius pediu do Cascatinhana. Alma Vazia, já na sequência A Volta Que o Mundo Dá. Quem vai cantar a segunda é o Liu e Léo aqui no Brasil Caboclo, pro nosso amigo Emerson Severino, ligadinho com a gente também. 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Cascatinhana, Alma Vazia, Marco Vinícius ligadinho com a gente. Na sequência, A Volta Que o Mundo Dá, Liu e Léo aqui no Brasil Caboclo. Aquele abraço a todos, boa noite de segunda-feira.

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1: Olha aí, vai aquele abraço, aquele alô pra você que tá ligadinho aqui no Brasil Caboclo, 8 da noite. Mais 34 minutinhos. Tá preparado agora aqui, ó, franguinho na panela, um abraço lá pra Lígia. Ô Lígia, aquele abraço. Tá oferecendo pro amigo Piava, vamos ver ali já o nome dele ali, né, que tá ligadinho com a gente. Já na sequência aqui, ó, Lourenço e Lourival, agora vai ser três músicas, né? O Dono do Mundo com Lourenço e Lourival e depois pro nosso amigo. Grande abraço também lá pro Nelson Lana, o querido, né? Lá do bairro Santa Terezinha. Sérgio Reis, menino da porteira. Mandar um abraço também pro seu Zequinha Pereira, ligadinho com a gente todos os dias, também aqui no programa Sertanejo. Um abração lá pro José Custódio e a Maria. Tá na rua Cantídio Machado, ligadinho com a gente também. O Brito, aquele abraço. O Valcir discutindo, aquele abração. Viu sim, o Pedreiro, grande abraço. Desidério e a Maria. O nosso amigo Miro, Miro Rames, ligadinho com a gente também. Ligado também no Brasil Caboclo, Renato. O Piava, conforme falou aqui a Lígia. Boa noite, meu amigo Pingo d'Água, tá com a música pra Luiz Alessa Laurentino, que é a esposa, né, do nosso amigo Carlos Piava. É o Carlos, né, Piava, grande abraço. Franguinho na panela, adora essa música. E ele adora também o franguinho na panela. Eu sei disso, porque volta e meia estão lá visitando a casa dele, né? Ele é o meu contador. Um abração pro Carlos Laurentino, Piava, botafoguense, ligado com o Brasil Caboclo. 8 da noite, mais 35 minutinhos. Então vamos levar? César e Paulinho, franguinho na panela na sequência, o Dono do Mundo, Lourenço e Lourival. E o menino da porteira lá pro Nelson, Leandro, ligadinho com a gente. Aquele abraço. Boa noite, seu nosso amigo lá de Camboriú, ligadinho com a gente, seu Jaime. Ô, seu Jaime, boa noite, aquele abraço. Ligadinho na Rádio Sentinela. 8 mais 36.

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0: Está no ar a Voz do Brasil. As notícias do governo federal que movimentaram o país no dia de hoje.
1: Olá, boa noite.
2: Boa noite para você que nos acompanha em todo o país.
1: Segunda-feira, 6 de julho de 2026.
2: Vamos ao destaque do dia na Voz do Brasil.
1: Estudantes podem se inscrever a partir de amanhã no ProUni, o programa Universidade para Todos.
2: A iniciativa seleciona quem busca uma vaga em uma instituição privada de ensino superior. Gabriela Noronha.
3: Para participar, o estudante deve ter cursado ensino médio em escola pública ou como bolsista integral em escola privada.
1: Imunização contra o HPV. Jovens de 15 a 19 anos podem se vacinar até dezembro.
2: Deve ser vacinado quem não recebeu o imunizante na idade recomendada ou não possui registro de vacinação. Nazi Brum.
4: A vacina também está disponível para grupos específicos, como pessoas vivendo com HIV, transplantados, pacientes oncológicos e usuários de PrEP, a profilaxia pré-exposição ao HIV.
1: Canal oferece escuta a jovens de forma humanizada.
2: Pode falar, adolescente. Pacientes podem receber de forma gratuita atendimento em saúde mental por meio de plataforma digital. Edinaldo Júnior.
5: A Rede Pode Falar é um canal gratuito e anônimo que pode ser acessado pelo celular de maneira fácil, rápida e simples.
1: Hoje na apresentação da Voz do Brasil, eu, Mariana Jungmann e Luciano Seixas.
2: Acompanhe a gente ao vivo, acesse radiogov.ebc.com.br ou canal Gov na sua TV aberta.
1: Estudantes que desejem concorrer a bolsas de estudo em instituições de ensino privadas por meio do ProUni, o Programa Universidade para Todos, as inscrições começam amanhã e seguem até o final da semana.
2: As bolsas cobrem o equivalente à metade ou ao valor total da mensalidade do curso.
3: O programa Universidade para Todos oferece bolsas integrais e parciais em instituições privadas de ensino superior. Duas vezes ao ano são abertas as inscrições para seleção de bolsistas. E quem quiser concorrer a uma vaga nesse segundo semestre deve ficar de olho nos prazos. As inscrições começam nesta terça-feira e vão até sexta-feira, dia 10 de julho. Para participar, o candidato precisa ter concluído o ensino médio, participado das edições de 2024 ou de 2025 do Enem, obtido no mínimo 450 pontos na média das 5 provas do exame e nota maior do que zero na redação. Além disso, segundo o edital, o estudante deve ter cursado ensino médio em escola pública ou como bolsista integral em escola privada. Para obter uma bolsa integral, a renda familiar bruta mensal por pessoa deve ser de até um salário mínimo e meio. Já para as bolsas parciais, a renda familiar bruta mensal por integrante da família não pode ultrapassar 3 salários mínimos. Lembrando que professores da rede pública têm regras específicas de isenção de renda para licenciaturas. O resultado da primeira chamada será divulgado na próxima semana, em 15 de julho, enquanto a segunda chamada está prevista para 5 de agosto. As inscrições são gratuitas e devem ser feitas exclusivamente pelo site acessounico.mec.gov.br/ProUni. Gabriela Noronha para a Voz do Brasil.
1: E as inscrições para a Prova Nacional Docente 2026 foram prorrogadas até o dia 10 de julho.
2: O novo prazo também vale para solicitações de atendimento especializado e para o uso do nome social.
6: Para efetivar a inscrição, o candidato deve pagar a taxa de R$ 85,00 até o dia 14 de julho. Essa também é a data em que será divulgado o resultado das solicitações de atendimento especial. Em caso de negativa, os recursos podem ser apresentados pelos candidatos até 16 de julho. A aplicação da prova está mantida para o dia 20 de setembro e o resultado final será divulgado em 15 de dezembro. O exame é composto por duas partes, sendo uma voltada para a formação geral docente e outra para questões específicas de 21 áreas da licenciatura. A Prova Nacional Docente tem o objetivo de avaliar a formação dos profissionais que estão concluindo cursos de licenciatura em todo o país, mas o resultado